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2: Porto Alegre é o segundo distrito do país com menos criminalidade geral, tendo registado, ao contrário da tendência nacional, uma diminuição de 4,7% em 2025. Nos primeiros cinco meses deste ano, os números continuam a baixar. Em comparação com o mesmo período de 2025, foram registados 399 crimes, menos 40 do que no ano passado. No que diz respeito à criminalidade violenta e grave, o distrito de Porto Alegre acompanhou a tendência nacional de descida e este ano é já o terceiro distrito com menos registros destes crimes. No entanto, nos primeiros meses deste ano, a criminalidade violenta e grave inverte a tendência e há já registro de 15 crimes, mais 2 do que no ano passado. Os números foram divulgados esta terça-feira pela comandante do Comando Distrital da PSP de Porto Alegre, Superintendente Isabel Canelas, que falava no Centro de Congressos da Câmara.

0: De Porto Alegre, onde decorreu a sessão solene comemorativa dos 148 anos do Comando Distrital da PSP de Porto Alegre.
1: Segundo os dados do relatório anual de segurança interna e a nível nacional, verificou-se um aumento da criminalidade geral em 2025 face a 2024, 3,1%. O Distrito de Porto Alegre, ao contrário da tendência de subida da criminalidade geral a nível nacional, registou uma diminuição de 4,7%, sendo o segundo distrito do país com menos criminalidade geral. Por outro lado, e no que respeita à criminalidade violenta e grave, o Distrito de Porto Alegre acompanhou a tendência nacional de descida verificada em 2025. No ano passado, fomos o sexto distrito com menos criminalidade violenta e grave registada. Este ano, apraz nos dar nota, passámos a ser o terceiro distrito com menos criminalidade violenta e grave, passando a ser um distrito, e por isso, ainda mais seguro. No que respeita à área de jurisdição deste comando, a saber, as freguesias dos concelhos de Porto Alegre e de Elvas, em 2025, a criminalidade geral diminuiu 1,6% em relação a 2024. Já no que se refere à criminalidade violenta e grave, acompanhámos aquela que foi a tendência a nível nacional de descida e tendo na nossa área de responsabilidade assinalado uma diminuição de 17,5%. Aproveitamos para dar nota que nos primeiros 5 meses deste ano, em comparação com os registros do mesmo período em 2025, registámos, no que toca à criminalidade geral, 399 crimes, menos 40 do que em 2025. A criminalidade violenta e grave inverte a tendência e registámos 15 crimes, mais 2 do que em 2025.
0: Para além da divulgação dos números, Isabel Canelas fez um retrato do comando que dirige, constatando, com expressão relevante, a redução do número de chefes e de oficiais, menos enquadramento e menos supervisão hierárquica, uma situação que impacta a qualidade da resposta e traduz-se numa menor segurança na intervenção policial. A superintendente destacou ainda a falta de qualidade das instalações, quer para os polícias trabalharem, quer para os cidadãos receberem o acolhimento devido e merecido quando se dirigem aos serviços.
1: Não nos é indiferente a idade, a motivação e a quantidade daquele que é o nosso recurso mais valioso, os polícias. Não nos é indiferente o deficitário enquadramento hierárquico dos nossos polícias. Constatamos, e com expressão relevante no nosso comando, a redução em concreto do número de chefes e de oficiais. Menos enquadramento, menos supervisão hierárquica, impacta a qualidade da nossa resposta e traduz-se numa menor segurança na intervenção policial. Significa, igualmente, e por que não dizê-lo, a redução da capacidade de identificar oportuna e precocemente comportamentos desviantes nos campos da ética, de deontologia e disciplina e no campo criminal. Não nos é indiferente a falta de qualidade e adequabilidade das nossas instalações, quer para os polícias trabalharem, quer para os cidadãos receberem o acolhimento devido e merecido quando se dirigem aos nossos serviços. Não nos é indiferente a redução gradual do efetivo do nosso comando e, no sentido inverso, o aumento de competências e de solicitações.
0: À margem da cerimónia, o diretor nacional da PSP, Luís Carrilho, sublinhou que Porto Alegre é um distrito muito seguro e explicou que estão em discussões para melhorar ainda mais as condições de segurança, estando em curso a implementação de um projeto de videovigilância na região. Luís Carrilho disse ainda que no futuro deverá ser celebrado um contrato interadministrativo para reabilitar as instalações do Comando Distrital de Porto Alegre da PSP.
2: Estamos neste momento num processo evolutivo e de melhoria na Polícia de Segurança Pública, num processo de crescimento, e aqui em Porto Alegre estamos em discussões para melhorar ainda mais as condições de segurança, nomeadamente a videovigilância. Como sabemos, hoje o uso da tecnologia aplicada à polícia é essencial.

0: e também no novo programa que irá começar 27-31, melhorar as nossas instalações. Isso obrigará no futuro a um contrato interadministrativo entre o Poder Central, Ministério da Administração Interna, Polícia de Segurança Pública, Câmara Municipal. Portanto, estamos nessas discussões e esperemos que num período não muito distante que consigamos essa melhoria das condições para que os nossos polícias, estando melhor instalados, estando mais felizes, possam ainda dar melhores condições de segurança à população.
1: Também presente na cerimónia, a Presidente da Câmara de Porto Alegre, Firmelinda Carvalho, destacou o trabalho entre o município e a PSP, sublinhando que está em curso um projeto de videovigilância para determinadas zonas da cidade e a desenvolver um regulamento que estabelece horários para os estabelecimentos comerciais.
2: Porque nos queremos envolver e temos também preocupação com a segurança das pessoas, estabelecemos um protocolo com a Polícia de Segurança Pública que visa a instalação de sistemas de vigilância em pontos mais sensíveis da nossa cidade. Estamos a trabalhar nesse processo. Estamos de igual forma a desenvolver um novo regulamento que estabelece regras para os horários dos estabelecimentos comerciais. O mesmo já foi aprovado em reunião de Câmara, estando neste momento em período de inquérito público. Queremos implementá-lo o mais rapidamente possível.
1: A sessão solene comemorativa dos 148 anos do Comando Distrital da PSP de Porto Alegre decorreu esta terça-feira durante a manhã no Centro de Congressos da Câmara Municipal. A freguesia da Comenda, no Conselho de Gavião, vai acolher nos dias 26 e 27 deste mês de junho a primeira edição do Soul Music, um novo festival dedicado à música eletrónica e alternativa, apresentado esta terça-feira em conferência de imprensa. Promovido pela Câmara Municipal de Gavião, o festival terá como cenário principal a Praia Fluvial da Ribeira da Venda, um dos espaços naturais mais emblemáticos da freguesia da Comenda. Em declarações à Rádio Porto Alegre, Presidente da autarquia sublinha que o Soul Music nasce com a ambição de atingir vários públicos, combinando concertos com atividades paralelas que reforçam a componente ambiental e de bem-estar. Além da música, António Severino refere que o programa integra workshops de sustentabilidade, sessões de terapia, práticas de yoga e outras iniciativas que pretendem envolver diferentes faixas etárias. O cartaz musical está fechado e reúne alguns dos nomes mais reconhecidos da cena eletrónica nacional, entre os quais os DJs Cura, Nox e Ari Girão, que prometem animar as noites junto à Ribeira.
3: No festival que tínhamos anteriormente, nós quisemos aqui mudar um pouco aquilo que é o figurino do festival e fazer um festival mais de acordo com aquilo que é o local, neste caso que é a Praia Fluvial da Ribeira da Venda, que é um local muito ligado ali com uma envolvente magnífica com a natureza, e queremos fazer aqui um festival de música eletrónica, música alternativa, em que não é só o festival propriamente dito. Vamos ter muitas iniciativas durante os dois dias, que de forma a envolver não só a juventude, mas todo o público. Vamos ter vários workshops ligados à parte da sustentabilidade ambiental, vamos ter sessões de terapia, sessões de yoga, várias atividades a decorrer durante o dia e depois à noite. Portanto, temos ali no palco principal alguns DJs de nome nacional, como é o caso do Cura, do Tiago Na Cruz, do Ari Girão, do Nox. São vários DJs que vamos ter ali a fazer alguma animação para diferentes públicos.
1: O festival será antecedido a 25 de junho pela tradicional Noite do Campista, momento que marca a recepção aos participantes que optam por permanecer no recinto durante todo o evento. A Câmara Municipal de Arronches lamenta e repudia o despejo de resíduos na via pública e apela novamente ao bom senso da população. Em comunicado, o município explica que tomou conhecimento do despejo de resíduos no acesso que liga a Caleja de Santo António à Estrada Nacional 371 e reitera que não é desta forma que os resíduos deverão ser tratados.

0: tratados, existindo contentores adequados para o efeito espalhados pelas três freguesias do concelho. A Câmara relembra ainda que, no caso de monos de grandes dimensões, a autarquia disponibiliza um serviço de recolha ao domicílio para que estes não sejam despejados na via pública. Segundo a autarquia, ações deste género não se coadunam com os princípios básicos daquilo que deve ser o respeito mútuo entre cidadãos, sobretudo num concelho reconhecido pela qualidade de vida. A sessão de informação sobre a víbora cornuda na Associação de Agricultores de Porto Alegre, inicialmente marcada para as 17h30 desta quarta-feira, foi adiada para a mesma hora do dia 24 de junho. A sessão, promovida pela Unidade Local de Saúde do Alto Alentejo, insere-se na estratégia de informação e prevenção que tem sido desenvolvida em articulação com autarquias e parceiros locais. Segundo a ULS, estas sessões visam reforçar o conhecimento da população sobre estas espécie de cobra, desmistificar receios e promover comportamentos seguros, nomeadamente no que diz respeito à prevenção de situações de risco e à atuação adequada em caso de contacto ou mordida. A participação é gratuita e aberta à comunidade.
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1: Porto Alegre é o segundo distrito do país com menos criminalidade geral, tendo registado, ao contrário da tendência nacional, uma diminuição de 4,7% em 2025. Nos primeiros 5 meses deste ano, os números continuam a baixar em comparação com o mesmo período de 2025. Foram registados 399 crimes, menos 40 do que no ano passado. No que diz respeito à criminalidade violenta e grave, o distrito de Porto Alegre acompanhou a tendência nacional de descida e este ano é já o terceiro distrito com menos registros destes crimes. No entanto, nos primeiros meses deste ano, a criminalidade violenta e grave inverte a tendência e há já registro de 15 crimes, mais 2 do que no ano passado. Os números foram divulgados esta terça-feira pela comandante do Comando Distrital da PSP de Porto Alegre, Superintendente Isabel Canelas, que falava no Centro de Congressos da Câmara de Porto Alegre, onde decorreu a sessão solene comemorativa dos 148 anos do Comando Distrital da PSP de Porto Alegre.
2: Segundo os dados do Relatório Anual de Segurança Interna e a nível nacional, verificou-se um aumento da criminalidade geral em 2025 face a 2024, 3,1%. O Distrito de Porto Alegre, ao contrário da tendência de subida da criminalidade geral a nível nacional, registou uma diminuição de 4,7%, sendo o segundo distrito do país com menos criminalidade geral. Por outro lado, e no que respeita à criminalidade violenta e grave, o distrito de Porto Alegre acompanhou a tendência nacional de descida verificada em 2025. No ano passado, fomos o sexto distrito com menos criminalidade violenta e grave registada. Este ano, a praz nos dá nota que passámos a ser o terceiro distrito com menos criminalidade violenta e grave, passando a ser um distrito, e por isso, ainda mais seguro. No que respeita à área de jurisdição deste comando, a saber, as freguesias,

0: nos concelhos de Porto Alegre e de Elvas, em 2025, a criminalidade geral diminuiu 1,6% em relação a 2024. Já no que se refere à criminalidade violenta e grave, acompanhámos aquela que foi a tendência a nível nacional de descida e tendo na nossa área de responsabilidade assinalado uma diminuição de 17,5%. Aproveitamos para dar nota que nos primeiros 5 meses deste ano, em comparação com os registros do mesmo período em 2025, registámos, no que toca à criminalidade geral, 399 crimes, menos 40 do que em 2025. A criminalidade violenta e grave inverte a tendência e registámos 15 crimes, mais 2 do que em 2025.
1: Para além da divulgação dos números, Isabel Canelas fez um retrato do comando que dirige, constatando, com expressão relevante, a redução do número de chefes e de oficiais, menos enquadramento e menos supervisão hierárquica, uma situação que impacta a qualidade da resposta e traduz-se numa menor segurança na intervenção policial. A superintendente destacou ainda a falta de qualidade das instalações, quer para os polícias trabalharem, quer para os cidadãos receberem o acolhimento devido e merecido quando se dirigem aos serviços.
0: Não nos é indiferente a idade, a motivação e a quantidade daquele que é o nosso recurso mais valioso, os polícias. Não nos é indiferente o deficitário enquadramento hierárquico dos nossos polícias. Constatamos e com expressão relevante no nosso comando, a redução em concreto do número de chefes e de oficiais. Menos enquadramento, menos supervisão hierárquica, impacta a qualidade da nossa resposta e traduz-se numa menor segurança na intervenção policial. Significa, igualmente, e por que não dizê-lo, a redução da capacidade de identificar oportuna e precocemente comportamentos desviantes nos campos da ética, de deontologia e disciplina e no campo criminal. Não nos é indiferente a falta de qualidade e adequabilidade das nossas instalações, quer para os polícias trabalharem, quer para os cidadãos receberem o acolhimento devido e merecido quando se dirigem aos nossos serviços. Não nos é indiferente a redução gradual do efetivo do nosso comando e, no sentido inverso, o aumento de competências e de solicitações.
1: À margem da cerimónia, o diretor nacional da PSP, Luís Carrilho, sublinhou que Porto Alegre é um distrito muito seguro e explicou que estão em discussões para melhorar ainda mais as condições de segurança, estando em curso a implementação de um projeto de videovigilância na região. Luís Carrilho disse ainda que no futuro deverá ser celebrado um contrato interadministrativo para reabilitar as instalações do Comando Distrital de Porto Alegre da PSP.
2: Estamos neste momento num processo evolutivo e de melhoria na Polícia de Segurança Pública, num processo de crescimento, e aqui em Porto Alegre estamos em discussões para melhorar ainda mais as condições de segurança, nomeadamente a videovigilância. Como sabemos, hoje o uso da tecnologia aplicada à polícia é essencial, e também no novo programa que irá começar 27-31, melhorar as nossas instalações. Isso obrigará no futuro um contrato interadministrativo entre o Poder Central, Ministério da Administração Interna, Polícia de Segurança Pública, Câmara Municipal. Portanto, estamos nessas discussões e esperemos que num período não muito distante que consigamos essa melhoria das condições para que os nossos polícias, estando melhor instalados, estando mais felizes, possam ainda dar melhores condições de segurança à população.
1: Também presente na cerimónia, a Presidente da Câmara de Porto Alegre, Firmelinda Carvalho, destacou o trabalho entre o município e a PSP, sublinhando que está em curso um projeto de videovigilância para determinadas zonas da cidade e a desenvolver um regulamento que estabelece horários para os estabelecimentos comerciais.
3: Porque nos queremos envolver e temos também preocupação com a segurança das pessoas, estabelecemos um protocolo com a Polícia de Segurança Pública que visa a instalação de sistemas de vigilância em pontos mais sensíveis da nossa cidade. Estamos a trabalhar

0: nesse processo. Estamos de igual forma a desenvolver um novo regulamento que estabelece regras para os horários dos estabelecimentos comerciais. O mesmo já foi aprovado em reunião de Câmara, estando neste momento em período de inquérito público. Queremos implementá-lo o mais rapidamente possível.
1: A sessão solene comemorativa dos 148 anos do Comando Distrital da PSP de Porto Alegre decorreu esta terça-feira durante a manhã no Centro de Congressos da Câmara Municipal. A freguesia da Comenda, no Conselho de Gavião, vai acolher nos dias 26 e 27 deste mês de junho a primeira edição do Soul Music, um novo festival dedicado à música eletrónica e alternativa, apresentado esta terça-feira em conferência de imprensa. Promovido pela Câmara Municipal de Gavião, o festival terá como cenário principal a Praia Fluvial da Ribeira da Venda, um dos espaços naturais mais emblemáticos da freguesia da Comenda. Em declarações à Rádio Porto Alegre, o Presidente da autarquia sublinha que o Soul Music nasce com a ambição de atingir vários públicos, combinando concertos com atividades paralelas que reforçam a componente ambiental e de bem-estar. Além da música, António Severino refere que o programa integra workshops de sustentabilidade, sessões de terapia, práticas de yoga e outras iniciativas que pretendem envolver diferentes faixas etárias. O cartaz musical está fechado e reúne alguns dos nomes mais reconhecidos da cena eletrónica nacional, entre os quais os DJs Cura, Nox e Ari Girão, que prometem animar as noites junto à Ribeira.
2: O festival que tínhamos anteriormente, nós quisemos aqui mudar um pouco aquilo que é o figurino do festival e fazer um festival mais de acordo com aquilo que é o local, que neste caso que é a Praia Fluvial da Ribeira da Venda, que é um local muito ligado ali com uma envolvente magnífica com a natureza, e queremos fazer aqui um festival de música eletrónica, música alternativa, em que não é só o festival propriamente dito. Vamos ter muitas iniciativas durante os dois dias, que de forma a envolver não só a juventude, mas todo o público. Vamos ter vários workshops ligados à parte da sustentabilidade ambiental, vamos ter sessões de terapia, sessões de yoga, várias atividades a decorrer durante o dia e depois à noite. Portanto, temos ali no palco principal alguns DJs de nome nacional, como é o caso do Cura, do Tiago Na Cruz, do Ari Girão, do Nox. São vários DJs que vamos ter ali a fazer alguma animação para diferentes públicos.
1: O festival será antecedido a 25 de junho pela tradicional Noite do Campista, momento que marca a recepção aos participantes que optam por permanecer no recinto durante todo o evento. A Câmara Municipal de Arronches lamenta e repudia o despejo de resíduos na via pública e apela novamente ao bom senso da população. Em comunicado, o município explica que tomou conhecimento do despejo de resíduos no acesso que liga a Caleja de Santo António à Estrada Nacional 371 e reitera que não é desta forma que os resíduos deverão ser tratados, existindo contentores adequados para o efeito espalhados pelas três freguesias do concelho. A Câmara relembra ainda que, no caso de monos de grandes dimensões, a autarquia disponibiliza um serviço de recolha ao domicílio para que estes não sejam despejados na via pública. Segundo a autarquia, ações deste género não se coadunam com os princípios básicos daquilo que deve ser o respeito mútuo entre cidadãos, sobretudo num concelho reconhecido pela qualidade de vida. A sessão de informação sobre a víbora cornuda na Associação de Agricultores de Porto Alegre, inicialmente marcada para as 17h30 desta quarta-feira, foi adiada para a mesma hora do dia 24 de junho. A sessão, promovida pela Unidade Local de Saúde do Alto Alentejo, insere-se na estratégia de informação e prevenção que tem sido desenvolvida em articulação com autarquias e parceiros locais. Segundo a ULS, estas sessões visam reforçar o conhecimento da população sobre estas espécie de cobra, desmistificar receios e promover comportamentos seguros, nomeadamente no que diz respeito à prevenção de situações de risco e à atuação adequada em caso de contato.

0: tacto ou mordida. A participação é gratuita e aberta à comunidade.
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Boa noite, estimados ouvintes da Rádio Porto Alegre, bem-vindos a Casa Blanca, magazine de cinema, no ar todas as terças-feiras às 21 horas, com as novidades mais recentes da sétima arte, o cinema que está em cartaz, a história e as histórias do cinema, dos cenários aos bastidores. Um espaço onde o cinema é eterno, nas asas do tempo sem fim. E o programa de hoje vai ser dedicado a um conjunto de filmes que não tiveram muito sucesso nos cinemas, mas que ganharam uma nova vida quando chegaram ao streaming. E começamos com um filme, melhor dizendo, o início de um grande projeto cinematográfico de Kevin Costner. Estamos a falar de Horizon, esta que é uma grande saga sobre o faro.

Oeste, com a assinatura do ator realizador Kevin Costner, em 2024, ele lançou um dos maiores projetos da sua carreira. A primeira parte teve um orçamento de cerca de 110 milhões de dólares, mas tornou-se muito cedo uma grande decepção nos cinemas, e o legado do ator-realizador conheceu aqui um momento não muito feliz. Kevin Costner investiu tudo neste projeto, não teve sucesso no box office, mas apesar deste contratempo, o ator e realizador continuou a acreditar em Horizon. Costner afirmou, inclusive ao Today Show, que considerava que esta saga acabaria por ter o seu lugar na história de Hollywood. Nesta mesma entrevista destacou a sua grande dedicação a esta temática e acreditava nestas personagens e, acima de tudo, nesta história. Ora, viajando até 2024, estamos no Festival de Cinema de Cannes e é aqui que nós vemos o primeiro capítulo de um épico dividido em duas partes sobre a conquista do Velho Oeste americano. Esta narrativa, que abrange um período de 15 anos com a Guerra Civil, nós vamos acompanhar o período entre 1861 e 1865, e acompanhamos também várias personagens e aspectos da própria colonização do Oeste relativamente à expansão norte-americana. Realizado por Kevin Costner, também é o produtor, protagoniza e escreve o argumento com John Baird. Este Horizon, esta saga americana, reflete este fascínio de Costner com o Western, que já vem de longa data. Basta pensarmos, por exemplo, em Silverado, realizado por Lawrence Kasdan em 86, e naturalmente não nos podemos esquecer de Danças com Lobos e mesmo de Yellowstone. Ora, no elenco temos bons atores como Sienna Miller e Sam Worthington, que de facto poderiam assegurar o sucesso nas bilheteiras. Mas foi apenas no streaming que Kevin Costner conseguiu alcançar mérito junto dos espectadores. Ora, para recordarmos o início desta saga, vamos então revisitar a banda sonora original e vamos ficar com o tema White Eyes of the Changing World.

E regressamos a um conjunto de filmes que não tiveram sucesso nas bilheteiras, mas que renasceram no streaming. Como aconteceu com Joker, Loucura 2. Isto significa que vamos até 2024 e desde os eventos relatados em Joker, que valeu a Todd Phillips o Leão de Ouro em Veneza e a Joaquin Phoenix o Oscar de Melhor Ator, que Arthur Fleck, um comediante que é completamente desprezado e está agora internado no Hospital Psiquiátrico de Arkham, onde está a aguardar julgamento pelos terríveis crimes que cometeu na cidade de Gotham, conhece Harley Quinzel, interpretada por Lady Gaga, uma psicóloga com quem desenvolve uma relação muito perturbadora. Ora, esta é uma mistura de drama, romance, thriller, musical, tornando Joker, Loucura 2, uma aventura que dividiu a crítica, dividiu o público e dividiu os fãs. No entanto, ganhou, de facto, nova vida quando chegou ao streaming, com um argumento escrito por Phillips, que volta a estar atrás das câmaras, Scott Silver e Bob Kane. Esta sequela conta também com a participação de Zazie Beetz, Catherine Keener, Ken Leong, Brendan Gleeson e Steve Coogan, entre outros. A expressão folie de, que dá título ao filme, é um termo que descreve um transtorno psiquiátrico em que duas ou mais pessoas partilham os mesmos sintomas psicóticos. Pois bem, nós vamos recuperar esta Loucura a dois e vamos recuperar também a sua banda sonora com o tema That's Life, na voz de Lady Gaga.

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2: Nesta Semana A. Boa noite aos ouvintes da Rádio Porto Alegre. No episódio de hoje do Nesta Semana A, vamos falar de Spider-Man. O original Homem-Aranha de 2002 é um filme de super-heróis realizado por Sam Raimi e com argumento de David Cope. Na primeira instância de Homem-Aranha no grande ecrã, conhecemos Peter Parker, interpretado por Tobey Maguire, um jovem adolescente que, após ser mordido por uma aranha geneticamente modificada, ganha superpoderes que torná-lo-ão num vigilante que combate o crime em Nova York, o Homem-Aranha. Em 1975, a Marvel Comics, criadora das bandas desenhadas de Spider-Man, começou a explorar o potencial cinematográfico das suas personagens, com o foco a mudar para o Homem-Aranha no início dos anos 80, estimulado pelo sucesso do filme Super-Homem, de 1978. O produtor Roger Corman foi inicialmente contratado para Homem-Aranha na Orion Pictures, com Stan Lee a escrever um guião com o tema da Guerra Fria, com o Dr. Octopus como vilão. Em 1985, Menahem Golan e Yoram Globus, da produtora da Cannon Group, compraram os direitos do filme por $225 mil, mas não compreendendo a personagem, confundiram o Homem-Aranha com uma entidade semelhante a um lobisomem, o que levou Leslie Stevens a escrever um argumento retratando Peter Parker como uma tarântula humana. Stan Lee rejeitou esta abordagem ao terror, defendendo um argumento mais próximo do material original. Golan continuou, no entanto, a perseguir o projeto Homem-Aranha enquanto liderava a 21st Century Film Corporation. Em 1989, percebendo que precisava de fundos, vendeu vários direitos relacionados com o filme, tendo James Cameron sido contratado para escrever e realizar. Cameron apresentou um tratamento mais sombrio e maduro em 1993, retratando vilões reinventados como Electro e Sandman, mas o progresso estagnou no meio de disputas legais e processos judiciais de Golan. Após a fraca recepção de Batman e Robin, 1997, os estúdios rejeitaram os filmes de super-heróis até Blade, de 1997.

98 e X-Men de 2000 revitalizarem o interesse neste género. A quando da saída da Marvel da falência em 1998, esta recuperou os direitos do Homem-Aranha e vendeu-os à Sony por 7 milhões de dólares, que adquiriu guiões anteriores, mas optou por não utilizar o trabalho de James Cameron. Os possíveis realizadores considerados incluíam Michael Bay, Tim Burton e Baz Luhrmann, mas no final de contas, Amy Pascal, da Columbia Pictures, favoreceu Sam Raimi, um fã do Homem-Aranha. O realizador apresentou-se para o papel garantindo a realização em janeiro de 2000 para um lançamento no verão de 2001, com David Cope a ser contratado para escrever o argumento usando o tratamento de Cameron como base. Ele sugeriu adiar a aquisição do fato do Homem-Aranha por Peter e fazer com que Peter e Mary Jane permanecessem separados, apenas planeando inicialmente Electro como antagonista. Eventualmente, o vilão mudou para o Duende Verde, com o Dr. Octopus como ameaça secundária. Raimi preferiu focar-se na relação de Norman Osborn com Peter Parker, o que levou à omissão do Dr. Octopus na narrativa central. A produção aproximou-se com Alvin Sargent a polir o argumento, que manteve a polémica escolha de que Peter dispararia teias orgânicas dos seus pulsos, divergindo dos atiradores mecânicos de teia da banda desenhada. Esta decisão gerou grande debate entre os fãs da banda desenhada, mas eventualmente ficou bem vista e é um dos grandes pontos recordados desta obra original. As filmagens de Homem-Aranha começaram a 8 de janeiro de 2001 em Culver City, na Califórnia. Após os ataques do 11 de setembro, foram refeitas certas sequências que incluíam a remoção de um plano com as Torres Gêmeas. As filmagens da casa de Peter e das cenas da arena de luta livre decorreram nos estúdios de som, enquanto a luta em Times Square entre o Homem-Aranha e o Duende Verde foi feita num estúdio na Califórnia, onde um trágico acidente envolvendo um empilhador levou à morte de um trabalhador da construção civil e uma multa para a Sony. Para o segmento do wrestling, o icónico Randy Savage realizou as suas próprias acrobacias, sofrendo várias lesões no processo. E a cena notável onde Peter pega no tabuleiro de comida de Mary Jane demorou extensos 156 takes em 16 horas sem efeitos especiais. Em Los Angeles, os locais incluíram o Museu de História Natural e a Mansão Greystone, enquanto as cenas da cidade de Nova York foram filmadas em locais como a Ponte Queensborough e a Universidade de Colômbia. A produção foi concluída em junho de 2001, após o regresso a Los Angeles.

Originalmente marcado para estrear a 2 de novembro de 2001, devido a um calendário de pós-produção alargado, o lançamento foi adiado para maio do ano seguinte. Segundo Rick Lyman, do The New York Times, os executivos da indústria cinematográfica esperavam que O Homem-Aranha tivesse uma abertura forte, já que a concorrência de outros filmes era limitada e estudos apontavam para um grande interesse pelo filme de Raimi em todas as faixas etárias. No entanto, nem os mais otimistas esperavam que os lucros do filme excederiam inclusivamente os de Harry Potter e a Pedra Filosofal de 2001. O filme foi um sucesso comercial, crítico e cultural enorme, marcando o regresso em definitivo do género de fantasia com super-heróis aos grandes palcos da sétima arte. Após o lançamento do original, seguiram-se duas sequelas com Tobey Maguire e depois disso ainda outros 7 filmes, desta vez com Andrew Garfield e os mais recentes com Tom Holland no papel principal, totalizando 10 obras no grande ecrã que juntas somam quase 2 bilhões de dólares em bilheteira, fazendo de Spider-Man uma das maiores e mais influentes franquias da história do cinema. Termina mais um Nesta Semana A. Encontramo-nos na próxima edição. Até lá, boa noite e até breve.

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9: Retomamos a nossa lista de filmes que não tiveram sucesso nos cinemas, mas que depois vieram a ser reconhecidos no streaming. Outra grande surpresa aconteceu em 2023 com o regresso de Indiana Jones. Falamos do filme Indiana Jones e o Marcador do Destino. Penso que todos os espectadores, tenho a certeza que todos os nossos ouvintes estavam à espera de um outro Indiana Jones. Pois bem, em O Marcador do Destino, viajamos até 1969, quando julgava ter chegado o momento de aceitar a reforma e de se adaptar a uma vida mais sossegada. Indiana Jones, o mais famoso arqueólogo da Sétima Arte, vê-se envolvido numa nova aventura. Desta vez tem um novo vilão, Jürgen Voller, um inimigo com quem se cruzou 25 anos antes e que agora trabalha num programa espacial da NASA. Ora, Voller está decidido a controlar o chamado Marcador do Destino, um artefacto construído por Arquimedes no ano 213 a.C. e que supostamente tem o poder de localizar fissuras no tempo. O objetivo de Voller é muito perigoso, ou seja, corrigir os erros estratégicos de Hitler e assim

em mudar o curso da história. Para frustrar os seus planos e impedir esta catástrofe, Indiana Jones tem que unir forças com Helen Shaw, a sua destemida e imprevisível afilhada, e este é o regresso de Indiana Jones pela mão da Walt Disney Pictures e pela Lucasfilm. Ora, este quinto e último capítulo da saga Indiana Jones conta com a realização de James Mangold. Estreado no Festival de Cinema de Cannes em maio de 2023, onde Harrison Ford recebeu a Palma de Ouro honorífica pela sua carreira, não teve aquele êxito que as produtoras estavam à espera que acontecesse nas bilheteiras. No entanto, renasceu no streaming. Não esquecer que este filme tem, mais uma vez, o contributo de John Williams relativamente à composição da sua banda sonora. Ora, nós vamos revisitar a banda sonora que todos nós conhecemos quando pensamos em Indiana Jones, mas vamos fazer uma viagem no tempo mais longa e vamos reencontrar o tema-chave que celebrizou todas estas aventuras deste arqueólogo.

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1: Regressamos aos filmes que conheceram êxito no streaming, como aconteceu com o filme Não Olhem Para Cima. Estamos em 2021 e com Não Olhem Para Cima temos uma narrativa que de facto prende o espectador por várias razões. Ora, quando se percebe que um cometa de enormes proporções está em rota de colisão com a Terra e que tudo isto vai acontecer em breve, o astrónomo Randall Mindy e a sua aluna Kate DiBiaschi sabem que têm de fazer alguma coisa. Contudo, apesar do esforço para convencer colegas, governantes e, já em desespero, a opinião pública, eles encontram um novo problema. Ninguém os leva a sério. Estamos numa sociedade completamente obcecada pela internet e pelas redes sociais, onde imperam as fake news e as teorias da conspiração, e por isso, como é que as nossas personagens conseguem chamar a atenção? É uma comédia negra, realizada, produzida e escrita por Adam McKay, que nós conhecemos, por exemplo, de O Repórter, a lenda de Ron Burgundy, ou de Filhos e Enteados, e até mesmo A Queda do Wall Street e o fantástico Vice, que conta com as atuações de Leonardo DiCaprio, Jennifer Lawrence, Rob Morgan, Jonah Hill, Mark Kylance, Tyler Perry, Ron Perlman, Timothy Chalamet, Ariana Grande, Scott Mascuti, Kate Blanchett e Meryl Streep. Portanto, uma escolha de atores absolutamente fantástica. Ora, da banda sonora de Não Olhem Para Cima, escolhemos o tema Second Nature, de Bon Iver, e é precisamente com esta faixa que recordamos mais um filme que apenas conheceu o sucesso, acima de tudo, no streaming.

2021, um conjunto gigantesco de espectadores e de fãs assistiu ao regresso de Matrix. Estamos a falar de Matrix Resurrections, e no início de Matrix, em 1999, Keanu Reeves era Thomas A. Anderson, um programador informático que à noite se transformava num hacker chamado Neo. Ora, ele foi contactado por rebeldes, tomou o comprimido vermelho, descobriu que o mundo em que achava que vivia era uma ilusão e que os humanos eram apenas utilizados para gerar energia para as máquinas que tinham tomado conta do mundo. E tinha nascido o herói Neo. Seguiram-se filmes e seguiram-se várias peripécias. E estava fechada a trilogia, ou pelo menos assim parecia. Contudo, apareceu este quarto filme da saga, assinado apenas por Lena Wachowski, ao contrário dos três anteriores, feitos em conjunto com a sua irmã Lily, e a personagem de Keanu Reeves voltou 20 anos depois daquilo que aconteceu em The Matrix Revolutions, vivendo como Anderson em São Francisco, sem se lembrar daquilo que tinha acontecido antes. Algumas caras do passado voltam a cruzar-se com esta nossa personagem, e mesmo que ele não as consiga reconhecer, tem que tomar mais uma vez um comprimido vermelho para ver a realidade tal como ela é e não como a tentam fazer parecer.

Ora, um filme que de facto na box office não teve de todo sucesso e que no streaming conseguiu ainda reunir alguns fãs de Matrix. Nós vamos recuperar Matrix Resurrections e vamos ouvir o tema de abertura assinado por Johnny Klimek e Tom Tykwer.

Estimados ouvintes da Rádio Porto Alegre, chegamos ao fim de mais uma edição de Casa Blanca, programa dedicado ao cinema, a eterna sétima arte. Contamos com a colaboração de João Santo e Bárbara Silva, produção de Tiago Neves e Mariana Pinho e, como sempre, realização de Rui Anacleto. Hoje destacamos alguns filmes que não tiveram sucesso

nos cinemas, mas que tiveram uma sorte diferente no streaming. E terminamos esta pequena viagem com um filme muito particular. Vamos até 2021 para revisitar O Esquadrão Suicida. Ora, tudo tinha começado em 2018, quando James Gunn foi despedido pela Marvel, para a qual iria realizar o terceiro capítulo da saga Guardiões da Galáxia. Acabou por ser contratado novamente, mas a abertura no calendário serviu para a Warner Brothers DC o chamar para fazer a sequela de Esquadrão Suicida, a adaptação da banda desenhada ao cinema feita por David Ayer em 2016. Apesar de ter algumas personagens em comum com o primeiro filme, naturalmente todos nós nos recordamos da personagem principal, vamos ter agora uma história independente com novos atores, novas personagens. E neste elenco temos Idris Elba, John Cena, Sylvester Stallone, Alice Braga e a portuguesa Daniela Melchior. Pois bem, este é mais um exemplo de filmes que foram de alguma forma ressuscitados pelo streaming. Ora, nós vamos até ao Esquadrão Suicida original e vamos ficar com o tema Athens dos 21 Pilots. Boa noite, boa semana e até ao próximo Casa Blanca, onde o cinema eterno nas asas do tempo sem fim.

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1: Porto Alegre é o segundo distrito do país com menos criminalidade geral, tendo registado, ao contrário da tendência nacional, uma diminuição de 4,7% em 2025. Nos primeiros 5 meses deste ano, os números continuam a baixar em comparação com o mesmo período de 2025. Foram registados 399 crimes, menos 40 do que no ano passado. No que diz respeito à criminalidade violenta e grave, o distrito de Porto Alegre acompanhou a tendência nacional de descida e este ano é já o terceiro distrito com menos registros destes crimes. No entanto, nos primeiros meses deste ano, a criminalidade violenta e grave inverte a tendência e há já registro de 15 crimes, mais 2 do que no ano passado. Os números foram divulgados esta terça-feira pela comandante do Comando Distrital da PSP de Porto Alegre, Superintendente Isabel Canelas, que falava no Centro de Congressos da Câmara de Porto Alegre, onde decorreu a sessão solene comemorativa dos 148 anos do Comando Distrital da PSP de Porto Alegre.
2: Segundo os dados do Relatório Anual de Segurança Interna e a nível nacional, verificou-se um aumento da criminalidade geral em 2025 face a 2024, 3,1%. O Distrito de Porto Alegre, ao contrário da tendência de subida da criminalidade geral a nível nacional, registou uma diminuição de 4,7%, sendo o segundo distrito do país com menos criminalidade geral. Por outro lado, e no que respeita à criminalidade violenta e grave, o distrito de Porto Alegre acompanhou a tendência nacional de descida verificada em 2025. No ano passado, fomos o sexto distrito com menos criminalidade violenta e grave registada. Este ano, apraz nos dar nota, passámos a ser o terceiro distrito com menos criminalidade violenta e grave, passando a ser um distrito, e por isso, ainda mais seguro. No que respeita à área de jurisdição deste comando, a saber, as freguesias dos concelhos de Porto Alegre e de Elvas, em 2025, a criminalidade geral diminuiu 1,6% em relação a 2024. Já no que se refere à criminalidade violenta e grave, acompanhamos aquela que foi a tendência a nível nacional de descida e tendo na nossa área de responsabilidade assinalado uma diminuição de 17,5%. Aproveitamos para dar nota que nos primeiros 5 meses deste ano, em comparação com os registros do mesmo período em 2025, registámos, em que toca à criminalidade geral, 399 crimes, menos 40 do que em 2025. A criminalidade violenta e grave inverte a tendência e registámos 15 crimes, mais 2 do que em 2025.
1: Para além da divulgação dos números, Isabel Canelas fez um retrato do comando que dirige, constatando, com expressão relevante, a redução do número de chefes e de oficiais, menos enquadramento e menos supervisão hierárquica, uma situação que impacta a qualidade da resposta e traduz-se numa menor segurança na intervenção policial. A superintendente destacou ainda a falta de qualidade das instalações, quer para os

0: polícias trabalharem, quer para os cidadãos receberem o acolhimento devido e merecido quando se dirigem aos serviços.
1: Não nos é indiferente a idade, a motivação e a quantidade daquele que é o nosso recurso mais valioso, os polícias. Não nos é indiferente o deficitário enquadramento hierárquico dos nossos polícias. Constatamos, e com expressão relevante no nosso comando, a redução em concreto do número de chefes e de oficiais. Menos enquadramento, menos supervisão hierárquica, impacta a qualidade da nossa resposta e traduz-se numa menor segurança na intervenção policial. Significa, igualmente, e por que não dizê-lo, a redução da capacidade de identificar oportuna e precocemente comportamentos desviantes nos campos da ética, de deontologia e disciplina e no campo criminal. Não nos é indiferente a falta de qualidade e adequabilidade das nossas instalações, quer para os polícias trabalharem, quer para os cidadãos receberem o acolhimento devido e merecido quando se dirigem aos nossos serviços. Não nos é indiferente a redução gradual do efetivo do nosso comando e, no sentido inverso, o aumento de competências e de solicitações.
0: À margem da cerimónia, o diretor nacional da PSP, Luís Carrilho, sublinhou que Porto Alegre é um distrito muito seguro e explicou que estão em discussões para melhorar ainda mais as condições de segurança, estando em curso a implementação de um projeto de videovigilância na região. Luís Carrilho disse ainda que no futuro deverá ser celebrado um contrato interadministrativo para reabilitar as instalações do Comando Distrital de Porto Alegre da PSP.
2: Estamos neste momento num processo evolutivo e de melhoria na Polícia de Segurança Pública, num processo de crescimento, e aqui em Porto Alegre estamos em discussões para melhorar ainda mais as condições de segurança, nomeadamente a videovigilância. Como sabemos, hoje o uso da tecnologia aplicada à polícia é essencial, e também no novo programa que irá começar 27-31, melhorar as nossas instalações. Isso obrigará, no futuro, a um contrato interadministrativo entre o Poder Central, Ministério da Administração Interna, Polícia de Segurança Pública, Câmara Municipal. Portanto, estamos nessas discussões e esperemos que, num período não muito distante, que consigamos essa melhoria das condições para que os nossos polícias, estando melhor instalados, estando mais felizes, possam ainda dar melhores condições de segurança à população.
0: Também presente na cerimónia, a Presidente da Câmara de Porto Alegre, Firmelinda Carvalho, destacou o trabalho entre o município e a PSP, sublinhando que está em curso um projeto de videovigilância para determinadas zonas da cidade e a desenvolver um regulamento que estabelece horários para os estabelecimentos comerciais.
3: Porque nos queremos envolver e temos também preocupação com a segurança das pessoas, estabelecemos um protocolo com a Polícia de Segurança Pública que visa a instalação de sistemas de vigilância em pontos mais sensíveis da nossa cidade. Estamos a trabalhar nesse processo. Estamos de igual forma a desenvolver um novo regulamento que estabelece regras para os horários dos estabelecimentos comerciais. O mesmo já foi aprovado em reunião de Câmara, estando neste momento em período de inquérito público. Queremos implementá-lo o mais rapidamente possível.
0: A sessão solene comemorativa dos 148 anos do Comando Distrital da PSP de Porto Alegre decorreu esta terça-feira durante a manhã no Centro de Congressos da Câmara Municipal. A freguesia da Comenda, no Conselho de Gavião, vai acolher nos dias 26 e 27 deste mês de junho a primeira edição do Soul Music, um novo festival dedicado à música eletrónica e alternativa, apresentado esta terça-feira em conferência de imprensa. Promovido pela Câmara Municipal de Gavião, o festival terá como cenário principal a Praia Fluvial da Ribeira da Venda, um dos espaços naturais mais emblemáticos da freguesia da Comenda. Em declarações à Rádio Porto Alegre, o presidente da autarquia sublinha que o Soul Music nasce com a ambição de atingir vários públicos, combinando concertos com atividades paralelas que reforçam a componente ambiental e de bem-estar. Além da música, António Severino refere que o programa

0: Integra workshops de sustentabilidade, sessões de terapia, práticas de yoga e outras iniciativas que pretendem envolver diferentes faixas etárias. O cartaz musical está fechado e reúne alguns dos nomes mais reconhecidos da cena eletrónica nacional, entre os quais os DJs Cura, Nox e Ari Girão, que prometem animar as noites junto à Ribeira.
1: No festival que tínhamos anteriormente, nós quisemos aqui mudar um pouco aquilo que é o figurino do festival e fazer um festival mais de acordo com aquilo que é o local, neste caso que é a Praia Fluvial da Ribeira da Venda, que é um local muito ligado ali com uma envolvente magnífica com a natureza, e queremos fazer aqui um festival de música eletrónica, música alternativa, em que não é só o festival propriamente dito. Vamos ter muitas iniciativas durante os dois dias, que de forma a envolver não só a juventude, mas todo o público. Vamos ter vários workshops ligados à parte da sustentabilidade ambiental, vamos ter sessões de terapia, sessões de yoga, várias atividades a decorrer durante o dia e depois à noite. Portanto, temos ali no palco principal alguns DJs de nome nacional, como é o caso do Cura, do Tiago Na Cruz, do Ari Girão, do Nox. São vários DJs que vamos ter ali a fazer alguma animação para diferentes públicos.
0: O festival será antecedido a 25 de junho pela tradicional Noite do Campista, momento que marca a recepção aos participantes que optam por permanecer no recinto durante todo o evento. A Câmara Municipal de Arronches lamenta e repudia o despejo de resíduos na via pública e apela novamente ao bom senso da população. Em comunicado, o município explica que tomou conhecimento do despejo de resíduos no acesso que liga a Caleja de Santo António à Estrada Nacional 371 e reitera que não é desta forma que os resíduos deverão ser tratados, existindo contentores adequados para o efeito espalhados pelas três freguesias do concelho. A Câmara relembra ainda que, no caso de monos de grandes dimensões, a autarquia disponibiliza um serviço de recolha ao domicílio para que estes não sejam despejados na via pública. Segundo a autarquia, ações deste género não se coadunam com os princípios básicos daquilo que deve ser o respeito mútuo entre cidadãos, sobretudo num concelho reconhecido pela qualidade de vida. A sessão de informação sobre a víbora cornuda na Associação de Agricultores de Porto Alegre, inicialmente marcada para as 17h30 desta quarta-feira, foi adiada para a mesma hora do dia 24 de junho. A sessão, promovida pela Unidade Local de Saúde do Alto Alentejo, insere-se na estratégia de informação e prevenção que tem sido desenvolvida em articulação com autarquias e parceiros locais. Segundo a ULS, estas sessões visam reforçar o conhecimento da população sobre estas espécie de cobra, desmistificar receios e promover comportamentos seguros, nomeadamente no que diz respeito à prevenção de situações de risco e à atuação adequada em caso de contacto ou mordida. A participação é gratuita e aberta à comunidade.
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3: 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Boa noite. Marcamos uma vez mais encontro no Estúdio 64, neste que é um programa da Rádio Porto Alegre, onde falamos sobre o Festival da Canção e Eurovisão, semanalmente, nas sextas-feiras, entre as 20 e as 21 horas, com repetição nas quartas-feiras a partir das 6 da manhã, em formato podcast em radioportoalegre.pt, também a partir de quarta-feira. E já sabe, se quiser saber constantemente, a cada hora, a cada momento, notícias sobre o Festival da Canção, Eurovisão, os artistas que passaram pelo Festival da Canção e da Eurovisão, acho que portugal.pt é a fonte segura para obter toda e qualquer informação sobre esta matéria. Boa noite,
5: Nuno. Boa noite, Bruno.
3: Fazemos este 19º programa um mês depois do Eurovision Song Contest de 2026, um mês depois da primeira semifinal, entenda-se. Já estás a sentir ou já sentiste muita ressaca eurovisiva ou já passou nem por isso?
5: Este ano acho que ainda não bateu.
3: Não?
5: É assim, está a ser um bocadinho estranho, porque noutros anos, nesta altura, eu já dou por mim a pensar qual é que é o significado da vida? Não há Eurovisão, não há aquela loucura de mil conteúdos para produzir e para lançar todos os dias. Ainda não. Sinto que dentro de cá mais uma semaninha ou duas vai então bater realmente a Post-Eurovision Depression, que é um termo que em alguns países está mesmo...
3: Instituído,
5: exatamente, que é uma depressão pós-eurovisiva. Porque nós temos ali meses tão intensos de conteúdos, de cobertura, de finais nacionais, de rumores, de notícias, e depois de um momento para o outro, pronto, acaba-se tudo. Estamos aqui, esses mesinhos de verão, que é quando uma pessoa até tem mais tempo livre, e depois não há nada. Mas acho que este ano ainda não. Acho que sinto aí mais algumas semaninhas, e vai começar então mesmo a bater. Eu ainda não consegui fechar a Eurovisão propriamente dita, porque até pode parecer um bocadinho estranho, eu ainda não vi a transmissão nem das semifinais nem da final. Aliás, eu vi ao vivo as duas semifinais, como já tinha também dito aqui, mas a final eu vi no Press Center, a transmissão televisiva, digamos assim, da final, mas com um computador ao colo, a preparar artigos da vitória, a preparar muita coisa, então eu não consegui ainda deliciar-me com a gala do início ao fim. Estou assim a preparar para os próximos dias, e tenho sempre uma tradição, que eu costumo assinalar esse marco até com um artigo especial no Esque Portugal, já o estou assim mais ou menos a idealizar o que quero lá contemplar, mas a depressão eurovisiva ainda não chegou.
3: Ainda não chegou. Como é que se costuma viver? Cada pessoa tem a sua forma de viver esta depressão eurovisiva. Eu já tive anos em que me deu para ir recordar edições de anos anteriores. Há pessoas que andam aqui às voltas com as atuações deste ano até se fartem.
5: Eu faz-me lembrar aquilo mesmo, de uma pessoa sentada na cama, só olhar para o abismo a pensar, e agora? É assim, isto também, e pelo menos vá falando no meu caso, no caso do Esque Portugal, nós nunca paramos por completo, porque há sempre alguma coisa para lançar, e nós nos últimos anos temos até investido mais até nas redes sociais, e temos feito alguns passatempos nos últimos dias, com algum material também promocional que trouxemos da Eurovisão, e

0: como também sempre faço, o nosso objetivo, o irmos, é também tentar trazer um bocadinho da Eurovisão para quem não teve essa oportunidade, e quer a nível de curiosidades, quer a nível de passatempos, e temos sempre alguma coisa para fazer, e também temos alguns projetos paralelos a isso. Por exemplo, o ZESC Portugal Award, basicamente é umas premiações que nós fazemos todos os anos com o melhor que tivemos na Eurovisão, e temos material, podemos dizer, todos os dias para as pessoas consumirem. Se é aquele boom, que, por exemplo, lembro que nós agora, quando fechámos as contas de maio, nós tivemos perto de 300 artigos lançados, isto quer dizer que foram 10 artigos por dia, e tivemos quase 1 milhão de visitas durante o mês de maio. Obviamente que não chegamos a esses números, porque também não há assim agora tanto material. Mas pronto, é assim, como é que eu vivo uma Eurovisa, uma depressão eurovisiva? Vou recordando algumas atuações, gosto muito de andar pelo Wikipédia a saltitar de página em página, para ler coisas e a aprender todos os dias, que há sempre coisas novas a aprender com a Eurovisão.
1: Até para trazermos aqui para o nosso programa.
0: Exatamente, então vocês pensam, isto é um trabalho de anos, eu todos os dias acordo e penso, eu tenho de aprender alguma coisa nova para levar para o Estúdio 74 da próxima sexta.
1: Tal como eu aprendi na semana passada com a Eurovisão.
0: Mas essa aí foi... Não é, eu continuo a dizer, eu acho que é só pena não estar gravado, porque eu começo a ouvir o áudio do Bruno a dizer, descobri aqui uma canção e mais não sei quanto, e eu penso, bem, descobriu o quarto segredo de Fátima, não descobri uma música da Maria Isabel.
1: Foi extraordinário. De certeza que alguns ouvintes também descobriram a canção da Maria Isabel.
0: Não, eu acho que muita gente que ouviu a rádio já foi de férias à Ayamonte e viu a estátua da Maria Isabel e pensou, mas quem é aquela? E agora percebeu.
1: Ficou a saber quem era. Mas estavas a falar aqui desta depressão, desta ressaca eurovisiva, e deste momento, vamos lhe chamar um momento um bocadinho mais morto em termos de algumas novidades. Mas dentro do momento mais morto, há já coisas que se vão sabendo, sobretudo...
0: Não vai em coma.
1: Sim, pronto.
0: Coma.
1: Já há coisas que se vão sabendo sobre a Eurovisão do próximo ano. Ou seja, estamos ainda a fazer o rescaldo da Eurovisão deste ano, e vamos aqui pegar em alguns pontos ainda sobre a Eurovisão deste ano, mas também já se fala sobre a Eurovisão do próximo ano. A questão mais óbvia é aquela que nós já todos sabemos: a Bulgária vai receber a Eurovisão, já todos sabemos, mas há sempre aquela dúvida, será que o país que venceu tem condições para receber, não tem condições para receber? Mas é uma oportunidade única para um país como a Bulgária, que já manifestou também não só a intenção de receber, como também o orçamento disponível para receber a Eurovisão. Um orçamento dentro daquilo que também costuma ser habitual. Em Portugal também andou a rondar os 30 milhões, 25, 30
0: acho
1: milhões.
0: Acho que um bocadinho até menos.
1: Portanto, um orçamento nesta casa. Aponta-se Sófia como destino mais que provável, mas há aqui outras cidades a tentar morder os calcanhares a Sófia.
0: Eu acho que é assim, é algo que nos acontece sempre neste período muito morto da Eurovisão, é que nesta altura todas as cidades querem receber a Eurovisão. Só que há um pequenino problema. Para já é assim, uma cidade para receber a Eurovisão precisa ter uma arena disponível com não só capacidade, mas também instalações para tal. E nós temos duas cidades que eu vou aqui à minha cábula, como é óbvio, que é Plovdiv e Varna, que estão a concorrer com arenas que uma no máximo leva 7.500 pessoas, a outra no máximo leva 6.000. Gravando com um palco da Eurovisão, como é a dimensão de um palco da Eurovisão, vamos lá ter que 200 pessoas. Por isso essas duas, a candidatura...
1: Concorre-se a mesma questão quando foi cá em Portugal, que Braga queria,
0: mas aí,
1: Feira também queria.
0: Sim, mas eu acho que, e ainda bem que falas aí neste ponto, que na altura em Portugal houve duas candidaturas que foram até ao fim. Foi Lisboa e Santa Maria da Feira. Uhum. Braga concorreu na altura, mas agora não me estou a lembrar bem do nome do recinto, que entretanto já recebe, e que porventura até pode vir a receber uma Eurovisão nos próximos anos. Foi também Gondomar, também, que na altura tentou chegar-se à frente, e até Guimarães, que depois viria a receber o Festival da Canção, porque há uma série de requisitos, não só da cidade, mas também da localização da cidade, ou teres um aeroporto internacional a menos de 50 quilómetros, teres não sei quantas mil camas, que restringe logo muito as próprias cidades. Neste caso, acho que Sófia vai ser a clara favorita, que não quer dizer nada. Eu lembro-me bem quando foi a escolha de Basileia, ninguém dava nada por Basileia, e até mesmo quando foi em Liverpool, também ninguém dava nada por Liverpool, e acabaram por ser as escolhidas, ou até mesmo Turim, na Itália, que Itália teve 18 cidades candidatas a receber a Eurovisão, muitas delas tinham para aí 1.000 pessoas, mas pronto. Isto tudo para dizer o quê? Acho que a grande luta vai ser entre

0: Sófia e Burgas, se bem que a Sófia está a ser apontada como favorito, por razões óbvias, é a capital, é se calhar a cidade mais conhecida da Bulgária, espero bem que seja porque é onde eu tenho casa reservada, mas a arena de Burgas...
1: Com sauna ou e...
0: Não, e... a sauna era em Tampere.
1: Era em Tampere, não.
0: Ah, pá.
1: Na Bulgária não tens nenhum luxo assim...
0: Não, ter casa já é uma sorte, porque aquilo basicamente houve um boom de procuras de alojamentos nas possíveis datas da Eurovisão em Sófia. E admito que pronto, é assim, e agora vou aqui já desmistificar, agora pronto, vou tirar aqui um mistério em torno de uma vitória eurovisiva, porque é assim, desengane-se quem acha que quando um país ganha a Eurovisão, não está previamente avisado que pode ganhar a Eurovisão. Aconteceu isto em 2017, aconteceu isto este ano, e eu não quis acreditar. Porquê? Obviamente que a própria Eurovisão já sabe os resultados das semifinais, já sabe ali a tendência do júri, muitos depois até acontece depois do júri, e a própria Eurovisão alerta ali uma série de países que olhem que pode acontecer.
1: Para esclarecer, não é uma questão de haver votos comprados, análise de dados.
0: Preparem-se, porque é assim, não vamos mais longe, toda a gente sabe como a Arena estava pré-reservado pela RTP, quando se começou a ver que o Salvador poderia ganhar. Aconteceu o mesmo com a Itália. Itália já tinha duas arenas pré-reservadas, nem que fosse ali, olha, não metam aí nada, porque pode acontecer a Eurovisão. Pode não acontecer o que aconteceu, por exemplo, na Suécia, que quando ganhou, queria organizar em Estocolmo, e a Taylor Swift ia atuar lá, então não foi possível fazer a Eurovisão em Estocolmo. Não foi só por esse motivo, mas por um deles. E nós, na Bulgária, alguns amigos nossos vieram dizer, olhem, Hebe, eu fui falar com a nossa emissora, se calhar nós vamos ganhar. E eu disse, deixam lá isso, vocês vão ao quarto ou quinto lugar, vá, vocês vão ficar muito felizes, mas ganhar não. Mas eles também falaram, e lembro-me disso, que muitas emissoras foram alertadas este ano, especialmente porque podia acontecer, quer uma vitória da Austrália, que toda a gente sabe que a Austrália não pode organizar na Austrália, para ver metita, mas também, por exemplo, uma vitória de Israel. Uma vitória de Israel, a Eurovisão, como é óbvio, nunca seria realizada em Israel, e aí teria de se optar por um plano B, e vamos pensar, a Eurovisão é um evento que começa a ser preparada naquela noite. A Eurovisão do ano seguinte é preparada na noite daquela Eurovisão. Então pronto, logo ali para precaver um bocadinho. Mas pronto, se eu tivesse de colocar todas as fichas, apostava em Sófia, que sediar a Eurovisão na Sófia Arena, ou Arena Sófia, que está a levantar alguma polémica lá, porque a Arena não é, assim, digamos, conhecida, tem um nome, digamos, com uma marca, acho que até é de casinos, e que na Eurovisão não pode acontecer. Meus senhores, não há drama nenhum, o meu Arena, quando recebeu a Eurovisão, foi durante aquela semana chamada de Parque das Nações. A Eurovisão nunca foi falado, nem Altice Arena, nem meu Arena, nem nada foi. A Eurovisão, estamos aqui no Parque das Nações, aconteceu em Düsseldorf, também em 2011, com a Allianz Arena, salvo erro, que era assim, que mudou de nome naquela semana para receber a Eurovisão, não há drama com isto. A Bulgária, que já recebeu a Eurovisão Júnior em 2015, depois de ter ficado em segundo lugar no ano anterior, é assim, gosta ali daquela vontade da Bulgária receber. A Bulgária que entrou agora também no espaço, o Euro, a 1 de janeiro, por isso acho que vai ser também ali um bom promotor para a própria Bulgária. E vamos a ver. Eu estou muito expectante com o que vai acontecer com esta Eurovisão, que até agora, vamos ser sinceros, está um bocadinho assim fria, porque no ano passado, nesta altura, já havia todo o drama e mais algum, e este ano ainda só temos 7 países que mostraram intenção de participar. Nós nem podemos chamar confirmação, mostraram intenção de participar, mas também ainda ninguém disse que não ia, por isso é bom sinal.
1: Esperemos que haja aqui bons sinais nesse sentido. Antes de falarmos aqui sobre esses países e sobre aqui essas intenções, dar conta aqui de uma outra novidade. Nós temos falado aqui muito, e antes que deixemos de falar sobre este homem, porque nós achamos que ele estava morto durante muito tempo, entretanto ele voltou à vida com esta Eurovisão quando se juntou a Zenit com o com San Marino. Boy George agora tomou o gosto à Eurovisão e parece que está com vontade de compor uma canção para a Eurovisão, para o seu país, para o Reino Unido. Achas que isto tem pernas para andar? Será que Boy George consegue compor uma canção que obtenha melhores resultados?

0: do que aquelas que têm
1: ou ficar chegada.
0: Mas ficar a zeros é mais do mesmo.
1: Exatamente. Pronto. Não é eles dessa vez. O Reino Unido teve um ponto. O objetivo dele é para onde não tem nenhum. Assim, eu continuo a achar que a entrada do Boy George no palco da Eurovisão foi qualquer coisa de surreal. Ele entrou naquela poltrona. Pronto, eu acho que... Assim, ele cantou mais do que se esperava, porque ele, na versão original, ele cantava um verso. Ele cantou dois e abanou. Pronto, abanou-se ali um bocadinho, mas admito que se calhar é a atuação que mais revi desde a Eurovisão ter sido a São Marino.
0: Quando precisas de rir um pouco?
1: Não, é mesmo quando vou, desculpa dizer, mas é mesmo quando vou tomar banho. Eu sei que tenho um Superstar para me lavar e um Jala para me secar, por isso são as duas músicas da playlist. É assim, é na poupança da água, nós temos que pensar assim. Pensa, 3 minutos a tomar banho já é muito tempo.
0: E acho que até e quanto mais depressa te vires livre de...
1: Exatamente, e acho que é mais do género, é quanto mais depressa tomar banho, mais depressa isto se vai calar. É assim, eu gostei muito daquela atuação e continuo a dizer, eu acho que São Marino merecia ter ido à final, porque aquilo era tão mau que se tornava bom, e são músicas dessas, ou canções dessas, que faz falta também à Eurovisão, aquela intensidade. Só que pronto, eu estou curioso é para saber com quem é que a Zenit vai cantar para o próximo ano, porque é assim, ela tem ali o alto patrocínio da Panini
0: até 2030.
1: E assim, enquanto os cromos do Mundial, agora com a febre dos cromos que aí anda, apá, imagina o dinheiro que vai fazer com tanto cromo, qual é que vai ser? Não vou dizer o cromo que ela vai levar para onde, porque com todo o respeito, mas estou assim um tanto curioso para ver como é que São Marino vai para o ano, que salvo erro, São Marino até já um dos peitos confirmou, mas o Boy George para descobrir a Eurovisão. Pronto, é assim, nós estamos numa semana de descobertas. Tu, semana passada, descobriste a Maria Isabel. O Boy George descobriu em 2026 a Eurovisão. Pronto,
0: nem tudo é mau. Vamos voltar ao que interessa. Já divagámos aqui um bocadinho.
1: Não, é se o Boy George também interessa. Atenção, só que pronto.
0: Já divagámos um bocadinho. Vamos olhar então para alguns países que já mostraram interesse num regresso à Eurovisão. E falamos aqui de regresso porque são países que já participaram no tempo. Falamos da Macedónia do Norte, falamos da Eslováquia. Estes são os dois casos que estão a ser mais falados. Há também a questão da Hungria com o seu novo presidente. Eu nunca consigo perceber bem se é presidente ou
1: não. É primeiro-ministro.
0: Com o seu primeiro-ministro a dar conta uma vez mais desse interesse em declarações numa entrevista a dizer que é impossível um país como a Hungria estar tanto tempo afastado de um evento como a Eurovisão, até porque a Hungria também quer renovar um pouco a sua imagem junto dos europeus, junto da restante União Europeia, e a Eurovisão dá essa projeção. Mas o que é que temos a dizer sobre, acima de tudo, a Macedónia do Norte e esta Eslováquia? A Macedónia do Norte que deixou de ser, se as pessoas bem se recordam, deixou de ser só Macedónia, passou ser Macedónia do Norte.
1: Não, atenção, era a antiga República Jugoslava da Macedónia.
0: Exatamente, e que depois, quando se tornou independente, arranjou ali um 31 com a Grécia, porque a Grécia tem uma região também ela chamada Macedónia. Houve ali um certo conflito diplomático entre os dois.
1: Aliás, entramos agora no momento de história do dia.
0: É verdade.
1: Então, basicamente, foi na altura da Jugoslávia, o Tito, basicamente o chefe da Jugoslávia, auto-intitulou aquela região de Macedónia, e há quem diga que era com intenções de anexar a Macedónia da Grécia. Tanto que a Grécia não sempre bateu o pé, não concordava que eles chamassem Macedónia, então era a antiga República Jugoslava da Macedónia. A sorte é que a Macedónia, ou a Macedónia do Norte, ou seja lá o que foi, nunca foi assim um país de muito sucesso na Eurovisão, porque eu tenho pena dos apresentadores quando tinham de dizer a antiga República Jugoslava da Macedónia em inglês e depois repetir em francês. Mas pronto, a Macedónia do Norte pensou que pode ir de caminhoneta para lá, porque estão ali mesmo ao lado, mas a Macedónia do Norte na altura saiu em 2022, foi o último ano da participação, e até eles andavam sempre à briga. A Macedónia do Norte era um país que era assim muito rico em polémicas. E lembro que uma das últimas polémicas que houve foi em 2021, exatamente, por causa da bandeira da Bulgária. Porque há ali uma questão qualquer. Eu não sei explicar, na altura, uma amiga minha búlgara explicou uma história, mas eu já não sei porto bem. Mas basicamente tem a ver ali com a língua e alguma ancestralidade em que a Macedónia queria mandar na Bulgária. Pronto, há ali assim um bife qualquer entre eles, digamos assim. E num videoclipe da Macedónia aparecia uma série de quadros que faziam a bandeira da Bulgária. Portanto, depois o videoclipe foi editado e até retiraram aquele excerto por causa da polémica. Agora não deixa de ser interessante.

0: eles querer voltar numa edição que vai ser sediada na Bulgária. E também em 2013, salvo erro, que a Macedónia do Norte escolheu internamente os seus representantes, escolheram uma canção que se chamava Impéria, que era basicamente Império. E também deu uma polémica tão grande na altura que acabou por a emissora da Macedónia acabou por mudar de canção, porque estavam a ser basicamente acusados daquele grande império que queriam tornar não sei quantos séculos, e que também envolvia a região da atual Bulgária. Por isso não deixa de ser engraçado o senhor presidente ou diretor da emissora da Macedónia ter vindo a público dizer que queria que a Macedónia do Norte ia participar no próximo ano. Vamos a ver, se não são só palavras vãs, só acredito quando vir e quando vir digo não acredito, mas acho que é assim um regresso interessante, se bem que a última participação ficou muito, digamos, marcada por um conflito com uma bandeira, porque a senhora Andrea, quando foi na Turquoise Carpet, naquela cerimónia que antecede a Eurovisão, para tirar uma foto, tinha uma daquelas bandeirinhas com um pau, e aquilo não dava muito jeito para as fotos. E o que é que a senhora fez? Mandou a bandeira para o chão, mas mando para o chão para não aparecer nas fotografias. Aquilo foi até ao Parlamento da Macedónia. Aquilo deu uma polémica todo o tamanho, houve uma reunião de urgência dentro da própria emissora da Macedónia, porque queriam desclassificar a senhora porque ela mandou a bandeira para o chão.
1: Coisas que acontecem. Sobre a questão deste potencial regresso e todas essas curiosidades entre a Macedónia do Norte e a Bulgária, mudam-se os tempos, mudam-se as vontades. E há aqui vários exemplos.
0: Olha, imagina, se eles voltam e começam com essas polémicas, nós já temos para aí metade dos programas da próxima temporada feitos.
1: Exatamente.
0: Vai ser sempre Macedónia do Norte, Macedónia do Norte.
1: Não, há várias polémicas. Depois, enquanto as pessoas se distraem com uma polémica, não se distraem com a outra.
0: Exatamente.
1: E depois, enquanto
0: olha,
1: se distraem com a outra, não se distraem
0: voltem
1: com esta.
0: Todos, então, voltem que nós precisamos.
1: enquanto houver aqui este tipo de discussão, pode resultar aqui em algum... Pronto, ao menos tínhamos conteúdo, não é verdade? Eslováquia, não sei se tens alguma coisa de relevante sobre esta Eslováquia, que também manifestou interesse, mas até ver.
0: É sim, a Eslováquia já se fala há alguns anos no possível regresso. Eles na altura saíram, aquilo também não estava a correr lá muito bem para o lado deles, mas também saíram na altura da crise financeira, salvo erro, a última participação deve ter sido em 2012, que acho, aliás, podemos dizer que a última participação deles foi em 2011, porque em 2012 o Max, que foi o representante da Eslováquia, já participou quase com fundos próprios. Ele basicamente, a agência é que pagou tudo. O que é que aconteceu? Essa emissora da Eslováquia foi descontinuada, foi criada uma nova emissora pública que já manifestou anteriormente o possível regresso à Eurovisão como um dos objetivos a curto prazo. O que é que acontece? Não há dinheiro. Não há dinheiro, não há...
1: Não há palhaços, não é?
0: Não há palhaços, digamos assim. O paradigma na Eslováquia mudou um bocadinho quando a vizinha Chequia foi representada por um eslovaco, e aquilo até correu, não correu muito bem, porque eles não foram à final, mas até sentiu-se bem representado e houve ali um aumento no interesse. Aconteceu o mesmo com a República Checa. A República Checa, ou a Chequia, como é chamada agora, teve alguns anos de fora, agora quando voltou como deve ser, digamos assim, e as coisas têm estado a melhorar muito, por isso acredito que eu é assim, se tivesse de pôr assim as apostas nas as fichas, punha mais na Macedónia do Norte do que propriamente na Eslováquia. Na Hungria, vamos a ver.
1: Já vamos continuar aqui a olhar um pouco sobre estes países que uns regressam, outros vão manter-se. Para já, vamos recordar esta Macedónia do Norte, que começou quando estas lides eurovisivas?
0: 1998. Eles tentaram em 1996 e não passaram numa espécie de pré-seleção que houve.
1: Pronto. Nós vamos recordar a canção que a Macedónia do Norte levou em 2019, por uma senhora denominada Tamara Todevska. A canção dá pelo nome de Proud, e obteve até uma classificação interessante. Vamos então recordar este Proud da Macedónia do Norte.

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6: 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Começamos para a segunda parte desta 19ª edição do Estúdio 64. Fechamos a primeira parte a recordar este Proud da Macedónia do Norte, que mesmo assim não ficou isenta de algumas polémicas e curiosidades desta participação.
8: Olha, é assim, coitadinha, também não teve culpa nenhuma. É que é assim, há polémicas que são os artistas que a fazem e depois há polémicas que os artistas estão ali envolvidos, e foi o que aconteceu aqui com a nossa Macedónia do Norte, que, só que um à parte, ficou em 7º lugar, mas foi de longe o melhor resultado de sempre da

Macedónia do Norte na Eurovisão, tinha ficado ali em 12º em 2006, mas depois teve 4 anos sair à final, depois teve outros 6 anos sair à final, teve ali assim algumas dificuldades pelo caminho. A Tamara, contra todas as expectativas, ficou em segundo na semifinal, passou à final. Isto em 2019, eles não iam à final desde 2012, só para vermos ali assim bem o sucesso daquela participação. O que é que acontece? A Macedónia do Norte ganha.

0: pontuados estavam no outro lado da tabela. Chegou-se à conclusão que a EBU, a fazer a conversão dos votos, fez ao contrário e até se ganhou um bocadinho assim uma piada eurovisiva, que quando uma votação é estranha dizemos, ah, esses votaram ao contrário. O que é que acontece? Na transmissão, a Tamara ficou em segundo no júri e ficou muito mal no televoto, teve 60 pontos para aí assim, tanto que depois acabou por descer para o sétimo lugar, mas na realidade, e uns dias depois a EBU veio reconhecer o erro e corrigiu, a Macedónia do Norte ganhou a votação do júri. A polémica é que há quem diga que isto foi feito de propósito, porque não ia ter interesse nenhum termos um segmento de votação com a Macedónia do Norte a ganhar a votação do júri e depois quase a ser humilhada pela votação do público.
1: Pode acontecer.
0: Pode acontecer, mas pronto. Essa participação da Macedónia do Norte foi memorável, porque ninguém estava à espera daquela classificação. Curiosidade, no ano a seguir, 2020, o Vasil, que tinha sido backing singer da Tamara, foi escolhido para representar o país. Covid. Passou para 2021, aquilo não correu também lá muito bem, não passaram à final. 2022 foi aquela polémica das bandeiras que falámos. Contudo, a Macedónia do Norte merece aqui o nosso louvor, porque como toda a gente sabe, na Eurovisão, em cada semifinal, passam os 10 mais votados na classificação, exceptuando em 2008 e 2009. O que é que acontecia nesses anos? Havia os 9 primeiros classificados passavam e o 10º classificado, o 10º apurado, aliás, era escolhido por um júri que foi muito duvidoso até hoje, porque ninguém sabe quem fazia parte daquele júri. E quem é que foi o desgraçado do país que durante 2 anos não passou à final, ficando em 10º lugar? A Macedónia do Norte. Por isso, aqui o nosso máximo respeito. Nós sabemos o que é não passar à final por um triz. Nesse caso é por um triz, aliás, por meio triz, porque eles estavam em 10º lugar e numa das vezes passou a Suécia no lugar da Macedónia e no outro ano, já não me lembro bem qual é que foi, sei que não foi a Macedónia do Norte, que ficou em 10º e não passou à final.
1: Vamos ver se a Macedónia do Norte regressa este ano e como é que lhes corre a vida. Temos aqui alguns meses para olhar para isso. Temos falado aqui de regressos e de continuidades. Continuidade do Luxemburgo já foi confirmada. Havia dúvidas se haveria apoio do governo à emissora para manter estas recentes participações, este regresso do Luxemburgo à Eurovisão. Está confirmado.
0: Exato. Portanto, é assim, o Luxemburgo, que esteve fora da Eurovisão desde 1993, regressou em 2023 e soube só que na altura que tinha sido feito um acordo entre o governo do Grão-Ducado com a emissora, com a RTL, para uma participação de 3 anos, que depois ia ser discutida. Falou-se muito porque essa notícia ressuscitou quando o Luxemburgo não passou à final. Mas uma coisa não tem nada a ver com a outra. O governo do Luxemburgo já confirmou que ia apoiar a participação na Eurovisão.
1: Vê importância no evento.
0: Exatamente. Também. Ainda não foi revelado quais é que são os moldes. O Luxemburgo, que não escolhe por seleção interna, faz um festival da canção que tem sempre português a concurso. É uma coisa impressionante porque qualquer edição que tenha, aquilo há sempre lá portugueses em todo o lado, e neste último ano até tivemos a proeza que tivemos um português, o André, a cantar em português, e a porta-voz do Luxemburgo está na Eurovisão, que largou um valente boa noite ali para toda a gente, que foi uma das apresentadoras também lusodescendente. Por isso, é assim, já sabemos que se queremos portugueses a tentar ir à Eurovisão, não só por Portugal, no Luxemburgo, temos a certeza que temos lá algo.
1: Sobre tentativas de entrar na Eurovisão, temos o Kosovo, que anda a tentar entrar. Fala-se também no Canadá, rumores de que o Canadá também tem interesse em ser uma espécie de
0: Austrália,
1: mas do outro lado do Atlântico.
0: Atenção, que nós no programa passado falámos de outros programas eurovisivos. O Canadá e o Kosovo já participaram nos dois. O Kosovo participou, salvo erro, na Eurovisão de Jovens Bailarinos e o Canadá participou ainda na década de 90, salvo erro, agora estou aqui assim, eu sei que eles participaram no, agora não sei se foi nos Jovens Bailarinos ou nos Jovens Músicos, mas eles já participaram com o estatuto de membro convidado, tal como acontece com a Austrália. É assim, nós achamos que a temporada está um bocadinho ainda morna, essa pós-temporada eurovisiva, mas acho que vai ressuscitar aí nos próximos tempos. Porquê? Vai haver, como é habitual em junho, uma Assembleia Geral da EBU em que, segundo palavras da presidente da RTK, que é a emissora do Kosovo, vão ser discutidos, aliás, novos estatutos na Eurovisão. Na Eurovisão não, na EBU, que por si só podem afetar a participação na Eurovisão. Fala-se num estatuto de membro não europeu, de membros associados não europeus,

0: Assim é que é. Isto pode abrir assim espaço para países como o Canadá, como tu disseste, poderem participar tal como aparece, como participa a Austrália. Podemos também ter o caso também do Cazaquistão, que apesar de estar agora um bocadinho mais de fora, esteve durante muito tempo até com o curso na Eurovisão Júnior. No caso do Kosovo, a questão é um bocadinho mais complexa, porque temos praticamente o Kosovo não é reconhecido por alguns países a concurso na Eurovisão, e sabemos que se o Kosovo participar, por exemplo, a Sérvia é logo o primeiro país a dizer que sai. Também temos outros países, por exemplo, Espanha. A Espanha não reconhece o Kosovo e acredito que seja logo um país que vai tentar ali boicotar, digamos assim, a entrada do Kosovo na Eurovisão. Por isso eu não acredito assim numa participação kosovar a curto prazo, mas vamos a ver.
1: Há aqui um conjunto de situações complexas que às vezes nós achamos que é tudo muito fácil no contexto eurovisivo, mas há coisas que transcendem o contexto eurovisivo, mas depois se refletem também aqui. E temos passado por muitos desses exemplos. Esta questão do Kosovo poderá eventualmente ser mais um desses exemplos. Sobre situações complexas, nós vamos nos aproximando aqui um bocadinho delas e de algumas polémicas, porque quando projetamos a Eurovisão de 2027, estamos também ainda a respirar aquilo que veio da Eurovisão de 2026. A questão dos Países Baixos, que este ano se ausentaram, também em protesto contra a participação de Israel, mas há uma particularidade nos Países Baixos: eles não têm apenas uma emissora associada à EBU, uma das emissoras, Omroep Max, desculpem-me se não é assim que se pronuncia, mas pronto, manifestou interesse em participar na Eurovisão caso a Avrotros, uma das outras emissoras, e a NPO se mantenham fora do concurso. Isto porque esta Omroep Max não concorda com a participação de Israel, mas também não concorda com a existência de um boicote. Portanto, podemos eventualmente ter os Países Baixos, quem sabe, de regresso.
0: Eu acho que nesses 5 países, e até acho que vai ser assim algo interessante de observarmos nos próximos meses, é qual é que vai ser a posição desses 5 países que saíram em protesto. Os Países Baixos tiveram a particularidade que não participaram, mas transmitiram. Não na emissora normal, digamos assim, na Avrotros, mas sim na NPO e na RTR, salvo erro, que foram essas duas. As audiências foram muito mais baixas, normal, porque são emissoras, digamos, mais secundárias. Mas há ali assim um bocadinho de contrassenso, porque não houve ali uma união, digamos assim, porque não participaram, mas transmitiram ao mesmo tempo. Eu não acredito que essa emissora consiga assegurar uma participação eurovisiva porque lhe falta, digamos assim, dinheiro. E tanto que eles disseram no comunicado que fizeram.
1: Eu acho que eles nem nome têm, porque é a primeira vez que eu ouvi falar desta emissora. Né?
0: Pois, eu acho que é assim uma coisa mesmo muito, muito pequenina, mas pronto, está em total direito e pode participar, tendo em conta que a Avrotros abdica desse direito de participar na Eurovisão. Não acredito que venha a acontecer, porque eles próprios já disseram que tinha de haver apoio estatal para assegurar uma participação eurovisiva, por isso não acredito muito nessa questão. Por outro lado, como nós estávamos aqui a falar em off, este fim de semana abre na Eslovénia a Embaixada de Israel. E Israel não tinha uma embaixada na Eslovénia, vai abrir agora. Porquê? Houve uma mudança de governo na Eslovénia. O governo de esquerda caiu e temos agora, não houve eleições porque o parlamento, através de uma série de acordos, uma geringonça lá do sítio, colocou então um governo de direita, que nota-se que tem ali já alguma proximidade ou uma espécie de apoio a Israel, e nota-se já pela missão diplomática que vai chegar à Eslovénia. A Eslovénia, que foi o primeiro país a ameaçar a boicotar a Eurovisão, e foi o país que, quando a transmissão da Eurovisão deste ano, 2026, apenas transmitiu documentários da Palestina. Ninguém esperava que fosse a pequenina Eslovénia a causar isto. Não sei se essa mudança de poder político, digamos assim, na Eslovénia vai afetar ou não o futuro ou a continuidade eurovisiva. Eu acredito que possa ser mais fácil um regresso da Eslovénia, que ainda durante muitos anos não participou, há alguns anos não participou por questões financeiras, mas acredito que seja mais fácil até a própria Eslovénia. Não podemos esquecer também a Islândia, que a Islândia foi o último país a anunciar o boicote à Eurovisão, porque esse boicote foi decidido no Conselho de Administração. E a votação foi de 5 para 4, ou 3 para 2, sei que foi por um voto.

0: que a Islândia ficou de fora. E depois a Islândia acabou por transmitir a Eurovisão no canal secundário. Porquê? Porque naquele dia houve eleições na Islândia e eles acabaram por dar mais protagonismo às eleições do que propriamente à Eurovisão. À Eurovisão, que soubemos agora nos últimos dias, que teve 131 milhões de espectadores. Baixou cerca de 30 milhões comparativamente ao ano anterior. É fácil também percebermos de onde é que vêm esses 30 milhões. Uhum. Temos o mercado espanhol, que era um dos mercados mais importantes. Temos o dos Países Baixos, também era um dos mercados mais importantes. Mesmo assim, temos aquele bloco de leste, que era a Rússia, que era a Bielorrússia, que era a Turquia, que em tempos transmitiu, agora não transmite, e notou-se ali aquela quebra. Podem dizer, mas regressaram três países. Se nós formos ver as audiências da Moldávia, vamos perceber que se calhar aquilo não conta lá assim muito, porque foram mesmo muito baixinhas, apesar de ter um número de share, um valor de share até um tanto elevado. Por isso eu acho que a Eurovisão ainda está muito morna, acho que ainda não começou a vir ao de cima. Há de sair um relatório, a própria EBU comprometeu-se lançar um relatório anual sobre a Eurovisão, sobre os efeitos das medidas que foram aplicadas, novas medidas, isso tudo. Acho que os próprios países estão à espera de ver o que é que vai acontecer. Acho que não há razões para continuação de boicotes, digamos assim, se a questão era a questão da votação na Eurovisão, que pode ou não ter sido influenciado por Israel. Acho que nesse caso não foi. Houve ali, não posso dizer que seja um azar, porque Israel acabou por ficar em segundo por um cruzamento de resultados, porque a nível de votação eles não ganharam nem o júri nem o público, eles acabaram por ficar melhor na junção dos dois do que na votação individual de cada um. Por isso é assim, vamos mesmo ver o que é que aí vem. Eu estava assim do regresso, por exemplo, o Andorra, o Mónaco, fala-se muito também num possível regresso do Mónaco a curto prazo, tendo em conta que tem uma nova emissora nacional e que, num orçamento que em tempos foi a público, falava lá numa verba para a Eurovisão. Vamos a ver. Ou se calhar estou ao Vaticano. O Vaticano também pode participar. Sim. Acho que o Vaticano merecia.
1: Com a composição de Padre Guilherme, com mais alguém.
0: Olha, porque não?
1: mas pronto, vamos tentar perceber. Falaste aqui e bem de Assembleias Gerais. Eu acho que há haver protestos por parte de muita gente, artistas e tudo mais. Este cara é o momento ideal, porque a Eurovisão começa a desenhar-se, o futuro da Eurovisão começa a desenhar-se agora. Vão haver reuniões, vão haver decisões a ser tomadas e depois, quando faltarem dois meses para a Eurovisão, ou duas semanas, não vale a pena fazerem protestos nem abaixo-assinados de comissões de trabalhadores, porque o comboio já está em andamento, já vai ser impossível
0: e
1: fazer o que quer que seja.
0: Que um país a sair tardiamente de um festival da Eurovisão paga uma multa choruda.
1: Portanto,
0: por isso,
1: as decisões tomam-se agora. Martin Green, um dos diretores da Eurovisão, foi protagonista também durante esta Eurovisão de 2026, por vários motivos. Uma das coisas que ele invocou muitas vezes, e também já referiste isso, foi a questão democrática, e falaste do exemplo da Islândia, que todas as coisas vão à votação. Há também uma influência, quer queremos que cada um dos governos de cada país, sobre as emissoras. A EBU tenta primar pela independência das emissoras em relação ao seu governo.
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2: Muito bom dia, amanhã de quarta-feira. Emissão de 17 de junho, ano 2026. Ora, o sol nasceu, eram 6 horas e 17 minutos. Vamos contar com 14 horas e 52 minutos com a presença do sol neste dia, que vai ser quente. O de quarta-feira, com céu parcialmente nublado. O vento, esse, sopra moderado de norte. Quanto às temperaturas hoje, vai estar também mais calor comparando com o dia de ontem. A capital portuguesa, Lisboa, com 34 graus, o Porto com 24, 32 de máxima para a cidade de Faro. A cidade onde vai estar mais calor vai ser a cidade de Évora, 38 graus de máxima. A cidade de Beja com 36, as cidades de Santarém e Castelo Branco com 35 graus, Porto Alegre com 33 graus de máxima. 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
2: Muito bom dia, 7 horas 2 minutos, uma boa quarta-feira, continuação de boa semana na programação da Rádio Porto Alegre. Dentro de 4 minutos arranca a emissão da poesia, o Alma da Nossa Terra. Até já.
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1: Muito bom dia, 7 horas com 6 minutos. Vai começar o Alma da Nossa Terra, como é habitual neste dia da semana.
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1: Sejam bem-vindos ao Alma da Nossa Terra, na Rádio Porto Alegre. Este é um espaço que disponibilizamos para quem gosta de poesia, quem gosta de escrever, quem gosta de declamar. Esta semana é com tema livre e vamos desafiar também os nossos poetas para a próxima semana, dia 24 de junho. Vamos assim encher a brisa e o calor da poesia num desafio que queremos lançar para todos os poetas sobre as poesias de verão. Está a chegar a estação quente e por isso mesmo na próxima quarta-feira, dia 24 de junho, queremos que nos apresentem poemas sobre esta estação que também tem o seu encanto. Seja um poema escrito por si, uma obra de um grande autor, só apenas aquele texto que lhe faz lembrar os dias compridos de sol, traga a sua voz para junto da nossa e junte-se a este programa da Rádio Porto Alegre. Poesias de verão, na próxima semana, aqui na Rádio Porto Alegre. Entretanto, vamos desafiar os participantes a estarem connosco. 245-300-568. A linha está disponível sempre quando estamos naturalmente em direto. Antecipadamente, pode e deve enviar a sua declamação através do nosso número do WhatsApp 962-030-050.

0: Vamos assim chamar os participantes a marcarem presença aqui na antena da Rádio Porto Alegre. Sejam então bem-vindos ao nosso programa. Vamos ficar já com a primeira participação que chegou nas últimas horas ao nosso programa através do número do WhatsApp 962-030-050. Silvina Candeias, vamos lá escutar este seu momento.
1: Bom dia. Obrigada à nossa rádio que há tantos anos alegria nos tem dado. Ajudou a crescer e ajuda a viver Porto Alegre com tudo a acontecer. Bons programas envolvem a noite, o dia e o vento tem sido poesia. Programas das nossas gentes que estão ou que estiveram, que sonham ou que sonharam, que acreditam ou que acreditaram, que realizam e realizaram. Funcionários da rádio, pacientes das nossas gentes, acredito que toda a região de Porto Alegre está reconhecida e agradecida. Aconchegaram como se de um filho se tratasse. Obrigada à Rádio Porto Alegre por continuar a abraçar com flores e amores o nosso ser, o nosso sentir. Reconhecer o nosso trabalho é dar-nos coragem para fazermos mais e melhor. Viva! Estou por aqui, por ali. Flores, amores, amigos de cores, quero sempre encontrar. Obrigada.
0: Obrigado, Silvina Candeias, por este gesto bonito, que foi muito bem recebido aqui na Rádio Porto Alegre. Obrigado por reconhecer o papel e a nossa missão enquanto órgão de comunicação social no Alto Alentejo. Alma da nossa terra, estamos sempre nas quartas-feiras em direto. E o formato repetição surge ao sábado, entre as 6 e as 7 da manhã, antes do programa Gentes da Gente. Outra participação agora no nosso número de telefone 245-300-568. Bom dia.
2: Bom dia, César.
0: Bom dia, Ana Gouveia. E então, o que é que hoje apresenta ao nosso auditório?
2: Tenho os teus lábios beijar, quando à noite a pensar, entre a dura escuridão, recordo o nosso amar, entregue à pura paixão. Na cama, ao me deitar, desejo ardentemente voltar contigo a sonhar, sentir esse teu beijar suave e docemente. Nunca verdade esqueci, sem outro igual sentir, o teu gargalhar ouvi no sonho, sem te ver rir, sem te poder abraçar, sem os teus lábios beijar, sem a ti te amar deixar, sem nunca te esquecer, sem o teu rosto olhar, sem o teu sorriso ver, sem deixar de padecer, sem deixar de te amar. Inácio Riz, muito bom dia, César Azeitona. Tudo a correr bem e bom dia também para os poetas e poetisas. Até amanhã.
0: Obrigado, Ana Gouveia. Uma boa continuação e o nosso agradecimento. Tudo a correr bem. Alma da Nossa Terra, na Rádio Porto Alegre esta semana, com tema livre. Não esqueçam que queremos poesias de verão na próxima semana. Por isso, boas inspirações e tragam também essa frescura à estação quente, à estação do verão aqui à nossa emissão. É na próxima semana. Outra participação, bom dia.
3: Muito bom dia.
0: Bom dia, Adelino Batista. Espero que esteja aí em forma aí desse lado.
3: Está assim um bocadinho afónico, ainda não falei com ninguém.
0: É normal. A coisa já vai ao sítio agora com o andar do tempo e do andar do dia. O que é que hoje apresenta ao auditório?
3: Hoje venho aqui apresentar as minhas prontas e aquilo que eu gosto delas.
0: Muito bem, vamos ouvir.
3: Tenho o fascínio das prontas e até falo muito com elas. A todas digo, tu me encantas, são as minhas cinderelas. Quando saio à minha porta, é um fascínio para mim. Ver as plantas no meu jardim, ver as plantas na minha horta.

0: todas e qualquer uma me importa, pois tenho lá tantas, tantas, deixar para mesinhas santas e outra para alimentação, com toda a dedicação, tenho o fascínio das plantas. Há plantas que são comestíveis, outras há que não se comem, mas para a alimentação do homem dão frutos apetecíveis. Umas robustas, outras sensíveis, delicadas e singelas, e até mesmo aquelas que só dão picos e rosas, são todas tão amorosas, e eu até falo muito com elas. Há plantas que são semeadas, outras que crescem e ali ficam, há outras que só frutificam depois de serem transplantadas. Tenho plantas das mais variadas, são muitas, mas não sei quantas. Estendem-se, que parecem mantas, para proteger as raízes. Fico feliz de as ver felizes, e a todas digo, tu me encantas. As plantas são meus amores, trato-as com muita ternura, e quando chega à altura, elas dão-me frutos, dão-me flores, das mais variadas cores, brancas, vermelhas e amarelas, que é floridas, há aguarelas, têm o seu predomínio. As plantas são o meu fascínio, são as minhas cinderelas. E estão as plantas do Adelino.
1: Muito bem, esse fascínio, não é? Pelas plantas. Maravilha. Adelino, obrigado por partilhar esse seu prazer e gosto aqui no nosso programa. Um forte abraço, muita saúde e até que a gente se volte a cruzar aqui na Rádio Porto Alegre.
0: Um abraço para o César, até o nosso dia e até para a próxima, se Deus quiser, que por antes.
1: Um grande abraço, até uma próxima oportunidade. Alma da Nossa Terra, na antena da Rádio Porto Alegre. Estamos então juntos sempre com a poesia. Esta semana com tema livre. Por isso não esqueça que no decorrer então da próxima quarta-feira, mais precisamente no dia 24, temos e queremos poesias de verão. Boas inspirações nesta interessante também temática aqui para o Alma da Nossa Terra. Já estivemos com as presenças de Silvina Candeias em Porto Alegre, Ana Gouveia em Monte da Pedra. Escutámos o poema de Adelino Batista em Urra. Agora vamos aqui ao nosso número do WhatsApp. Outra participação que chegou nas últimas horas ao nosso programa, ao 962030050, o número do WhatsApp disponível. Quem não tiver disponibilidade, oportunidade de estar connosco aqui em direto na quarta-feira, já sabe que antecipadamente pode enviar a sua declamação e depois o poema passa aqui no nosso programa. Vamos agora escutar o trabalho que chegou de Carvalhal Grândola, do Manuel Lopes. Obrigado então ao nosso participante, um abraço, e vamos escutar agora a sua declamação. Bom dia.
2: Ora, muito bom dia a todos. Sou o Manuel Lopes, vivo no Carvalhal Grândola e aqui estou, mais uma vez, para participar no programa de poesia. Desejo a todos um ótimo dia, em especial ao César Azeitona.
1: Obrigado.
2: E eu aqui no Carvalhal vou dizer a minha poesia. Hoje é homenagem à minha mãe, que hoje faria anos. Minha mãe. Minha mãe era uma santa, seus filhos ela adorava, sua dedicação era tanta que mais nada enxergava. A todos soube ensinar os valores da vida, saber dizer olá ao chegar e adeus à partida. Ter respeito pelo vizinho, saber ser sempre educado, este o verdadeiro caminho que deve ser encontrado. Na geração dos seus netos, coisas novas se avizinham, mas ainda teve os afetos que merece uma avózinha. Tinha arte no falar, habilidade no crochê, pronta para passear, mas gostava-lhe andar a pé. Deixou muita saudade, a sua partida para o céu não foi pela idade, mas sim um destino seu. Mãe, lembro-me de ti, sempre a toda a hora, continuo a chorar por ti, desde que te foste embora. Eras uma linda velhinha, de rosto enrugado, eras a minha mãezinha, a cara

0: do meu agrado. Sempre foste, mãe querida, a mulher que mais amei. Desde a tua partida, assim nunca mais chorei. O amor que eu te tive, nada há a comparar. No meu coração ainda vive, não consigo deixar de lembrar. Minha mãe, uma palavra tão doce, gosto de ouvir tão bem e sentir o amor que me trouxe. E o dia há de chegar, no céu te encontrarei, então deixarei de chorar e contigo me abraçarei. Escrito e dito por Manuel Lopes.
1: Obrigado, Manuel Lopes, por trazer esse bom tema e essa boa imagem, figura que está sempre consigo. Agora vamos ao encontro de outra participação. Estamos, como é habitual, neste programa da poesia. Está na grelha de programação da Rádio Porto Alegre todas as quartas-feiras, o nosso direto entre as 7 e as 8 da manhã. Depois, ao sábado, voltamos a escutar os poetas. Outra participação. Muito bom dia.
2: Muito bom dia, amigo César.
1: Bom dia. Estou bem, obrigado. E a Bia, encontra-se bem?
2: Também cá estamos.
1: Isso é que interessa. O que é que há de novo, Bia?
2: Hoje temos aqui os Santos Populares, como é o mês deles.
1: Claro.
2: E então vamos aqui também falar neles, não ficaram esquecidos.
1: Vamos escutar.
2: E então diga assim, os Santos Populares e o Moté. Um tanto coração à festa, música e arraial. Bailaricos e animação nesta data tradicional. Santo António é o primeiro que em junho nos vê brindarem com as suas marchas a marcharem, abrilhantam a noite no terreiro. É o santo casamenteiro, com sua real devoção. Muitos de nós celebram a união. No seu dia é uma realidade, a alegria e felicidade e um tanto coração. Conhecido pelo mês de São João, mês das marchas populares, São João é muitos lugares, todos festejados são. Que bonita ocasião, com o seu festejo real, cada terra o seu santo divinal, pelo povo homenageado, carinho e amor lhe é dedicado à festa, música e a real. São Pedro é o terceiro que este mês está a compor, cheio de luz, brilho e cor, todos encantam por inteiro, e junho não tem parceiro. O manjerico, a tradição, a sardinha assada no pão. Tanta beleza gostosa e bonita, saltar a figueira que bem que fica, bailaricos e animação. Há marchas por todo o lado, nas aldeias, vilas e cidades. Brilham os sorrisos, as amizades, o recinto engalanado. O marchante maravilhado, lindos fatos é o ideal. Desfilar em cantar é o principal. Vão de todas as idades mostrar as suas criatividades nesta data tradicional. E é assim, César, e a homenagem aos Santos Populares.
1: É isso mesmo.
2: Que estão aí a brilhar.
1: Obrigado, Bia, por estar sempre aí desse lado, com os seus trabalhos, com as suas respectivas participações. Um grande beijinho e até para a semana.
2: Muito obrigado eu, à Rádio Porto Alegre, ao César Azeitona, por nos dar este bocadinho. E muito obrigada a todos e um bom dia para todos nós. Com saúde, paz e alegria.
1: É isso que a gente quer. Um grande beijinho. Até para a semana. Alma da Nossa Terra, na Rádio Porto Alegre. Já estivemos com os trabalhos de Silvina Candeias, em Porto Alegre. Ana Gouveia, a declamar o trabalho do poeta Riso. O Adelino Batista, em Urra. O Manuel Lopes, em Carvalhal Grândola. E a Bia, em Sozel. Estamos juntos com a poesia.
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1: 7 horas com 23 minutos.
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1: O dia hoje vai ser mais quente, estão a subir as

0: Temperaturas, uma quarta-feira com céu parcialmente nublado, vento sopra moderado de norte, as máximas hoje 34 graus para Lisboa, 24 para a cidade do Porto, Faro com 32 graus, as cidades de Santarém e Castelo Branco com 35 graus, a cidade onde vai estar mais calor vai ser hoje a cidade de Évora, 38 graus, Porto Alegre com 33 graus de máxima. São agora 7h25, boa quarta-feira. Continuamos com o programa da poesia.
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0: Esta semana com tema livre, na próxima quarta-feira, na próxima semana, queremos poesias de verão. Temos aqui duas formas simples dos participantes se juntarem a nós. Em direto, na próxima quarta-feira, é ligar diretamente aqui para a Rádio Porto Alegre, linha de telefone 245-300-568 e pode depois declamar o seu poema em direto. Antecipadamente, através do WhatsApp, através desta aplicação, se preferir, pode gravar com calma, grava a sua declamação em áudio e depois é enviar-se para o 962-030-050 e esse mesmo momento a sua declamação passa depois aqui na Rádio Porto Alegre, no Alma da Nossa Terra. Seja um poema escrito por si, uma obra de um grande autor ou apenas aquele texto que lhe faz lembrar os dias compridos de sol. Traga a sua voz, junte-se a nós e marque presença no Alma da Nossa Terra. Agora, outra declamação que também chegou através desta última realidade de participação aqui no Alma da Nossa Terra, através do 962030050, através da aplicação do WhatsApp, agora com Diolinda Milhano.
3: Bom dia, Sérgio Azeitona.
0: Bom dia.
3: E bom dia aos ouvintes da Rádio Porto Alegre. Vou ler um poema que se intitula Sonho Desfeito. Ai, ontem à noite, ao adormecer, quis-me convencer de que era feliz. E sorri, sorri, do que jamais senti, do tempo perdido, do tempo vencido, do tempo morrido. E dormi, dormi, em afável peito, tão serenamente, tão calmamente, muito profundamente. E sonhei, sonhei, um mundo perfeito, amor, igualdade, compreensão, bondade, paz, sinceridade. E vivi, vivi, muito alegremente. Feliz convivi, fiel trabalhei, grata recebi, agradável dei, e ai, ai como amei. Manhã acordei, de decepção chorei, pois verifiquei que essa fantasia breve desfizera. E o mundo perfeito era imperfeito, e a igualdade só desigualdade. E o belo amor, puro desamor, mundo de bondade, não era verdade. E sofri, sofri, foi a desilusão, o sonho me enganou, breve terminou, mundo que gostara, o que idealizara. Continuação de bom programa e até uma próxima, César.
0: Obrigado, Diolinda Milhano. Um grande beijinho. Até uma próxima oportunidade. Obrigado por ter enviado o seu trabalho. Agora vamos ficar com outro momento, é do António Clarel, é para escutar agora. Um abraço ao

0: Ao poeta, bom dia.
1: Mil César, bom dia para poetas e poetisas e quem nos estiver a escutar, a clara da aldeia do Rosário. E vamos à poesia. Os pais de outros tempos. Os nossos pais antigamente não tinham qualquer bitola. Em casa batiam na gente, acontecia o mesmo na escola. Em outros tempos passados, os casais tinham muitos filhos, mas nunca saíam dos trilhos porque estavam avisados. Os pais eram respeitados, filho ou filha era obediente. Viviam uma vida diferente, mas em muita boa união, sabiam como dar educação os nossos pais antigamente. Se alguns lhe desobedeciam, logo vinha uma repreensão, e com o que tivesse à mão, era com isso que se batia. O pai ou a mãe assim dizia: puseste o pé na argola, não quero que sejas mariola. Logo a sua voz soava, por qualquer coisa se apanhava, não tinham qualquer bitola. Os pais iam trabalhar, deixando os filhos em casa, mas nenhum mal se comportava, para a noite não ouvir ralhar. O mais velho ficava a mandar, e era respeitado mutuamente. Com a mãe e o pai ausente, ninguém fazia o que queria, porque se fizesse mal já sabia, em casa batiam na gente. Quando iam para qualquer lado, andavam sempre na linha, todo o vizinho ou vizinha era bem cumprimentado, todos tinham muito cuidado, nenhum queria ser artola. Pondo às costas a sacola, quando a sua aula começava, e se em casa apanhava, acontecia o mesmo na escola. Está dito. Obrigado, um abraço e tudo bom.
0: Está escutado. Obrigado, António Clarel. Alma da Nossa Terra esta semana com tema livre.
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0: Agora estamos a 28 minutos das 8 da manhã. Hoje é quarta-feira. Bom dia, não se atrase.
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0: Passavam 12 minutos das 6 da manhã e nascia o sol para esta quarta-feira, para este 17 de junho. O sol vai estar connosco a marcar a sua presença durante 14 horas e 52 minutos. Vai ser outro dia quente. Há alguns distritos que estão com aviso amarelo, também devido à precipitação, mas mais no interior norte e centro de Portugal continental. No caso do Alto Alentejo, vamos contar-se com uma quarta-feira com céu parcialmente nublado. O vento esse está a soprar moderado de norte. Nós vamos agora fazer uma pausa, mas já vamos voltar porque ainda temos poesias para escutar-se nesta nossa emissão.
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5: Muito bom dia. Estamos agora a 22 minutos das 8 da manhã, quarta-feira, 17 de junho. Um bom dia então para si, que a semana esteja a correr bem. Nós aqui na Rádio Porto Alegre, na nossa programação, chamamos a poesia.
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5: E atenção, poetas e amantes das palavras, na próxima semana queremos o nosso estúdio a encher-se com a brisa e com o calor da poesia. E o desafio está lançado para todos. Não precisa de ser poeta profissional para participar, basta ter o gosto pelas palavras e a vontade de partilhar. O tema, Poesias de Verão.

0: marque já na sua agenda, é na próxima semana, na próxima quarta-feira, 24 de junho. Pode estar connosco nesse mesmo direto, participando através da nossa linha de telefone 245-300-568. Caso não tenha disponibilidade, não tem problema. Calmamente pode gravar a sua declamação e enviá-la através da aplicação do WhatsApp, através do 962-030-050. Seja um poema escrito por si, uma obra de um grande autor ou apenas aquele texto que lhe faz mesmo lembrar os dias compridos de sol, traga a sua voz para junto da nossa e esteja em pleno verão na próxima semana aqui na nossa estação. Vamos agora continuar mais alguns minutos com o Alma da Nossa Terra. Vamos agora ao nosso número de telefone 245-300-568. É outra participação em direto. Bom dia.
1: Olá, bom dia, César.
0: Bom dia. E então, Gracinda, hoje o que é que partilha
1: para nós? Trago aqui alguma coisa que disse na altura em que fizemos uma festinha dos 50 anos de idade. Juntámos-nos umas quantas pessoas, fizemos um bonito convívio e depois fiz estes versos.
0: Então, vamos ouvir.
1: E então digo assim, vejo flores na minha frente e um favor quero pedir. Se quem está presente tem a ocasião de me ouvirem, venha ver estas festas e eventos e as faz com alegria. Parabéns a quem conta 50. Felicidades aos que nos fazem companhia. Aos 50 já cheguei, até digo que é uma idade bonita. De mim para mim pensei, já cheguei ao meu século, meio século de vida. Viva quem para nós cozinhou e tem tanto, e tem para connosco tanta delicadeza. Viva quem este almoço organizou, viva quem nos serviu à mesa. Esta sala é um encanto, quando entrei cheirou o manjerico. Viva quem tem tocado tanto para alegrar o bailarico. Jamais teremos festa como esta, e eu tenho a solução e os porquês. Fizemos 50, estamos em festa, e 50 só se faz uma vez. Quero dizer-vos ainda que é bom viver no Nordeste alentejano. Esta é a idade mais linda de todo o ser humano. Nunca pensei ter a oportunidade de assistir a uma festa assim. Este convívio de amizade nesta vila que é um jardim. Os habitantes são os amores, recebem de maneira especial. As crianças são as flores desta vila, jardim de Portugal. Os castelos videntes são os queridos, transformaram a vila num jardim. Só é pena os erros serem comidos, cujas palavras as tenham no fim. Vou passar a explicar, pois tudo tem um porquê. Se fosse um castelo de vidência a falar, diria: o que é que ela está a dizer? Não é minha intenção ser informá-la, muito menos neste cantinho alentejano. Nem me atrevi a dizer mal de uma terra que tanto amo. Não quero dar maçada. Pedi se me podiam ouvir. Não pretendo ser mal educada, só vos quero ver a sorrir. Espero que esta minha brincadeira a ninguém cause danos. A abanar o capacete desta maneira, amanhã vai parecer que temos 20 anos. E está dito.
0: Está escutado. Obrigado, Gracinda. Um grande beijinho. Até uma próxima.
1: Grande beijinho também. Muito obrigada a eu, César.
0: Adeus. Tudo de bom. Alma da Nossa Terra, na Rádio Porto Alegre. Vamos agora ficar com mais um momento aqui no nosso programa. Agora é Manuela Tapadas, em Aldeia da Mata. Bom dia.
2: Bom dia, Rádio Porto Alegre. Bom dia, César. Bom dia. Que esteja melhor.
0: Obrigado.
2: Bom dia a todos os ouvintes e aos colegas. E vai o meu poema. As flores são mistérios da natureza. No maravilhoso mistério da natureza nascem belas as flores, de incomparável beleza. Tão perfeitas como amores, pelo perfume que deixa o seu cheiro. Entre belezas tão diversas, no seu esplendor perfeito. Exóticos lírios fascinantes, pela luz do sol cobertos, são lindas, belas e elegantes. Abrem pétalas maravilhosas nas mais belas cores, como caixas de aguarelas. Ficam sendo quimeras preciosas nos tons branco, vermelho, azul, verde e amarelas. Também no infinito as almas requerem o

perfume da flor, no alto do céu, em noites calmas, olhando na terra os seus amores. Assim entre elas canta o trovador suas prosas, que os nossos olhos encanta. Entre alecrim e papoulas tão belas, mal me queres cravos e rosas, tem a graça e a beleza que ornamenta os altares. Dentro da humilde subtileza é aos nossos olhos chegares. Teus encantos, mistérios da natureza, são joias preciosas que o homem planta pela sua mão, da semente do Criador.

0: com tanta beleza, tu nos dás, Mãe Natureza. Um bom dia para todos. Sejam felizes, amigos.
1: Obrigado, Manuela Tapadas. Agora a última declamação é da Sónia Ricardo. Bom dia, Sónia. Vamos escutar então este momento.
2: Olá, César, bom dia. Fala Sónia Ricardo, estou a falar de Porto Alegre. Espero que o César também se encontre bem, assim como todos os ouvintes.
1: Obrigado.
2: César, eu sei que já passou o mês de maio todo, estamos a meio do mês de junho, mas pronto, eu hoje vou aqui declamar uma poesia sobre Fátima. Toda a gente sabe, quem não sabe fica agora a saber, eu sou peregrina, vou há 10 anos a Fátima a pé. Portanto, fiz aqui um trabalhinho, espero que gostem. Eu não sou poeta, gosto às vezes de fazer umas coisinhas, não, nem tampouco me comparo aos poetas, né? Gosto de dizer aqui umas palavrinhas, portanto vou dizer. Um dia sem saber o que é, no meio da aflição, ir a Fátima a pé foi a minha decisão. Pensei como seria, que me ia pôr no meio de um sarilho, mas a minha empatia era pedir proteção para o meu filho. Caminhando pela estrada, o santuário era o meu destino. É uma longa caminhada, fui com fé, eu sou peregrino. Carrego toda a história, desespero e tormento, para alcançar a glória e esquecer o meu sofrimento. Com a minha fé fui peregrinar, passo a passo, sem pressa. À Senhora de Fátima fui orar e fui pagar a minha promessa. Caminhei de noite e de dia, em Nossa Senhora tenho muita fé. É um misto de dor e alegria por ir a Fátima a pé. 9 anos caminhei a pé, este ano resolvi ir de apoio. Dando abraços e carinhos, pus mesa, tirei mesa, dei bolos e salgadinhos. E também dê algum ralhete. Adoro o meu grupo, o grupo de peregrinos, o Ramalhete. Por vezes vi tristeza e dor, e eu pedia-lhes sempre, cara alegre, fui transmitido força e amor. Assim chegámos a Fátima, o grupo de peregrinos de Porto Alegre. Ao chegarmos aos pés de Maria, cada um faz a sua oração. No final, cada um disse o que sentia, sentimos um grande alívio no coração. Para o ano, todos queremos voltar com alegria e emoção. Para o Santo Papa nos abençoar, é esta a nossa devoção. Toda a gente sabe que quem chega ao santuário é sempre uma emoção muito grande, e este ano nós pedimos muita proteção para todos e para o ano, se Deus Nosso Senhor quiser, queremos todos voltar, porque segundo aquilo que nos dizem, o Santo Papa vai estar em Fátima para o ano. Portanto, é mais um ano que eu quero ir, é mais um ano que eu quero estar presente e é assim. Um grande beijinho para si, César, e tudo bom para todos os ouvintes.
1: Obrigado, Sónia. Grande beijinho. Estivemos e agradecemos as participações desta semana à Silvina Candeias, à Ana Gouveia e ao Poeta Riso, ao Adelino Batista, ao Manuel Lopes, à Bia, à Diolinda Milhano, à Gracinda Margarido, à Manuela Tapadas e à Sónia Ricardo. Na próxima semana queremos poesias de verão, por isso boas inspirações. Tragam esses poemas, essas obras, enfim, esses textos que façam lembrar aqueles dias compridos de sol. Junte-se na próxima semana com este tema, as poesias de verão.

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2: Agora estamos a 10 minutos das 8 da manhã.
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1: Atenção ao relógio, faltam agora 6 minutos para as 8 da manhã. Não se atrase, bom dia, boa quarta-feira, boa viagem para os nossos ouvintes que neste momento já estão na nossa sintonia. Uma boa quarta-feira, boa viagem. Ora, as notícias vão chegar à hora certa, à Rádio Porto Alegre. Hoje vamos contar com outro dia de calor no Alto Alentejo. A previsão vai ser de céu parcialmente nublado, o vento sopra moderado de norte. As máximas hoje, 34 graus para Lisboa, o Porto com 24, 32 de máxima para Faro, Évora com 38 graus, 35 de máxima para Santarém e Castelo Branco, Porto Alegre hoje com 33 graus de máxima. Temos a edição da revista da imprensa, os destaques dos principais jornais nacionais dentro de alguns minutos. Na próxima hora vamos contar-se com esse olhar com o jornalista Hugo Teixeira, que vai assim trazer os destaques dos jornais. E hoje é notícia, Câmara

Municipal de Lisboa quer jovens na capital e ainda apanhados falsos da PJ. 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Muito bom dia.

0: as batidas dos Quatro Menes e o tema E Sede. Estamos agora a 2 minutos das notícias. Vão acontecer às 8 na Rádio Porto Alegre. Nós voltamos a seguir. Estamos juntos até ao meio-dia.
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1: Porto Alegre é o segundo distrito do país com menos criminalidade geral, tendo registado, ao contrário da tendência nacional, uma diminuição de 4,7% em 2025. Nos primeiros cinco meses deste ano, os números continuam a baixar em comparação com o mesmo período de 2025. Foram registados 399 crimes, menos 40 do que no ano passado. No que diz respeito à criminalidade violenta e grave, o distrito de Porto Alegre acompanhou a tendência nacional de descida e este ano é já o terceiro distrito com menos registros destes crimes. No entanto, nos primeiros meses deste ano, a criminalidade violenta e grave inverte a tendência e há já registro de 15 crimes, mais 2 do que no ano passado. Os números foram divulgados esta terça-feira pela comandante do Comando Distrital da PSP de Porto Alegre, Superintendente Isabel Canelas, que falava no Centro de Congressos da Câmara de Porto Alegre, onde decorreu a sessão solene comemorativa dos 148 anos do Comando Distrital da PSP de Porto Alegre.
2: Segundo os dados do Relatório Anual de Segurança Interna e a nível nacional, verificou-se um aumento da criminalidade geral em 2025 face a 2024, 3,1%. O Distrito de Porto Alegre, ao contrário da tendência de subida da criminalidade geral a nível nacional, registou uma diminuição de 4,7%, sendo o segundo distrito do país com menos criminalidade geral. Por outro lado, e no que respeita à criminalidade violenta e grave, o distrito de Porto Alegre acompanhou a tendência nacional de descida verificada em 2025. No ano passado, fomos o sexto distrito com menos criminalidade violenta e grave registada. Este ano, a prazo nos dar nota, passámos a ser o terceiro distrito com menos criminalidade violenta e grave, passando a ser um distrito, e por isso, ainda mais seguro. No que respeita à área de jurisdição deste comando, a saber, as freguesias dos concelhos de Porto Alegre e de Elvas, em 2025, a criminalidade geral diminuiu 1,6% em relação a 2024. Já no que se refere à criminalidade violenta e grave, acompanhámos aquela que foi a tendência a nível nacional de descida e tendo na nossa área de responsabilidade assinalado uma diminuição de 17,5%. Aproveitamos para dar nota que nos primeiros cinco meses deste ano, em comparação com os registros do mesmo período em 2025, registámos, no que toca à criminalidade geral, 399 crimes, menos 40 do que em 2025. A criminalidade violenta e grave inverte a tendência e registámos 15 crimes, mais 2 do que em 2025.
1: Para além da divulgação dos números, Isabel Canelas fez um retrato do comando que dirige, constatando, com expressão relevante, a redução do número de chefes e de oficiais, menos enquadramento e menos supervisão hierárquica, uma situação que impacta a qualidade da resposta e traduz-se numa menor segurança na intervenção policial. A superintendente destacou ainda a falta de qualidade das instalações, quer para os polícias trabalharem, quer para os cidadãos receberem o acolhimento devido e merecido quando se dirigem aos serviços.
2: Não nos é indiferente a idade, a motivação e a quantidade daquele que é o nosso recurso mais valioso, os polícias. Não nos é indiferente o deficitário enquadramento hierárquico dos nossos polícias. Constatamos, e com expressão relevante no nosso comando, a redução em concreto do número de chefes e de oficiais. Menos enquadramento, menos supervisão hierárquica, impacta a qualidade da nossa resposta e traduz numa menor segurança na intervenção policial. Significa, igualmente, e por que não dizê-lo, a redução da capacidade de identificar oportuna e precocemente comportamentos desviantes nos campos da ética, da deontologia e disciplina e no campo criminal. Não nos é indiferente a falta de qualidade e adequabilidade

0: das nossas instalações, quer para os polícias trabalharem, quer para os cidadãos receberem o acolhimento devido e merecido quando se dirigem aos nossos serviços. Não nos é indiferente a redução gradual do efetivo do nosso comando e, no sentido inverso, o aumento de competências e de solicitações.
1: À margem da cerimónia, o diretor nacional da PSP, Luís Carrilho, sublinhou que Porto Alegre é um distrito muito seguro e explicou que estão em discussões para melhorar ainda mais as condições de segurança, estando em curso a implementação de um projeto de videovigilância na região. Luís Carrilho disse ainda que no futuro deverá ser celebrado um contrato interadministrativo para reabilitar as instalações do Comando Distrital de Porto Alegre da PSP.
2: Estamos neste momento num processo evolutivo e de melhoria na Polícia de Segurança Pública, num processo de crescimento, e aqui em Porto Alegre estamos em discussões para melhorar ainda mais as condições de segurança, nomeadamente a videovigilância. Como sabemos, hoje o uso da tecnologia aplicada à polícia é essencial, e também no novo programa que irá começar 27-31, melhorar as nossas instalações. Isso obrigará no futuro a um contrato interadministrativo entre o Poder Central, Ministério da Administração Interna, Polícia de Segurança Pública, Câmara Municipal. Portanto, estamos nessas discussões e esperemos que num período não muito distante que consigamos essa melhoria das condições para que os nossos polícias, estando melhor instalados, estando mais felizes, possam ainda dar melhores condições de segurança à população.
1: Também presente na cerimónia, a Presidente da Câmara de Porto Alegre, Firmelinda Carvalho, destacou o trabalho entre o município e a PSP, sublinhando que está em curso um projeto de videovigilância para determinadas zonas da cidade e a desenvolver um regulamento que estabelece horários para os estabelecimentos comerciais.
3: Porque nos queremos envolver e temos também preocupação com a segurança das pessoas, estabelecemos um protocolo com a Polícia de Segurança Pública que visa a instalação de sistemas de vigilância em pontos mais sensíveis da nossa cidade. Estamos a trabalhar nesse processo. Estamos de igual forma a desenvolver um novo regulamento que estabelece regras para os horários dos estabelecimentos comerciais. O mesmo já foi aprovado em reunião de Câmara, estando neste momento em período de inquérito público. Queremos implementá-lo o mais rapidamente possível.
1: A sessão solene comemorativa dos 148 anos do Comando Distrital da PSP de Porto Alegre decorreu esta terça-feira durante a manhã no Centro de Congressos da Câmara Municipal. A freguesia da Comenda, no Conselho de Gavião, vai acolher nos dias 26 e 27 deste mês de junho a primeira edição do Soul Music, um novo festival dedicado à música eletrónica e alternativa, apresentado esta terça-feira em conferência de imprensa. Promovido pela Câmara Municipal de Gavião, o festival terá como cenário principal a Praia Fluvial da Ribeira da Venda, um dos espaços naturais mais emblemáticos da freguesia da Comenda. Em declarações à Rádio Porto Alegre, Presidente da autarquia sublinha que o Soul Music nasce com a ambição de atingir vários públicos, combinando concertos com atividades paralelas que reforçam a componente ambiental e de bem-estar. Além da música, António Severino refere que o programa integra workshops de sustentabilidade, sessões de terapia, práticas de yoga e outras iniciativas que pretendem envolver diferentes faixas etárias. O cartaz musical está fechado e reúne alguns dos nomes mais reconhecidos da cena eletrónica nacional, entre os quais os DJs Cura, Nox e Ari Girão, que prometem animar as noites junto à Ribeira.
4: O festival que tínhamos anteriormente, nós quisemos aqui mudar um pouco aquilo que é o figurino do festival e fazer um festival mais de acordo com aquilo que é o local, neste caso que é a Praia Fluvial da Ribeira da Venda, que é um local muito ligado ali com uma envolvente magnífica com natureza, e queremos fazer aqui um festival de música eletrónica, música alternativa, em que não é só o festival propriamente dito, vamos ter muitas iniciativas durante os dois dias, que de forma a envolver não só a juventude, mas todo o público.

0: público, onde vamos ter vários workshops ligados à parte da sustentabilidade ambiental. Vamos ter sessões de terapia, sessões de yoga, várias atividades a decorrer durante o dia e depois à noite. Portanto, temos ali, portanto, no palco principal, alguns DJs de nome nacional, como é o caso do Cura, do Tiago Na Cruz, do Ari Girão, do Nox. São vários DJs que vamos ter ali a fazer alguma animação para diferentes públicos.
1: O festival será antecedido a 25 de junho pela tradicional Noite do Campista, momento que marca a recepção aos participantes que optam por permanecer no recinto durante todo o evento. A Câmara Municipal de Arronches lamenta e repudia o despejo de resíduos na via pública e apela novamente ao bom senso da população. Em comunicado, o município explica que tomou conhecimento do despejo de resíduos no acesso que liga a Caleja de Santo António à Estrada Nacional 371 e reitera que não é desta forma que os resíduos deverão ser tratados, existindo contentores adequados para o efeito espalhados pelas três freguesias do concelho. A Câmara relembra ainda que, no caso de monos de grandes dimensões, a autarquia disponibiliza um serviço de recolha ao domicílio para que estes não sejam despejados na via pública. Segundo a autarquia, ações deste género não se coadunam com os princípios básicos daquilo que deve ser o respeito mútuo entre cidadãos, sobretudo num concelho reconhecido pela qualidade de vida. A sessão de informação sobre a víbora cornuda na Associação de Agricultores de Porto Alegre, inicialmente marcada para as 17h30 desta quarta-feira, foi adiada para a mesma hora do dia 24 de junho. A sessão, promovida pela Unidade Local de Saúde do Alto Alentejo, insere-se na estratégia de informação e prevenção que tem sido desenvolvida em articulação com autarquias e parceiros locais. Segundo a ULS, estas sessões visam reforçar o conhecimento da população sobre estas espécie de cobra, desmistificar receios e promover comportamentos seguros, nomeadamente no que diz respeito à prevenção de situações de risco e à atuação adequada em caso de contacto ou mordida. A participação é gratuita e aberta à comunidade.
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3: Muito bom dia, 8 horas mais 17 minutos, hoje quarta-feira, 17 de junho, ano 2026. Vamos atualizar a informação do estado do tempo. Ora, o dia vai ser de calor, subida das temperaturas. Há alguns distritos no norte-centro de Portugal continental que estão com aviso amarelo. Não é o caso do sul do país. Não há qualquer tipo de aviso meteorológico lançado pelo Instituto Português do Mar e da Atmosfera. Sendo assim, o distrito de Porto Alegre vai contar hoje com um cenário de céu parcialmente nublado. O vento sopra moderado de norte. Hoje, com as máximas de 34 graus para Lisboa, 24 graus máxima para o Porto, Faro com 32 graus, a cidade de Évora, a cidade onde vai estar mais calor hoje, com a máxima de 38 graus, as cidades de Santarém e de Castelo Branco com 35 graus, Porto Alegre com 33 graus de máxima. É então esta a indicação do Instituto Português do Mar e da Atmosfera numa oferta de Amatuscar.
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3: O programa da manhã está consigo na Rádio Porto Alegre e agora, durante estes próximos dias, numa emissão em formato XL até ao meio-dia.
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3: Às quartas-feiras temos a viticultura da Serra de São Mamede em destaque com o engenheiro José Luís Marmelo, que vai trazer mais conselhos decisivos em altitude de excelência e com as vinhas entre o tal Bago da Ervilha e o Fecho do Cacho. Há também o combate ao oídio e o risco disparou também com a umidade noturna e a prevenção é a chave, mas o melhor é...

0: é escutarmos mesmo os conselhos deste grande profissional reconhecido a nível nacional pelo seu excelente trabalho e que tem esta parceria todas as semanas aqui na Rádio Porto Alegre. Episódio 19 de Altitude de Excelência com o engenheiro José Luís Marmelo.
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Muito, muito bom dia a todos. Mais um podcast semanal aqui na Rádio Porto Alegre para falarmos um pouco mais da viticultura aqui nas vinhas da Serra de Samamede. E esta semana, começando por informar que o estado fenológico dominante aqui nas vinhas de altitude da Serra de Samamede continua a ser, a estar, aliás, entre o Bairro de Ervilha e o Fecho do Cacho. Ou seja, sentimos realmente um desenvolvimento bastante intenso nestas últimas semanas relativamente ao que era usual para esta altura do ano. O nosso foco em termos de recomendação fitossanitária continua a incidir no Ovídio. Aliás, esta semana, como todos certamente já sentimos, temos temperaturas mínimas mais baixas. Houve uma subida da umidade relativa, principalmente durante o período noturno e de manhã, algum orvalho e seguido de uma temperatura mais elevada durante o dia. É realmente um fator importante para que haja pontualmente, se não houver proteção, naturalmente, também, problemas com o ovídio. Portanto, o ovídio é a doença-chave, a doença mais complicada que nós temos aqui nas vinhas da Serra e, como eu costumo dizer, não podemos de forma alguma levantar a guarda. É importante fazermos observações regulares às parcelas e eventualmente também às castas mais suscetíveis para, se for necessário, atuar, como é normal também e usual, e é sempre isto que eu venho vincando, de uma forma preventiva, não termos depois surpresas que nos prejudiquem também em termos de produção. O ovídio nesta fase, como estamos também numas semanas de santos populares, é normalmente quando há as principais infecções e daí, como já falei, convém estarmos sempre bastante alerta. Nesta fase, como falei, nas vinhas mais desenvolvidas, é usual também começarmos a fazer estimativas em termos de produção, ou seja, contagem de cachos, que nesta altura já são bastante relevantes, e para conseguirmos ter uma ideia e uma percepção também do potencial produtivo da nossa vinha. Torna-se também importante que transmitirmos essa informação para a adega, para eles nos darem também, ao fim e ao cabo, uma opinião também em termos da logística que iremos ter de recorrer. Informações também importantes nesta fase, e pronto, estamos praticamente a meio de junho, convém realçar também a importância de quem tem ajudas em termos de produção integrada e agricultura biológica, a importância de manter os cadernos de campo sempre atualizados, portanto, com toda a informação relativamente às práticas e atividades que desenvolve nas suas parcelas de vinho, ou seja, ir junto da entidade que tem por hábito preencher essa documentação e onde eles fazem a candidatura, e de uma forma simples vai-se atualizando realmente o caderno de campo. Também para quem tem projetos e candidaturas ao programa VITIS, convém não esquecer que até dia 30 de junho poderá fazer o pedido de pagamento adiantado para candidaturas que eventualmente vão só

0: ou ser realizadas em termos de plantação em 2027, ou então aquelas que foram entretanto concluídas terão também de fazer o pedido de libertação da garantia bancária também até ao final do presente mês de junho, portanto. E pronto, e era um bocado esta informação que esta semana vos queria transmitir. Espero que as condições meteorológicas continuem minimamente favoráveis para conseguirmos ter uvas de qualidade aqui na Serra de São Mamede. Muito obrigado.
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2: Altitude de Excelência foi o episódio 19. Agora são 8 horas com 26 minutos, quarta-feira, 17 de junho. Bom dia para si, boa continuação de semana. As máximas vão ser hoje de 34 graus para Lisboa, 38 é a máxima para a cidade mais quente, Évora. Vai bater hoje a máxima e o calor vai marcar certamente esta cidade do Alentejo. Nesta quarta-feira, as cidades de Santarém e de Castelo Branco vão atingir a temperatura de 35 graus, Porto Alegre com a máxima de 33 graus de máxima. Agora a música, vamos, e graças aos novos tempos, foi possível trazer Amália Rodrigues até ao século XXI para se juntar a Bárbara Bandeira. O resultado foi Rapariga.

0: Para 8:30 da manhã, hoje é notícia, Câmara Municipal de Lisboa quer jovens na capital, apanhados falsos da PJ, estes e outros destaques da imprensa escrita nacional, depois do intervalo, com o apoio da Multiribeiro, concessionário Kia, no Alto Alentejo. 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
3: Quarta-feira, hoje 17 de junho, ano 2026, hoje é notícia, Câmara Municipal de Lisboa quer jovens na capital apanhados falsos da PJ. 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

0: Hugo Teixeira, bom dia. Vamos lá conhecer os destaques dos jornais desta quarta-feira.
1: Olá, viva, muito bom dia. Começamos hoje com a revista Sábado, que escreve: religião, o poder e a influência dos movimentos católicos mais conservadores, contratos milionários nas autarquias, 500 mil euros para uma feira medieval, medalhas e estátuas, é outro dos temas. O Correio da Manhã, nos diários, entramos agora nesse patamar, escreve hoje: cenário de horror em Lousada, 4 idosas mortas à fome em lares, 7 detidos em operação da GNR em residência ilegal. Portugal era de Congo, a seleção alerta contra surpresas, Roberto Martínez sai depois do Mundial, é outro dos temas. Já o Público escreve: investimentos, gás e petróleo reforçam presença dos Estados Unidos em Portugal, exames de português, alunos dizem que foi fácil, Saramago era tão bem esperado, cesário verde foi a surpresa dos exames. Já o Jornal de Notícias escreve: donos de lares ilegais em Lousada, indiciados por 4 homicídios, seleção à procura de realizar o sonho americano, Ronaldo regressa aos Estados Unidos 12 anos depois, Rubem Dias em dúvida em estreia frente aos congolenses, é outro dos temas em destaque. O Diário de Notícias escreve: Câmara de Lisboa lança programa para trazer jovens de volta à capital, José Luís Carneiro, líder do PS, aponta baterias à economia e apresenta plano para fixar e atrair gerações qualificadas. Já no campo dos económicos, o Jornal Económico escreve: expectativa de subida tornou as casas ainda mais caras. Poupança, mercados pedem ao governo que olhe para o exemplo da Suécia. Já o Jornal Económico escreve: Bruxelas prepara-se para a próxima crise bancária, governo e Chega ainda sem acordo sobre lei laboral, outro dos temas assim também em destaque. No que diz respeito aos jornais desportivos, começamos com o Jogo. Ora, escreve: Mundial 2026, Portugal-Congo é hoje. Seleção Nacional estreia-se com grande ambição e forte vontade de entrar a ganhar. Rubem Dias de fora abre vaga assim na defesa portuguesa. Já a bola escreve: Portugal-Congo, Austin, temos um sonho, seleção inicia caminho para Nova Jersey na cidade especial. Rubem Dias é dúvida no centro da defesa para a estreia de CR7, é a altura de dar tudo pelo nosso país. Por último, o Record puxa também para manchete mundial e escreve: temos muito talento, Nuno Mendes otimista quanto ao dia de hoje da estreia Portugal-Congo, Ronaldo, acreditem em nós, é a mensagem que passa o capitão da seleção portuguesa também na manchete do jornal Record.
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0: Bom dia, hoje é quarta-feira, 17 de junho, onde quer que esteja, aquele abraço e continuação de boa semana. Estamos a 16 minutos das 9 da manhã. Música nova, com os Sons do Minho.

0: música nova dos Sons do Minho, vem bailar comigo. Estamos a 13 minutos e meio das 9. Na próxima semana vão chegar novos conteúdos, novos programas à Rádio Porto Alegre. Fique atento, são acima de tudo conteúdos que nos dizem muito e aos habitantes do Alto Alentejo. Para ir desvendando no decorrer já da próxima semana, são programas que vão integrar a estação do verão. Também aqui no nosso programa da manhã vamos contar com alguns conteúdos e por isso vamos até recorrer àquela maravilha da década de 80, onde muitas das invenções surgiram e hoje fazem parte da nossa grande e bela memória.
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0: Por exemplo, posso já levantar a ponta do véu. Recorda-se de quando se gravava em cassete? Então fica a curiosidade, estes e outros interessantes pontos e realidades dos anos 80 em pleno século XXI.
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3: Outro episódio do E Esta Em, agora ao café com brinde.
4: Histórias estranhas, daquelas que parecem inventadas, mas aconteceram mesmo.
5: E esta, hein?
6: O influencer espanhol Jesús Soriano ficou conhecido nas redes sociais por partilhar situações insólitas que aconteciam no mundo da restauração e da hotelaria. Ao longo do tempo, mostrou reclamações curiosas, desde recibos improváveis ou decisões que davam sempre muito o que falar. E esta é mais uma dessas histórias. Numa das suas publicações, partilhou a queixa de uma cliente que se deslocou a um café com um objetivo simples, que foi beber um café com leite. Sentou-se, pediu a bebida e passou algum tempo no espaço. Até aqui, tudo normal. Até ao momento em que, mais uma vez, a conta, não é? A fatura chegou à mesa. Foi aí que a cliente percebeu que o valor final não correspondia de todo àquilo que estava à espera. Indignada, decidiu olhar com mais atenção para os detalhes da conta e foi então que encontrou a explicação. Para além do café com leite, o estabelecimento tinha cobrado 5 euros extra. 5. O motivo? Consumo de luz e acesso à rede do Wi-Fi. Segundo a descrição partilhada por Soriano, a mulher tinha passado várias horas sentada no café com o computador ligado à eletricidade e a utilizar a internet do espaço, tendo pedido apenas um café com leite durante todo esse tempo. Na publicação, o influencer explicou a situação e lançou a pergunta aos seguidores. O que é que acham disto? As respostas, claro está, não se fizeram esperar. Estamos a falar da internet, não é? Muitos internautas consideraram a cobrança justa, lembrando que era cada vez mais comum haver pessoas a passarem horas em cafés, muitas vezes em teletrabalho, a ocupar mesas, consumir eletricidade e internet, pedindo apenas um café e um sumo. E havia um comentário que até resumia bem esta posição, dizia, não sejas forreta e pede mais qualquer coisa. Outros discordaram, porque defendiam que os clientes deviam ser avisados à entrada, ou a posição deveria estar referida no menu. O certo é que aquele café com leite é como um bolo rei, trazia brinde, incluído, mas desta vez, na conta. Até amanhã.
3: Belo café com brinde, não é? E a fechar, música nova de Filipe Delgado, chama-se Completamente Apaixonado. Daqui a 5 minutos, as notícias, as histórias da atualidade que tocam e que marcam o Alto Alentejo na Rádio Porto Alegre. Boa quarta-feira.

0: E assim chegamos ao fim de mais uma hora na manhã da Rádio Porto Alegre. Estamos a 2 minutos das 9 da manhã. A hora certa, as notícias na Rádio Porto Alegre. Nós voltamos a seguir porque estamos informados, Gisele, até ao meio-dia. Aquele abraço e um ótimo dia para si que está com a Rádio Porto Alegre. Bom dia.
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0: Porto Alegre é o segundo distrito do país com menos criminalidade geral, tendo registado, ao contrário da tendência nacional, uma diminuição de 4,7% em 2025. Nos primeiros cinco meses deste ano, os números continuam a baixar em comparação com o mesmo período de 2025. Foram registados 399 crimes, menos 40 do que no ano passado. No que diz respeito à criminalidade violenta e grave, o distrito de Porto Alegre acompanhou a tendência nacional.

0: de descida e este ano é já o terceiro distrito com menos registros destes crimes. No entanto, nos primeiros meses deste ano, a criminalidade violenta e grave inverte a tendência e há já registro de 15 crimes, mais 2 do que no ano passado. Os números foram divulgados esta terça-feira pela comandante do Comando Distrital da PSP de Porto Alegre, Superintendente Isabel Canelas, que falava no Centro de Congressos da Câmara de Porto Alegre, onde decorreu a sessão solene comemorativa dos 148 anos do Comando Distrital da PSP de Porto Alegre.
1: Segundo os dados do Relatório Anual de Segurança Interna e a nível nacional, verificou-se um aumento da criminalidade geral em 2025 face a 2024, 3,1%. O Distrito de Porto Alegre, ao contrário da tendência de subida da criminalidade geral a nível nacional, registou uma diminuição de 4,7%, sendo o segundo distrito do país com menos criminalidade geral. Por outro lado, e no que respeita à criminalidade violenta e grave, o Distrito de Porto Alegre acompanhou a tendência nacional de descida verificada em 2025. No ano passado, fomos o sexto distrito com menos criminalidade violenta e grave registada. Este ano, a prazo nos dar nota, passámos a ser o terceiro distrito com menos criminalidade violenta e grave, passando a ser um distrito, e por isso, ainda mais seguro. No que respeita à área de jurisdição deste comando, a saber, as freguesias dos concelhos de Porto Alegre e de Elvas, em 2025, a criminalidade geral diminuiu 1,6% em relação a 2024. Já no que se refere à criminalidade violenta e grave, acompanhamos aquela que foi a tendência a nível nacional de descida e tendo na nossa área de responsabilidade assinalado uma diminuição de 17,5%. Aproveitamos para dar nota que nos primeiros 5 meses deste ano, em comparação com os registros do mesmo período em 2025, registámos, no que toca à criminalidade geral, 399 crimes, menos 40 do que em 2025. A criminalidade violenta e grave inverte a tendência e registámos 15 crimes, mais 2 do que em 2025.
0: Para além da divulgação dos números, Isabel Canelas fez um retrato do comando que dirige, constatando, com expressão relevante, a redução do número de chefes e de oficiais, menos enquadramento e menos supervisão hierárquica, uma situação que impacta a qualidade da resposta e traduz-se numa menor segurança na intervenção policial. A superintendente destacou ainda a falta de qualidade das instalações, quer para os polícias trabalharem, quer para os cidadãos receberem o acolhimento devido e merecido quando se dirigem aos serviços.
1: Não nos é indiferente a idade, a motivação e a quantidade daquele que é o nosso recurso mais valioso, os polícias. Não nos é indiferente o deficitário enquadramento hierárquico dos nossos polícias. Constatamos, e com expressão relevante no nosso comando, a redução em concreto do número de chefes e de oficiais. Menos enquadramento, menos supervisão hierárquica, impacta a qualidade da nossa resposta e traduz-se numa menor segurança na intervenção policial. Significa, igualmente, e por que não dizê-lo, a redução da capacidade de identificar oportuna e precocemente comportamentos desviantes nos campos da ética, da deontologia e disciplina e no campo criminal. Não nos é indiferente a falta de qualidade e adequabilidade das nossas instalações, quer para os polícias trabalharem, quer para os cidadãos receberem o acolhimento devido e merecido quando se dirigem aos nossos serviços. Não nos é indiferente a redução gradual do efetivo do nosso comando e, no sentido inverso, o aumento de competências e de solicitações.
0: À margem da cerimónia, o diretor nacional da PSP, Luís Carrilho, sublinhou que Porto Alegre é um distrito muito seguro e explicou que estão em discussões para melhorar ainda mais as condições de segurança, estando em curso a implementação de um projeto de videovigilância na região.

0: Luís Carrilho disse ainda que no futuro deverá ser celebrado um contrato interadministrativo para reabilitar as instalações do Comando Distrital de Porto Alegre da PSP.
1: Estamos neste momento num processo evolutivo e de melhoria na Polícia de Segurança Pública, num processo de crescimento, e aqui em Porto Alegre estamos em discussões para melhorar ainda mais as condições de segurança, nomeadamente a videovigilância. Como sabemos, hoje o uso da tecnologia aplicada à polícia é essencial, e também no novo programa que irá começar 27-31, melhorar as nossas instalações. Isso obrigará no futuro um contrato interadministrativo entre o Poder Central, Ministério da Administração Interna, Polícia de Segurança Pública, Câmara Municipal. Portanto, estamos nessas discussões e esperemos que num período não muito distante que consigamos essa melhoria das condições para que os nossos polícias, estando melhor instalados, estando mais felizes, possam ainda dar melhores condições de segurança à população.
0: Também presente na cerimónia, a Presidente da Câmara de Porto Alegre, Firmelinda Carvalho, destacou o trabalho entre o município e a PSP, sublinhando que está em curso um projeto de videovigilância para determinadas zonas da cidade e a desenvolver um regulamento que estabelece horários para os estabelecimentos comerciais.
2: Porque nos queremos envolver e temos também preocupação com a segurança das pessoas, estabelecemos um protocolo com a Polícia de Segurança Pública que visa a instalação de sistemas de vigilância em pontos mais sensíveis da nossa cidade. Estamos a trabalhar nesse processo. Estamos de igual forma a desenvolver um novo regulamento que estabelece regras para os horários dos estabelecimentos comerciais. O mesmo já foi aprovado em reunião de Câmara, estando neste momento em período de inquérito público. Queremos implementá-lo o mais rapidamente possível.
0: A sessão solene comemorativa dos 148 anos do Comando Distrital da PSP de Porto Alegre decorreu esta terça-feira durante a manhã no Centro de Congressos da Câmara Municipal. A freguesia da Comenda, no Conselho de Gavião, vai acolher nos dias 26 e 27 deste mês de junho a primeira edição do Soul Music, um novo festival dedicado à música eletrónica e alternativa, apresentado esta terça-feira em conferência de imprensa. Promovido pela Câmara Municipal de Gavião, o festival terá como cenário principal a Praia Fluvial da Ribeira da Venda, um dos espaços naturais mais emblemáticos da freguesia da Comenda. Em declarações à Rádio Porto Alegre, o Presidente da autarquia sublinha que o Soul Music nasce com a ambição de atingir vários públicos, combinando concertos com atividades paralelas que reforçam a componente ambiental e de bem-estar. Além da música, António Severino refere que o programa integra workshops de sustentabilidade, sessões de terapia, práticas de yoga e outras iniciativas que pretendem envolver diferentes faixas etárias. O cartaz musical está fechado e reúne alguns dos nomes mais reconhecidos da cena eletrónica nacional, entre os quais os DJs Cura, Nox, Yari e Girão, que prometem animar as noites junto à Ribeira.
3: No festival que tínhamos anteriormente, nós quisemos aqui mudar um pouco aquilo que é o figurino do festival e fazer um festival mais de acordo com aquilo que é o local, neste caso que é a Praia Fluvial da Ribeira da Venda, que é um local muito ligado ali com uma envolvente magnífica com natureza, e queremos fazer aqui um festival de música eletrónica, música alternativa, em que não é só o festival propriamente dito. Vamos ter muitas iniciativas durante os dois dias, de forma a envolver não só a juventude, mas todo o público. Vamos ter vários workshops ligados à parte da sustentabilidade ambiental, vamos ter sessões de terapia, sessões de yoga, várias atividades a decorrer durante o dia e depois à noite. Portanto, temos ali no palco principal alguns DJs de nome nacional, como é o caso do Cura, do Tiago Na Cruz, do Ari Girão, do Nox. São vários vários DJs que vamos ter ali a fazer alguma animação para diferentes públicos.
0: O festival será antecedido a 25 de junho pela tradicional Noite do Campista, momento que marca a recepção aos participantes que optam por permanecer no recinto durante todo o evento. A Câmara Municipal de Arronches lamenta e repudia o despejo de resíduos na via pública e apela novamente ao bom senso da população. Em comunicado, o município explica que tomou conhecimento do despejo de resíduos no acesso que liga a Caleja de Santo António à Estrada Nacional 371 e reitera que não é desta forma que os resíduos deverão ser tratados, existindo contentores adequados para o efeito espalhados pelas três freguesias do concelho. A Câmara relembra ainda que, no caso de monos de grandes dimensões, a autarquia disponibiliza um serviço de recolha ao domicílio para que estes não sejam despejados na via pública. Segundo a autarquia, ações deste género não se coadunam com os princípios básicos daquilo que deve ser o respeito mútuo entre cidadãos, sobretudo num concelho reconhecido pela qualidade de vida. A sessão de informação sobre a víbora cornuda na Associação de Agricultores de Porto Alegre, inicialmente marcada para as 17h30 desta quarta-feira, foi adiada para a mesma hora do dia 24 de junho. A sessão, promovida pela Unidade Local de Saúde do Alto Alentejo, insere-se na estratégia de informação e prevenção que tem sido desenvolvida em articulação com autarquias e parceiros locais. Segundo a ULS, estas sessões visam reforçar o conhecimento da população sobre estas espécie de cobra, desmistificar receios e promover comportamentos seguros, nomeadamente no que diz respeito à prevenção de situações de risco e à atuação adequada em caso de contacto ou mordida. A participação é gratuita e aberta à comunidade.
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12: Muito bom dia, são 9 horas com 15 minutos. Música. Às 6 horas e 12 minutos desta quarta-feira nascia o sol. Está aí o sol a marcar presença durante 14 horas e 52 minutos. O acaso

0: pôr do sol vai surgir quando passarem 4 minutos das 21 horas. Vai estar mais calor nesta quarta-feira. Évora vai ser a cidade onde hoje a temperatura vai marcar os 38 graus. A cidade de Castelo Branco e de Santarém com 35 graus, Lisboa, a capital portuguesa, com 34 graus. Mais agradável está seguramente na cidade invicta do Porto com 24 graus, no Algarve, Faro com 32, Porto Alegre hoje com a temperatura de 33 graus de máxima e com um cenário de céu parcialmente nublado, com vento que está a superar moderado de norte. 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
0: 9h17, programa da manhã em formato XL até ao meio-dia.
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0: Quarta-feira, hoje 17 de junho, ano 2026, hoje é notícia, Câmara Municipal de Lisboa quer jovens na capital apanhados falsos da PJ. 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Hugo Teixeira, bom dia. Vamos lá conhecer os destaques dos jornais desta quarta-feira.
4: Olá, viva, muito bom dia. Começamos hoje com a revista Sábado, que escreve: religião, o poder e influência dos movimentos católicos mais conservadores, contratos milionários nas autarquias, 500 mil euros para uma feira medieval, medalhas e estátuas, é outro dos temas. O Correio da Manhã, nos diários, entramos agora nesse patamar, escreve: hoje, cenário de horror em Lousada, 4 idosas mortas à fome em lares, 7 detidos em operação da GNR em residência ilegal. Portugal era de Congo, a seleção alerta contra surpresas, Roberto Martínez sai depois do Mundial, é outro dos temas. Já o Público escreve: investimentos, gás e petróleo reforçam presença dos Estados Unidos em Portugal, exames de português, alunos dizem que foi fácil, Saramago era tão bem esperado, cesário verde foi a surpresa dos exames. Já o Jornal de Notícias escreve: donos de lares ilegais em Lousada, indiciados por 4 homicídios, seleção à procura de realizar o sonho americano, Ronaldo regressa aos Estados Unidos 12 anos depois, Rubem Dias em dúvida em estreia frente aos congolenses, é outro dos temas em destaque. O Diário de Notícias escreve: Câmara de Lisboa lança programa para trazer jovens de volta à capital, José Luís Carneiro, líder do PS, aponta baterias à economia e apresenta plano para fixar e atrair gerações qualificadas. Já no campo dos económicos, o Jornal Económico escreve: expectativa de subida

0: tornou as casas ainda mais caras. Poupança, mercados pedem ao governo que olhe para o exemplo da Suécia. Já o Jornal Económico escreve: Bruxelas prepara-se para a próxima crise bancária. Governo e Chega ainda sem acordo sobre a lei laboral. Outro dos temas assim também em destaque. No que diz respeito aos jornais desportivos, começamos com o jogo. Ora, escreve: Mundial 2026, Portugal-Congo é hoje. Seleção Nacional estreia-se com grande ambição e forte vontade de entrar a ganhar. Rubem Dias de fora abre vaga assim na defesa portuguesa. Já a bola escreve: Portugal-Congo, Austin, temos um sonho. Seleção inicia caminho para Nova Jersey na cidade especial. Rubem Dias é dúvida no centro da defesa para a estreia de CR7. É a altura de dar tudo pelo nosso país. Por último, o Record puxa também para manchete mundial e escreve: temos muito talento. Nuno Mendes otimista quanto ao dia de hoje da estreia. Portugal-Congo, Ronaldo, acreditem em nós, é a mensagem que passa o capitão da seleção portuguesa também na manchete do jornal Record.
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0: Música nova de Augusto Canário e os seus amigos Gente Boa. São agora 9 horas com 26 minutos. Edição do Pulsar Económico com o Rui Anacleto.
1: Portugal está a perder cota de mercado em mais de metade dos destinos das exportações. É o destaque desta edição do Pulsar Económico.

De acordo com o Boletim Económico de Junho do Banco de Portugal, o país registou uma perda significativa e generalizada de cota de mercado na exportação de bens em 2025, recuando em 57% dos mercados individuais. Estes mercados representaram cerca de 60,5% das vendas ao exterior, tendo o recuo sido mais acentuado em Espanha, o principal parceiro comercial português, com forte impacto nos setores agrícola e de material de transporte. O regulador bancário aponta o aumento das pressões concorrenciais por parte da União Europeia, dos Estados Unidos e, fundamentalmente, da China, como os principais fatores para esta perda de espaço global. Apesar deste cenário negativo em 2025, que foi também influenciado por fatores temporários, como a paragem programada da refinaria de Sines, o Banco de Portugal demonstra-se otimista quanto a uma recuperação a curto prazo. Os primeiros meses de 2026 já evidenciam sinais mais animados, estimando-se que as exportações de bens e serviços acelerem e cresçam 2% este ano. Esta tendência de retoma deverá consolidar-se nos anos seguintes, com projeções de crescimento de 2,6% para 2027 e de 3% para 2028. Um estudo do Banco de Portugal divulgado no Boletim Económico revela que os preços da habitação mais do que duplicaram em 157 municípios portugueses entre 2017 e 2025. O crescimento mais acentuado concentrou-se na área metropolitana do Porto, na Grande Lisboa e na Península de Setúbal, com concelhos como Sintra, Seixal, Barreiro, Moita e Setúbal a registarem valores superiores a 200%. Esta subida foi impulsionada pela deslocação de procura para municípios inicialmente mais acessíveis, enquanto no mercado de arrendamento o valor mediano também duplicou em 23 concelhos, com destaque para Grândola, Sines e Moita. O relatório indica ainda que as expectativas dos consumidores nacionais apontam para a continuidade da subida dos preços, estimando-se um aumento médio de 7% em Portugal, um valor que supera os 3,7% previstos para a área do euro. Apesar do forte aumento do preço das casas, o recurso ao crédito bancário manteve-se abaixo dos 60% nas transações imobiliárias dos últimos anos, embora o ritmo de empréstimos tenha acelerado a partir do início de 2024. Este recente aumento foi estimulado pela trajetória de descida das taxas de juro e pela implementação da garantia do Estado direcionada para a compra de casa por parte dos jovens. O Boletim Económico de Junho do Banco de Portugal revela que, em 2025, o país conseguiu reverter o déficit na construção de novas habitações face à procura demográfica pela primeira vez em 11 anos. Esta inversão histórica resultou da convergência de dois fatores fundamentais. Um abrandamento acentuado na imigração líquida, que caiu para menos de metade em relação a 2024, mitigando a pressão sobre a procura, e uma aceleração gradual na oferta de novas casas, com o registro de 26.700 fogos concluídos e 41.900 novos fogos licenciados, um nível mais alto desde 2008. Apesar deste sinal positivo e da perspectiva de estabilização dos preços a curto prazo, o regulador sublinha que este avanço não resolve o problema estrutural gerado na última década, que acumulou um déficit estimado em 300 mil habitações. Para colmatar esta falha histórica, que continua a refletir-se em preços elevados e falta de acessibilidade para as famílias, o Banco de Portugal defende uma aposta contínua no reforço da oferta de habitação e, em particular, no desenvolvimento de habitação social, um segmento onde o país apresenta atualmente uma das menores respostas da OCDE.

Num cenário de crise na habitação e preços recordes, uma casa pré-fabricada de 2 pisos à venda na Amazon por 13.428 euros está a ganhar grande popularidade. Construída em aço galvanizado e painéis sanduíche, esta estrutura modular destaca-se por ser dobrável, facilitando o transporte e a montagem rápida, além de oferecer boa resistência às intempéries com um design contemporâneo de linhas diretas. A habitação conta com cerca de 40 metros quadrados, distribuídos por 2 pisos, sendo totalmente personalizável para incluir até 6 divisões consoante as necessidades do comprador. O modelo já vem equipado com uma casa de banho completa e uma cozinha com bancada e isolamento para eletrodomésticos, posicionando-se como uma solução económica e pronta a habitar para servir de habitação principal, casa de campo ou escritório de jardim. O Ministério Público emitiu um alerta relativo a uma nova vaga de burlas altamente sofisticadas dirigidas a clientes bancários, as quais combinam táticas de phishing e chamadas telefónicas fraudulentas. O esquema inicia-se com o envio de mensagens escritas que aparentam ser do próprio banco da vítima, alegando que foi detectada uma transferência indevida na sua conta. Pouco depois, os criminosos telefonam, fazendo-se passar por funcionários da instituição bancária e solicitam códigos de segurança ou passos específicos sobre o falso pretexto de anular a referida transação, conseguindo, na verdade, aceder a contas para desviar quantias avultadas de dinheiro. O organismo sublinha que esta é uma iniciativa criminosa complexa e que resulta em prejuízos patrimoniais imediatos e muito elevados. Face a esta ameaça, o Ministério Público reforça o aviso de que as entidades bancárias nunca pedem códigos de acesso ou de cancelamento por telefone, alertando os cidadãos para desconfiarem deste tipo de abordagens e nunca partilharem os seus dados de segurança.

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6: Muito bom dia, uma fantástica quarta-feira com a Rádio Porto Alegre. Estamos aqui, deste lado, com

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0: E termina aqui mais uma hora na Rádio Porto Alegre, nesta manhã de quarta-feira, 17 de junho, ano 2026. As notícias daqui a um minuto, as histórias da atualidade que tocam e que marcam o Alto Alentejo para escutar-se na Rádio Porto Alegre. Nós voltamos a seguir, vamos estar juntos até ao meio-dia em formato XL. Quero você.
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2: Porto Alegre é o segundo distrito do país com menos criminalidade geral, tendo registado, ao contrário da tendência nacional, uma diminuição de 4,7% em 2025. Nos primeiros cinco meses deste ano, os números continuam a baixar em comparação com o mesmo período de 2025. Foram registados 399 crimes, menos 40 do que no ano passado. No que diz respeito à criminalidade violenta e grave, o distrito de Porto Alegre acompanhou a tendência nacional de descida e este ano é já o terceiro distrito com menos registros destes crimes. No entanto, nos primeiros meses deste ano, a criminalidade violenta e grave inverte a tendência e há já registro de 15 crimes, mais 2 do que no ano passado. Os números foram divulgados esta terça-feira pela comandante do Comando Distrital da PSP de Porto Alegre, Superintendente Isabel Canelas, que falava no Centro de Congressos da Câmara de Porto Alegre, onde decorreu a sessão solene comemorativa dos 148 anos do Comando Distrital da PSP de Porto Alegre.
3: Segundo os dados do Relatório Anual de Segurança Interna e a nível nacional, verificou-se um aumento da criminalidade geral em 2025 face a 2024, 3,1%. O Distrito de Porto Alegre, ao contrário da tendência de subida da criminalidade geral a nível nacional, registou uma diminuição de 4,7%, sendo o segundo distrito do país com menos criminalidade geral. Por outro lado, e no que respeita à criminalidade violenta e grave, o distrito de Porto Alegre acompanhou a tendência nacional de descida verificada em 2025. No ano passado, fomos o sexto distrito com menos criminalidade violenta e grave registada. Este ano, a praz nos dá nota que passámos a ser o terceiro distrito com menos criminalidade violenta e grave, passando a ser um distrito, e por isso, ainda mais seguro. No que respeita à área de jurisdição deste comando, a saber, as freguesias dos concelhos de Porto Alegre e de Elvas, em 2025, a criminalidade geral diminuiu 1,6% em relação a 2024. Já no que se refere à criminalidade violenta e grave, acompanhámos aquela que foi a tendência a nível nacional de descida e tendo na nossa área de responsabilidade assinalado uma diminuição de 17,5%. Aproveitamos para dar nota que nos primeiros cinco meses deste ano, em comparação com os registros do mesmo período em 2025, registámos, no que toca à criminalidade geral, 399 crimes, menos 40 do que em 2025. A criminalidade violenta e grave inverte a tendência e registámos 15 crimes, mais 2 do que em 2025.
2: Para além da divulgação dos números, Isabel Canelas fez um retrato do comando que dirige, constatando, com expressão relevante, a redução do número de chefes e de oficiais, menos enquadramento e menos supervisão hierárquica, uma situação que impacta a qualidade da resposta e traduz-se numa menor segurança na intervenção policial. A superintendente destacou ainda a falta de qualidade das instalações, quer para os polícias trabalharem, quer para os cidadãos receberem o acolhimento devido e merecido quando se dirigem aos serviços.
3: Não nos é indiferente a idade, a motivação e a quantidade daquele que é o nosso recurso mais valioso, os polícias. Não nos é indiferente o deficitário enquadramento hierárquico dos nossos polícias. Constatamos, e com expressão relevante no nosso comando, a redução em concreto do número de chefes e de oficiais. Menos enquadramento, menos supervisão hierárquica, impacta a qualidade da nossa resposta e traduz-se numa menor segurança na intervenção policial. Significa, igualmente, e por que não dizê-lo, a redução da capacidade de identificar oportuna e precocemente comportamentos desviantes nos campos da ética, de deontologia e disciplina e no campo criminal. Não nos é indiferente a falta de qualidade e adequabilidade das nossas instalações, quer para os polícias trabalharem, quer para os cidadãos receberem o acolhimento devido e merecido quando se dirigem aos nossos serviços. Não nos é indiferente a redução gradual do efetivo do nosso comando e, no sentido inverso, o aumento de competências e de solicitações.
2: À margem da cerimónia, o diretor nacional da PSP, Luís Carrilho, sublinhou que Porto Alegre é um distrito muito seguro e explicou que estão em discussões para melhorar ainda mais as condições de segurança, estando em curso a implementação de um projeto de videovigilância na região. Luís Carrilho disse ainda que no futuro deverá ser celebrado um contrato interadministrativo para reabilitar as instalações do Comando Distrital de Porto Alegre da PSP.
4: Estamos neste momento num processo evolutivo e de melhoria na Polícia de Segurança Pública, num processo de crescimento, e aqui em Porto Alegre estamos em discussões para melhorar ainda mais as condições de segurança, nomeadamente a videovigilância. Como sabemos, hoje o uso da tecnologia aplicada à polícia é essencial, e também no novo programa que irá começar 27-31, melhorar as nossas instalações. Isso obrigará, no futuro, a um contrato interadministrativo entre o Poder Central, Ministério da Administração Interna, Polícia de Segurança Pública, Câmara Municipal. Portanto, estamos nessas discussões.

0: E esperemos que, num período não muito distante, que consigamos essa melhoria das condições para que os nossos polícias, estando melhor instalados, estando mais felizes, possam ainda dar melhores condições de segurança à população.
1: Também presente na cerimónia, a Presidente da Câmara de Porto Alegre, Firmelinda Carvalho, destacou o trabalho entre o município e a PSP, sublinhando que está em curso um projeto de videovigilância para determinadas zonas da cidade e a desenvolver um regulamento que estabelece horários para os estabelecimentos comerciais.
2: Porque nos queremos envolver e temos também preocupação com a segurança das pessoas, estabelecemos um protocolo com a Polícia de Segurança Pública que visa a instalação de sistemas de vigilância em pontos mais sensíveis da nossa cidade. Estamos a trabalhar nesse processo. Estamos de igual forma a desenvolver um novo regulamento que estabelece regras para os horários dos estabelecimentos comerciais. O mesmo já foi aprovado em reunião de Câmara, estando neste momento em período de inquérito público. Queremos implementá-lo o mais rapidamente possível.
1: A sessão solene comemorativa dos 148 anos do Comando Distrital da PSP de Porto Alegre decorreu esta terça-feira, durante a manhã, no Centro de Congressos da Câmara Municipal. A freguesia da Comenda, no Conselho de Gavião, vai acolher nos dias 26 e 27 deste mês de junho a primeira edição do Soul Music, um novo festival dedicado à música eletrónica e alternativa, apresentado esta terça-feira em conferência de imprensa. Promovido pela Câmara Municipal de Gavião, o festival terá como cenário principal a Praia Fluvial da Ribeira da Venda, um dos espaços naturais mais emblemáticos da freguesia da Comenda. Em declarações à Rádio Porto Alegre, Presidente da autarquia sublinha que o Soul Music nasce com a ambição de atingir vários públicos, combinando concertos com atividades paralelas que reforçam a componente ambiental e de bem-estar. Além da música, António Severino refere que o programa integra workshops de sustentabilidade, sessões de terapia, práticas de yoga e outras iniciativas que pretendem envolver diferentes faixas etárias. O cartaz musical está fechado e reúne alguns dos nomes mais reconhecidos da cena eletrónica nacional, entre os quais os DJs Cura, Nox e Ari Girão, que prometem animar as noites junto à Ribeira.
3: No festival que tínhamos anteriormente, nós quisemos aqui mudar um pouco aquilo que é o figurino do festival e fazer um festival mais de acordo com aquilo que é o local, neste caso que é a Praia Fluvial da Ribeira da Venda, que é um local muito ligado ali com uma envolvente magnífica com a natureza, e queremos fazer aqui um festival de música eletrónica, música alternativa, em que não é só o festival propriamente dito, vamos ter muitas iniciativas durante os dois dias, que de forma a envolver não só a juventude, mas todo o público. Vamos ter vários workshops ligados à parte da sustentabilidade ambiental, vamos ter sessões de terapia, sessões de yoga, várias atividades a decorrer durante o dia e depois à noite. Portanto, temos ali no palco principal alguns DJs de nome nacional, como é o caso do Cura, do Tiago Na Cruz, do Ari Girão, do Nox. São vários DJs que vamos ter ali a fazer alguma animação para diferentes públicos.
1: O festival será antecedido a 25 de junho pela tradicional Noite do Campista, momento que marca a recepção aos participantes que optam por permanecer no recinto durante todo o evento. A Câmara Municipal de Arronches lamenta e repudia o despejo de resíduos na via pública e apela novamente ao bom senso da população. Em comunicado, o município explica que tomou conhecimento do despejo de resíduos no acesso que liga a Caleja de Santo António à Estrada Nacional 371 e reitera que não é desta forma que os resíduos deverão ser tratados, existindo contentores adequados para o efeito espalhados pelas três freguesias do concelho. A Câmara relembra ainda que, no caso de monos de grandes dimensões, a autarquia disponibiliza um serviço de recolha ao domicílio para que estes não sejam despejados na via pública. Segundo a autarquia, ações deste género não se coadunam com os princípios básicos.

0: básicos daquilo que deve ser o respeito mútuo entre cidadãos, sobretudo num concelho reconhecido pela qualidade de vida. A sessão de informação sobre a víbora cornuda na Associação de Agricultores de Porto Alegre, inicialmente marcada para as 17h30 desta quarta-feira, foi adiada para a mesma hora do dia 24 de junho. A sessão, promovida pela Unidade Local de Saúde do Alto Alentejo, insere-se na estratégia de informação e prevenção que tem sido desenvolvida em articulação com autarquias e parceiros locais. Segundo a ULS, estas sessões visam reforçar o conhecimento da população sobre estas espécie de cobra, desmistificar receios e promover comportamentos seguros, nomeadamente no que diz respeito à prevenção de situações de risco e à atuação adequada em caso de contacto ou mordida. A participação é gratuita e aberta à comunidade.
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9: Muito bom dia, são 10 horas com 18 minutos. Hoje é quarta-feira, 17 de junho, ano 2026, e não é novidade para ninguém, mas vai ser um dia de calor. Há a subida das temperaturas para esta quarta-feira. Estamos assim a atualizar a previsão do IPMA. Ora, céu parcialmente nublado, é este o cenário para o Alto Alentejo. O vento sopra moderado de norte. As máximas hoje, 34 graus para Lisboa. Mais agradável está no Porto, com 24 graus. No Algarve, Faro, com 32. A cidade mais quente vai ser hoje a cidade de Évora, 38 graus. Santarém e Castelo Branco com 35, Porto Alegre hoje com 33 graus de máxima. É esta a indicação, a previsão do Instituto Português do Mar e da Atmosfera numa oferta de Amatuscar.

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1: Está com a Rádio Porto Alegre e só temos é que lhe agradecer o facto de estar aí desse lado e de ter até bom gosto, porque está na nossa companhia. Há música para si, para ambientar esta manhã de quarta-feira, através das nossas frequências, através da nossa emissão online. Votos então de um dia muito feliz e as músicas que vamos acompanhar nos próximos minutos, já nesta hora, são oferta da Ótica Reis, lojas em Porto Alegre, Estremoz e Ponte de Sora.
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1: E é assim que estamos a passar a manhã na Rádio Porto Alegre. Agora 10:30 da manhã, acabamos de escutar-se os Némanos e esse doce desejo. 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
6: Agora estamos a 20 minutos e meio das 11 da manhã. Muito bom dia. Daqui a pouco temos uma sugestão para o nosso almoço com as receitas com azeite São Mamede. O que é que será que a São Neto vai apresentar dentro de instantes? Fica a sugestão e eu estou cheio de curiosidade. Mas até lá temos música.

0: gramas de pota cortado aos bocadinhos, 2 chávenas de arroz daquilo que fica inteirinho, 1 cebola grande picada, 3 dentes de alho picados, 1 folha de louro, 1/2 pimento vermelho cortado às tirinhas, 2 tomates maduros, pode substituir por polpa de tomate, isso é ao seu gosto, 100 ml de vinho branco, 1 colher de chá de pimentão doce, azeite somamed a gosto, sal e pimenta também a gosto, água e também o caldo do peixe, coentros ou, se preferir, salsa bem picada. Quanto à preparação, portanto, num tacho vamos fazer o refogado com azeite somamed, a cebola, o alho, o louro e até ficar bem douradinho. Vamos juntar o pimento, o tomate e deixar apurar alguns minutos. Vamos colocar a pota, o pimentão doce, sal, pimenta e deixar cozinhar um pouco. Vamos refrescar com o vinho branco e deixar evaporar o álcool. Junta-se a seguir a água ou o caldo do peixe e deixar cozinhar a pota até ficar bem tenrinha. Acrescentamos o arroz e deixar cozinhar um pouco, mexendo de vez em quando. Vamos ajustar os temperos e deixar o arroz ficar bem malandrinho com este molho. Vamos terminar com os coentros ou salsa picada. É ao seu gosto e bom apetite para o seu almoço.
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0: E chegamos assim ao fim de mais uma hora na manhã da Rádio Porto Alegre, 17 de junho, hoje que é quarta-feira, e temos na próxima hora a Quarta de Sangue. Aquele abraço, votos de um ótimo dia.
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0: renovemos os votos de um ótimo dia, quarta-feira, 17 de junho, ano 2026. São agora 11 horas com 6 minutos. Vamos espreitar aqui no estúdio Rádio Porto Alegre a previsão do estado do tempo. Há aqui uma alteração. Para já, o distrito de Porto Alegre com aguaceiros e possibilidade de trovoada. Nova atualização do estado do tempo que dá então este cenário nesta quarta-feira com aguaceiros e a possibilidade de trovoada. O vento para já sopra moderado de noreste. Quanto às máximas, Lisboa com 33 graus, o Porto com 24, no Algarve Faro com 31 graus, Évora continua com a previsão de máxima de 38, 35 de máxima para Santarém, Castelo Branco 36, Porto Alegre com 34 graus de máxima, é o que nos avança o Instituto Português do Mar e da Atmosfera numa oferta de PRCars em Porto Alegre, Évora e em prcar.pt.
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0: Continuamos então com a nossa emissão da Rádio Porto Alegre. Dentro de instantes, como é habitual, vamos contar-se com o espaço

0: Quartas de Sangue, aqui na antena da Rádio Porto Alegre e com a presença de Paulo Cardoso. Já vamos daqui a pouco escutar o indicativo. O importante é mesmo a presença de Paulo Cardoso aqui nos estúdios da Rádio Porto Alegre. Ora, Paulo Cardoso, muito bom dia. Então, cá estamos nós para mais uma edição de Quartas de Sangue.
1: É verdade, César, bom dia.
2: Já agora aproveitar também para desejar umas boas férias à nossa São Neto. Quero cumprimentar o nosso estimado auditório e também todos os dadores, todos os dirigentes que nos ouvem, que é bom referir que temos ao longo do país pessoas que através do nosso site que ouvem, escutam este programa, porque são pessoas interessadas sobre a dádiva de sangue. E como é habitual, hoje vou trazer aqui, portanto, faço sempre isso uma vez por mês, os dados nacionais que retiro da nota informativa do próprio Instituto Português do Sangue e também do site dador.pt. Ora, isto, como nós já prevemos, né, os números começam a ter alguma dificuldade, apesar de, em números de sessões de colheitas, temos conseguido manter aqui um número interessante. Não há assim grandes quedas, portanto o programa está a ser realizado e gostava aqui de salientar com muito agrado que este ano estou a receber menos queixas de cancelamento de colheitas. Até algumas foram no Norte, o que não era habitual, mas isso significa que há um esforço da parte do próprio Instituto Português do Sangue e dos Centros de Sangue para evitar esses cancelamentos de colheitas.
0: Sim. E, Paulo, como é que se justifica esse cancelamento das dádivas de sangue?
2: Sim, isso tem sido aqui referido várias vezes, porque há um déficit de recursos humanos no próprio Instituto Português do Sangue e há dificuldade em captar, mesmo quando abrem concursos, nem sempre é possível. Eu vou dar aqui um exemplo. Um enfermeiro que se vai candidatar, portanto existem vários concursos, quando percebe que no IPST provavelmente vai ter que entrar em brigadas de colheitas de sangue, em que tem que partir do seu local de trabalho às 7 da manhã e regressa às vezes já a horas que não são as melhores, isto não cativa. Não cativa. Portanto, há uma necessidade do Serviço Nacional de Saúde investir nesta área, reformular o próprio funcionamento, porque os nossos profissionais de saúde também ficam exaustos com este sistema, da forma como isto funciona. E depois, no ano passado, aconteceram muitas falhas, o que revoltou muitos dadores de sangue que faziam previsões de ir dar sangue e não puderam. Revoltou muitos dirigentes que fizeram um trabalho extraordinário e depois esse trabalho acabava por não dar resultados, antes pelo contrário, portanto, dava era prejuízo, não é? Porque mandar fazer cartazes numa gráfica para anunciar uma colheita e andar uma povoação a espalhar esses cartazes e depois afinal a colheita é cancelada, isto é realmente desmotivante. Isso aconteceu muito ano passado e felizmente este ano temos essa melhoria. E temos a melhoria também de termos uma garantia. Temos, entretanto, segundo os dados que estão aqui no boletim informativo, temos uma situação que nos continua a preocupar. Isso é um aviso para o futuro. É termos colheitas de sangue com menos dadores que aquilo que muitas vezes está previsto. Portanto, há uma taxa de comparência que é avaliada para podermos alocar recursos humanos e depois, quando há uma previsão de 50 dadores, se aparecem 30, portanto, qualquer coisa não corre bem. Mas isto está a acontecer agora frequentemente. Portanto, isto é realmente a grande preocupação e estamos a aproximar do verão, que é sempre aquele período crítico, pronto, e fica aqui então este apelo para que quem não deu antes de ir de férias pode ir dar. Lembro aqui uma medida nova que existe agora, porque todos nós estávamos habituados, o dador, portanto, do sexo masculino, podia dar de 3 em 3 meses, a dadora dava de 4 em 4 meses, mas existe agora uma possibilidade, uma

Uma vez no ano poder dar ao fim de 2 meses. Isto é muito importante até para esta altura de férias, para não existir aquela situação, afinal não pude dar porque ainda não fiz o tempo, mas vou de férias. Pronto, fica aqui este incentivo para quem realmente tenha 2 meses antes de ir de férias, que faça a sua dádiva e que garanta que as nossas reservas continuem a servir os nossos doentes, aqueles de quem precisam desses tratamentos ou desse apoio. Porque nós agora já temos aqui o nosso gráfico, isto são dados do dia 15, estamos a 17, portanto são dados do dia 15, o grupo A positivo passou de amarelo a laranja, pirou. O A negativo mantém. O AB positivo mantém. O AB negativo mantém, mas continua a vermelho, preocupante. O B positivo passou de verde a amarelo. O B negativo de amarelo a laranja. O zero positivo mantém a amarelo. E o zero negativo, que é o tal universal, curiosamente, passou de laranja a amarelo, portanto, é o único que melhorou, felizmente, mas pronto, isto são indicadores, isto é nas reservas do IPST, porque a nível nacional nós temos a garantia de existirem reservas para todos aqueles que necessitem. Portanto, estamos a falar desde norte, portanto, ao sul, ao Alentejo, que temos já aqui um indicador, de vez em quando agora já vai aparecendo aqui qualquer coisa no Alentejo. Normalmente estava sempre tudo a verde e agora apareceu o B positivo a amarelo. Pronto, isto acontece, não é grave, pronto, mas são indicadores, não é? O Algarve tem sido sempre aquela zona onde as oscilações nos deixam às vezes preocupados e por outras vezes deixam-nos até animados pela recuperação que é feita pelos nossos amigos do Algarve. E então, depois da recuperação do verde do A positivo, passou para verde, agora voltou a laranja, o A positivo. Vamos a falar do Algarve. O AB positivo passou de laranja para verde, agora ficou a vermelho. E o zero positivo continua amarelo. Portanto, o Algarve tem aqui uma inconstância de realmente manter as suas reservas, e continua a dizer, pronto, há sempre hipótese do resto do país fornecer para os hospitais do Algarve, mas há esta inconstância e eu, na minha opinião, tem muito a ver com o fraco número de movimento associativo, porque temos basicamente uma grande associação, que é a Associação do Barlovento do Algarve, que faz um trabalho extraordinário. No tempo da pandemia deu um apoio também extraordinário ao Hospital de Portimão e Faro. E agora, estamos aqui com esta situação, o que quero dizer é que é preciso investimento, é preciso mais promoção da dádiva de sangue lá embaixo no Algarve. Isto talvez seja um pouco uma característica também de uma zona que é mais dedicada ao turismo, e o turismo não é muito propriamente dedicado à dádiva de sangue. As pessoas estão de férias e pronto, isto é o que é. E então, fazendo aqui a análise agora para julho, né? Estão previstas 445 sessões de colheitas e 19.503 dadores, o que corresponde a uma pequena diminuição, portanto é normal nesta altura, não é grave, assim apareçam os dadores regulares, que é esses que conseguem manter as nossas reservas, portanto não é o dador que vai lá uma vez porque se lembrou, são aqueles que regularmente lá vão, como é o caso do César. Bem, haja também o coração do César, que tem este espírito também de olhar pelos outros.
E perante este cenário, continuamos com aquele problema que é desta comparência às sessões de colheita, daquilo que são as previsões que normalmente têm baixado muito e que é preciso estudar, ver...

0: o que fazer para, para que tal não aconteça. Portanto, a realidade está sempre a mudar, nunca é a mesma. Isto exige dos próprios dirigentes das associações, exige do próprio IPST um estudo permanente para tentar perceber o que é que se está a passar e não haver falhas e, principalmente, não é, garantirmos a tal reserva que é necessária. Por cá temos aqui uma, depois de uma sessão menos boa que nos aconteceu, tivemos aqui uma franca melhoria na colheita de sangue em Nisa, com um dado muito engraçado, em que mais uma vez aconteceu, que o sexo feminino apareceu, em maior percentagem. Posso dizer aqui 71,4%. Portanto, isto, se alguns dizem que as mulheres vão dominar o mundo, já começam a dominar a dádiva de sangue, o que também me agrada. Eu próprio sou presidente de uma federação que tem um comitê jovem. Curiosamente, o comitê jovem tem 6 raparigas. Pronto, ainda na reunião do sábado passado, ouvi um apelo, mas não consegue arranjar um rapaz. Pronto, fica aqui o apelo também aos nossos dirigentes, para, se tiverem algum dador, algum rapaz que seja voluntário para esta causa. Pronto, o comitê jovem precisa de um rapaz, até para as raparigas não se sentirem assim tão sozinhas. E pronto, mas estão a fazer um trabalho muito bom. Temos também uma jovem aqui de Porto Alegre nesse comitê jovem nacional, é Ana Ribeiro. Eu estou encantado. No próximo sábado vou fazer a apresentação do Comitê Jovem em Torres Vedras, portanto, o que vai ser muito bom, e para nós então de destacar que temos lá então uma representante nesse Comitê Jovem Nacional. No próximo programa vou trazer outras novidades também muito interessantes em relação ao próximo sábado, que é o Convívio Nacional e Internacional dos Dadores de Sangue em Torres Vedras, que vamos ter aqui uma novidade muito boa, que eu não vou dizer hoje, vou deixar aqui em suspense para depois de 2 ou 8 dias eu falar nessa situação. Em Nisa, voltando a Nisa, inscreveram-se, portanto, 28 dadores, é um número bom para a época. Portanto, foi muito bom. Temos a agradecer a esses dadores essa ida à nossa colheita de sangue, que termina, como sempre, com um almoço convívio oferecido pela Câmara Municipal, a quem agradecemos também este apoio que os autarcas nos dão para mantermos a família unida e para podermos ter isto, porque o convívio é importante, é isto que vai fidelizar os dadores, e quem não acredita nisto é porque não sabe, não tem a noção do que se passa no terreno. Em relação às próximas colheitas, temos já agendado, e vai ser no próximo dia 27 de junho, no Quartel dos Bombeiros de Monforte, onde está lá o nosso grupo Monforte, comandado pelo nosso amigo João Manel. Depois, no dia 4 de julho, portanto eu falei 27 de junho em Monforte, 4 de julho em Avis, no Centro de Saúde, e no dia 11 de julho vamos até ao Gavião, que esta é uma colheita nova que temos agora, que antigamente não existia, e curiosamente promovida por jovens. Isto é uma grande novidade, e é por aqui que nós podemos perceber porque é que a nossa associação tem, estando no fim do mundo, numa zona de população reduzida, envelhecida, a nossa associação consegue números, para a densidade populacional que tem, consegue números fantásticos. Eu sou suspeito, pertenço à associação, mas só posso dizer uma coisa: a associação está de parabéns pelo trabalho que faz, e é de louvar. Posso também dizer que temos um grupo humanitário de dadores de sangue na Covilhã, que tem também uns números muito parecidos com os nossos, faz também um trabalho de promoção extraordinário, comandado pelo meu querido amigo Vítor Santos, que ainda ontem tive o prazer de online fazer uma sessão para alunos de uma escola da Covilhã, para eles perceberem a necessidade da dádiva de sangue. Portanto, estamos todos a trabalhar para o futuro, estamos todos a querer cativar os jovens, porque o futuro é deles e, sinceramente, também vão ser eles que vão precisar disto. Porque nós um dia vamos deixar de dar sangue e alguém vai ter que dar, nem que seja para eles também. Portanto, todos nós podemos precisar. Eu estou farto de dizer que cerca de 80% da população pode um dia vir a necessitar de componentes sanguíneos. Um em cada cinco pessoas pode contrair uma doença oncológica. E isso significa que necessita de tratamentos, e esses tratamentos vêm através dos componentes sanguíneos. Portanto, há que ter muita atenção, os jovens têm que se preocupar com esta temática, têm que se preocupar também em fazer parte desta solução, porque sem eles nós podemos ter situações muito complicadas. Aqui no nosso hospital, lá temos o nosso banco de sangue a funcionar de segunda a sexta-feira, das 9 às 13 horas. Recomendo sempre o agendamento para o 245-301-032. E já agora, quem queira ouvir esses nossos programas, ou quem não conseguiu ouvir este ou na totalidade, sempre pode recorrer ao site da nossa rádio, em radioportoalegre.pt, onde no podcast das Quartas de Sangue está lá então esta gravação para todos poderem aferir e saber das novidades e o que se passa, portanto, neste mundo, que é realmente um mundo de pessoas maravilhosas que salvam vidas. E por hoje é tudo, César.
1: E nós agradecemos então essa presença aqui na Rádio Porto Alegre, super importante e uma grande missão que é partilhada semanalmente, sempre à quarta-feira aqui na Rádio Porto Alegre. Este é um espaço da Associação de Dadores Benévolos de Sangue de Porto Alegre.
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0: Muito bom dia, estamos agora a 15 minutos das 12, estamos com este espaço que é exclusivo de Remagna, Zona Industrial de Porto Alegre, a bem da nossa saúde, ainda bem que existe esta realidade em Porto Alegre.
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0: música portuguesa, com certeza, Flor, e o tema Danadinho. Estamos a 10 minutos do meio-dia. Continuamos acompanhados do nosso exclusivo comercial de Remagna.
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E chegamos assim ao fim da nossa manhã de quarta-feira, 17 de junho, ano 2026. Ponto final então na nossa emissão. Despede-se César Azeitona e amanhã já sabe, a partir das 7, o novo Acordar é precisamente aqui na Rádio Porto Alegre. Jornal do Meio-Dia com a edição da jornalista Carla Aguiar. É daqui a pouco, daqui a 2 minutos. Até lá, aquele abraço, uma boa continuação da semana com a Rádio Porto Alegre.

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A Unidade Local de Saúde do Alto Alentejo conseguiu captar 4 internos no concurso que disponibilizou um total de 20 vagas. Porto Alegre é o segundo distrito do país com menos criminalidade geral, tendo registado, ao contrário da tendência nacional, uma diminuição de 4,7% em 2025. Os municípios de Almeida, Marvão e Valença vão manter a candidatura das fortalezas abaluartadas da Raia, a Património Mundial da Unesco, apesar do Conselho Internacional dos Monumentos e Sítios ter solicitado uma revisão do projeto. Esta quarta-feira, a investigadora do Politécnico de Porto Alegre, Ana Cordeiro, responsável científica do projeto de inovação e sustentabilidade no setor do cânhamo industrial, é convidada especial do Jornal do Meio-Dia.

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9: Conforme anunciámos esta quarta-feira, a investigadora do Politécnico de Porto Alegre, Ana Cordeiro, é convidada do Jornal do Meio-Dia. É responsável científica do projeto de inovação e sustentabilidade no setor do cânhamo industrial. O Politécnico integra este projeto, denominado EMP Value, e que foi recentemente aprovado no âmbito do programa Interreg. Decorre até junho de 2028, financiado pelo Fundo Europeu de Desenvolvimento Regional, o FEDER, com um apoio superior a 1 milhão de euros, cabendo ao Politécnico de Porto Alegre um investimento de 127 mil euros. Ora, conforme foi referida, a participação do Politécnico é assegurada pela investigadora Ana Cordeiro, enquanto responsável científica. Ana Cordeiro, que está hoje aqui connosco em estúdio. Ana, muito boa tarde, obrigada por estar aqui para nos explicar um pouco melhor em que é que consiste efetivamente este projeto e que mais-valias traz para o Politécnico e para a região, para o Alto Alentejo.
10: Muito boa tarde. Em primeiro lugar, muito obrigada por nos darem esta oportunidade de podermos demonstrar o que estamos a fazer, neste caso em concreto do projeto EMP Value, que reúne um conjunto alargado de parceiros científicos e tecnológicos, refletindo a prioridade de consolidar, portanto, um verdadeiro ecossistema de inovação e que integramos um consórcio do Centro de Investigação, portanto, o CICITEX, o CETAEX, o Instituto de Investigação e Desenvolvimento Tecnológico, o Centro Tecnológico de Indústrias de Moldes e o Instituto Politécnico de Leiria. Através desta parceria, este projeto tem como prioridade aproveitar o potencial da cooperação para reforçar o sistema científico e tecnológico e fomentando, claro, a digitalização e melhorar a competitividade empresarial, em particular das micro e pequenas empresas que representam, portanto, a esmagadora maioria deste tecido empresarial de ambas as regiões. Aqui no Politécnico, onde mais uma vez deixamos o nosso agradecimento ao nosso presidente, ao professor Luís Louras, e ao próprio presidente para a investigação, o professor Paulo Ferreira, porque sem eles, apesar de nós conseguirmos trabalhar nestes âmbitos e ter estas cooperações, mas sem o apoio deles, nada disto seria possível. Neste projeto em concreto, eu tenho 12 colegas do IPP que estão comigo nesta equipa e que são fundamentais para que isto vá a bom porto. Este projeto também vem no seguimento de um outro projeto, que é o Be Greener, que estudou a biodiversidade, que este cânhamo industrial resulta tanto a nível de insetos como a nível de mamíferos e aves. Portanto, também foi um projeto muito interessante e que terminará, portanto, já aqui em dezembro de 2026. Agora temos este em mãos e aqui em concreto vamos apostar novamente no cânhamo. Já conseguimos com alguns resultados, alguns papers, comprovar que é uma cultura estratégica e que responde a vários desafios simultâneos. Portanto, tanto nos sistemas de regadio do centro, como do Alentejo e da Extremadura, onde estão inseridos estes nossos parceiros, e a introdução destas novas culturas, principalmente nas rotações, vai ser essencial e acreditamos que sim, pelos resultados que já obtivemos nestes 2 anos e meio do projeto anterior, para manter a saúde dos solos, reduzir a incidência das pragas, das doenças. Portanto, acreditamos que o cânhamo industrial se vai encaixar de forma particular, portanto, adequado nestes sistemas, tendo em conta não só a diversificação da produção agrícola, a redução dos fatores de produção, a melhoria da estrutura do solo, a captura do dióxido de carbono, que é fundamental, e diminuição da dependência de plásticos e fibras. O nosso plano de trabalho, principalmente, vamos tentar avaliar os diferentes variedades, portanto, de cânhamo aqui no Sudoeste Ibérico. Vamos trabalhar neste momento com 6 variedades, no projeto, no Be Greener, nós tínhamos apenas 4 variedades.
9: Portanto, este projeto dá continuidade ao Be Greener.
10: Em certo modo, sim. Uhum. Deixámos de estudar tão diretamente a biodiversidade e passamos para a valorização dos subprodutos.
9: E na prática, como é que efetivamente se implementa este projeto?
10: Muito bem, então nós temos uma parceria com o INIAV, Instituto Nacional de Investigação Agrária, em que o nosso Politécnico, na pessoa do nosso Presidente e o Presidente do INIAV, elaboraram um protocolo, numa parceria onde nós fazemos a nossa sementeira no Polo de Elvas e é através dessa sementeira que nós conseguimos depois ter os nossos resultados. Portanto, fazendo a avaliação morfológica, a avaliação genética e todas as componentes a que

0: nos vamos propondo ao longo do projeto.
1: Já tiveram contributos importantes com o Be Greener, como Sim. explicava ainda há pouco. Qual é que é a expectativa em relação a este novo projeto?
0: Muito sinceramente, acho que vai ser ainda mais positiva, porque a nossa experiência já se está a consolidar e os resultados foram de tal modo vantajosos que fomos convidados, pronto, neste caso eu, diretamente, para integrar esta nova candidatura e este novo projeto, que nos deixa muito orgulhosos.
1: Já falou, mas eu gostaria talvez que pudéssemos explorar um pouco mais, efetivamente, depois a utilidade e a aplicação do cânhamo.
0: Portanto, essencialmente, nós queremos a otimização da cultura do cânhamo, que seja adaptado às condições edafoclimáticas da zona Euroace, que é já anteriormente no Be Greener e agora no MFALIU, que tem esta continuidade, a redução dos fatores de produção nos sistemas de regadio e, evidentemente, a melhoria dos solos, porque os solos é um fator limitante e, portanto, a importância que temos em protegê-los, o desenvolvimento dos biomateriais e, claro, das embalagens biodegradáveis, portanto, sempre, nunca nos esquecendo do conceito de economia circular, o desenvolvimento, portanto, e a criação de novos produtos alimentares, portanto, tendo em conta também tanto a nível humano como a nível de rações para os animais, a valorização dos subprodutos e reforçando sempre a bioeconomia, o estímulo de emprego, que é fundamental e ainda por cima na zona como a nossa, e claro que o empreendedorismo no meio rural. E, evidentemente, nunca esquecendo o alinhamento dos objetivos de desenvolvimento sustentável e as políticas europeias de economia circular.
1: Portanto, a ideia seria também um pouco, e corrija-me se estiver enganada, com estes projetos mostrar que efetivamente esta cultura resulta, para que depois outras pessoas, nomeadamente agricultores e proprietários da zona, possam replicar, enfim, estas explorações.
0: Precisamente, esse é o nosso objetivo como entidade científica, poder apoiar, poder consolidar e acompanhar estes agricultores, estas pessoas que, portanto, que se dirijam a nós. Esse é o nosso principal papel, é por isso é que nós tentamos escrever vários papers, artigos, vários simpósios. Ainda ontem viemos de um simpósio em Peniche, onde apresentámos este projeto para saberem onde estamos e da forma como nos contactarem.
1: Tem tido essa receptividade,
0: claro, sim,
1: já,
0: claro,
1: das
0: sim,
1: pessoas,
0: de alguns agricultores,
1: daqui da nossa
0: sim,
1: região?
0: Da nossa região, sim.
1: E já há explorações de cânhamo feitas a partir destes vossos projetos?
0: Sim, já temos
1: pessoas
0: alguns
1: que apostaram, resolveram
0: sim,
1: apostar?
0: Principalmente, não tanto aqui na nossa zona, mas na zona de Beja. Esses já avançaram porque viram todas as vantagens e como tinham terrenos e necessitavam de ver a comparação com o que estava e a melhoria, e então já, portanto, penso que no final do próximo ano, portanto, em princípio eles fizeram como nós, fizeram a sementeira em março, alguns em abril, em princípio estamos a planear, como nos anos anteriores, fazer a colheita em setembro, e depois fazemos novamente a análise do solo, porque nós realizamos sempre a análise do solo antes, durante e após a instalação da nossa cultura, e aí esperemos que eles tenham os mesmos resultados do que nós.
1: Pode ser efetivamente muito importante, e já assisti a algumas apresentações de projetos, nomeadamente até falou da economia circular também, projetos de mobiliário urbano, construção de mobiliário urbano, por exemplo, não é?
0: Precisamente.
1: Portanto, são várias as aplicações que o cânhamo pode efetivamente ter, e aí falamos também depois, como já referiu, do empreendedorismo, novas empresas criadas a partir da produção de cânhamo, que depois podem, enfim,
0: sim,
1: ter esta variedade de aplicações, não
0: no,
1: é?
0: No seguimento do Be Greener, nós visitámos a Canhamor, onde eles precisamente é na parte da construção, tudo isso, portanto acreditamos que é uma cultura que vai ter diversos usos, diversas finalidades e que será uma cultura que chegou para ficar, apesar de ser uma cultura muito antiga, que já tinha estado instalada, já tinha sido trabalhada há muitos anos em Portugal, depois sofreu aqui um pequeno estigma, porque quando estamos a falar, e nas nossas apresentações, quando estamos a falar no cânhamo industrial, as pessoas às vezes confundem um bocadinho com o cânhamo medicinal. Portanto, nós tentamos sempre demonstrar que há aqui algumas diferenças.
1: Há diferenças, não tem nada a ver uma coisa com a outra.
0: Precisamente.
1: Cada coisa no seu sítio, não é?
0: Precisamente.
1: Já coordenou também o projeto anterior,
0: sim,
1: o Be Greener, portanto, este será Sim. Mais fácil.
0: Claro que sim. É claro que sim.
1: Já traz a bagagem.

0: Tem toda.
1: Sim, e como eu volto a reforçar, e com o apoio que temos no Politécnico, porque nós, é assim, nós somos investigadores e trabalhamos na área científica. Agora, para
0: qual
1: nós
0: é a
1: podermos,
0: sua área específica?
1: Portanto, eu sou licenciada em Engenharia Agrícola pela Universidade de Évora, tenho um mestrado na área da Bioquímica e sou doutorada em Biologia Molecular. Mas nós na parte científica estamos totalmente à vontade, mas muito importante é os técnicos que nós temos por trás, porque isto, a parte burocrática de terem que, portanto, nós temos as verbas, não é? Os projetos têm umas verbas e essas verbas estão destinadas por itens. Se não fosse essas pessoas a ajudarem-nos a preencher esses documentos nas plataformas, nós nunca conseguiríamos ter o brilho e o sucesso que temos sem o apoio principalmente do nosso presidente, do professor Paulo Ferreira e de todos os técnicos que estão a trabalhar nestes projetos.
0: É muito importante esse trabalho de equipa, coordenação entre todos para que efetivamente
1: para
0: o projeto tenha sucesso.
1: Porque há muitos documentos que nos são solicitados e que nós não temos noção do que são esses documentos. Portanto, isto é uma equipa multidisciplinar e que é fundamental para o bom sucesso destes projetos.
0: Ana Cordeiro, só mesmo para terminar, quem nos estiver eventualmente a ouvir ou que ouça mais tarde a notícia que será feita desta entrevista e tiver mais interesse, onde é que vos pode procurar?
1: Portanto, nós temos na página do IPP todas as indicações, onde está também o meu mail, e podem nos contactar, portanto, a entrar na página do Instituto Politécnico de Porto Alegre, no projeto MVALU. Até podem entrar e dar uma vista de olhos no BeGreener. Estão os nossos contactos, está tudo. Estamos totalmente ao dispor e agradecemos mais uma vez esta oportunidade, que para nós é fundamental a divulgação de todos os nossos projetos.
0: Ana, foi um prazer também estar aqui a ter esta conversa consigo. Muito obrigada e muito sucesso para este novo projeto.
1: Nós é que agradecemos, e principalmente eu e o meu nome pessoal. Muito obrigada.
0: Muito obrigada, boa tarde.

0: E prosseguimos com as notícias que marcam a atualidade. A Unidade Local de Saúde do Alto Alentejo conseguiu captar 4 internos no concurso que disponibilizou um total de 20 vagas. À margem da sessão de recepção aos novos internos, o presidente da sub-região de Porto Alegre da Ordem dos Médicos, Hugo Capote, destacou que este ano há um interno de pediatria, o que já não acontecia há muitas dezenas de anos. No entanto, Capote mostrou-se preocupado com uma tendência que preocupa em áreas críticas, como a medicina interna e medicina geral e familiar, onde se acumulam anos sem nenhum interno destas especialidades.
1: Há aqui uma certa tendência que nos preocupa, porque se é verdade que nós pela primeira vez voltámos a ter um interno de pediatria, coisa que já não havia há muitas dezenas de anos, a verdade é que em áreas críticas como a medicina interna e a medicina geral e familiar não tivemos. Bem, sei que é uma tendência do resto do país, mas nós já estamos a acumular alguns anos em que não entra nenhum interno dessas especialidades, o que põe em causa a renovação desses quadros médicos. Nós já sabemos que à partida temos médicos de família em falta, enfim, para 26, 27 mil utentes do distrito, ou seja, um quarto da população já não tem médico de família, e este processo, que é um processo de renovação através dos internos, não está assegurado. Também na medicina interna, que é uma especialidade absolutamente fulcral e crucial em qualquer estrutura hospitalar, nós também não, pelo segundo ano, voltamos a não ter internos. Portanto, há aqui algum sistema que não está a funcionar e que não funcionou nestes anos e que nos deixa preocupados.
0: O Capote sublinha ainda que é mais fácil fixar os médicos quando entram na especialidade, esperando que a teoria resulte com os novos internos de pediatria, psiquiatria, radiologia e cirurgia geral.
1: Entrou um interno de pediatria, um interno de psiquiatria, um interno de radiologia e um interno de cirurgia geral. É nesta fase, quando entram na especialidade, que depois se começam a fixar geralmente nos locais onde depois vão residir. Não quer dizer que fiquem, também já nos aconteceu, e hoje temos aqui, convidámos muitos ex-internos, ou recém-especialistas, digamos assim, que acabaram por optar ficar cá. Mas nem sempre funciona. Mas se há uma altura em que está mais do que estudado ou é fácil de perceber que é mais fácil fixar médicos, é durante

0: este período da especialidade, da sua especialização.
1: Nós tínhamos, com a medicina geral e familiar, portanto também com médicos de família, tínhamos quase 20 vagas.
2: Paulo Simões, presidente da Região Sul da Ordem dos Médicos, que também esteve em Porto Alegre na cerimónia de recepção aos novos internos, disse que a grande preocupação no Alto Alentejo é conseguir manter os serviços a funcionar com a idoneidade necessária para continuar a receber internos, porque sem internos os serviços morrem.
3: Todos os anos é um prazer vir cá na altura em que há a recepção aos internos. Os internos, no fundo, são a nossa mais-valia em todos os hospitais e aqui em Porto Alegre com mais relevância. Sabemos nós que as zonas do interior estão sob maior pressão. Não é que sejam as únicas que estão deficitárias, mas são aquelas que efetivamente têm um problema crónico e agora agudizado. É sempre um prazer ver os colegas que cá estão e que nos permitem manter o Serviço Nacional de Saúde a funcionar e sobretudo ver este sangue novo que vai entrar. Temos aqui alguns internos presentes. A grande preocupação aqui em Porto Alegre é nós conseguimos manter os serviços a funcionar com a idoneidade necessária para continuar a receber internos. Esse é, digamos, o nosso ponto-chave, porque sem internos os serviços morrem. E efetivamente temos visto que há aqui um esforço muito grande na área, por exemplo, da ortopedia, na área da pediatria, para manter a idoneidade dos serviços. Portanto, é fundamental, aquilo que é fundamental é que se consigam não só fixar mais elementos especialistas para que os serviços continuem a funcionar, mas sobretudo que se continue a captar novos internos, porque é isso que permite os serviços continuarem no futuro.
2: O LS do Alto Alentejo e a Ordem dos Médicos deu ontem as boas-vindas aos 4 novos internos nas especialidades de pediatria, psiquiatria, radiologia e cirurgia geral. Porto Alegre é o segundo distrito do país com menos criminalidade geral, tendo registado, ao contrário da tendência nacional, uma diminuição de 4,7% em 2025. Os números foram divulgados esta terça-feira pela comandante do Comando Distrital da PSP de Porto Alegre, Superintendente Isabel Canelas, que falava no Centro de Congressos da Câmara Municipal, onde decorreu a sessão solene comemorativa dos 148 anos do Comando Distrital da PSP.
4: Segundo os dados do relatório anual de segurança interna e a nível nacional, verificou-se um aumento da criminalidade geral em 2025 face a 2024, 3,1%. O Distrito de Porto Alegre, ao contrário da tendência de subida da criminalidade geral a nível nacional, registou uma diminuição de 4,7%, sendo o segundo distrito do país com menos criminalidade geral. Por outro lado, e no que respeita à criminalidade violenta e grave, o Distrito de Porto Alegre acompanhou a tendência nacional de descida verificada em 2025. No ano passado, fomos o sexto distrito com menos criminalidade violenta e grave registada. Este ano, apraz nos dar nota, passámos a ser o terceiro distrito com menos criminalidade violenta e grave, passando a ser um distrito e, por isso, ainda mais segura. No que respeita à área de jurisdição deste comando, a saber, as freguesias dos concelhos de Porto Alegre e de Elvas, em 2025 a criminalidade geral diminuiu 1,6% em relação a 2024. Já no que se refere à criminalidade violenta e grave, acompanhámos aquela que foi a tendência a nível nacional de descida e tendo na nossa área de responsabilidade assinalado uma diminuição de 17,5%. Aproveitamos para dar nota que nos primeiros 5 meses deste ano, em comparação com os registros do mesmo período em 2025, registámos, no que toca à criminalidade geral, 399 crimes, menos 40 do que em 2025. A criminalidade violenta e grave inverte a tendência e registamos 15 crimes, mais 2 do que em 2025.
2: Para além dos números, Isabel Canelas aproveitou a cerimónia para alertar para a falta de qualidade das instalações da PSP na cidade de Porto Alegre, manifestando-se igualmente preocupada com a redução gradual de efetivos face ao aumento de competências e solicitações. O diretor nacional da PSP, Luís Carrilho, presente aliás na cerimónia, sublinhou que Porto Alegre é um distrito muito seguro e explicou que estão em discussões para melhorar ainda mais as condições de segurança, estando em curso a implementação de um projeto de videovigilância na região. Luís Carrilho disse ainda que no futuro deverá ser celebrado um contrato interadministrativo para reabilitar as instalações do Comando Distrital de Porto Alegre da PSP.
5: Estamos neste momento...
6: Porque nos queremos envolver e temos também preocupação...
5: Estamos neste momento num processo evolutivo e de melhoria na Polícia de Segurança Pública, num processo de crescimento, e aqui em Porto Alegre estamos em discussões para melhorar ainda mais as condições de segurança, nomeadamente a videovigilância. Como sabemos, hoje o uso da tecnologia aplicada à polícia é essencial, e também no novo programa que irá começar 27-31, a melhorar as nossas instalações. Isso obrigará, no futuro, a um contrato interadministrativo entre o Poder Central, Ministério da Administração Interna, Polícia de Segurança Pública, Câmara Municipal. Portanto, estamos nessas discussões e esperemos que, num período não muito distante, que consigamos essa melhoria das condições, para que os nossos polícias, estando melhor instalados, estando mais felizes, possam ainda dar melhores condições de segurança à população.
2: Por sua vez, a Presidente da Câmara de Porto Alegre, Firmelinda Carvalho, destacou o trabalho entre o município e a PSP, sublinhando que está em curso um projeto de videovigilância para determinadas zonas da cidade.
6: Porque nos queremos envolver e temos também preocupação com a segurança das pessoas, estabelecemos um protocolo com a Polícia de Segurança Pública que visa a instalação de sistemas de vigilância em pontos mais sensíveis da nossa cidade. Estamos a trabalhar nesse processo. Estamos de igual forma a desenvolver um novo regulamento que estabelece regras para os horários dos estabelecimentos comerciais. O mesmo já foi aprovado em reunião de Câmara, estando neste momento em período de inquérito público. Queremos implementá-lo o mais rapidamente possível.
2: Decorreu ontem, durante a manhã, a sessão solene comemorativa dos 148 anos do Comando Distrital da PSP de Porto Alegre, no Centro de Congressos da Câmara Municipal. Os municípios de Almeida, Marvão e Valença vão manter a candidatura das fortalezas abaluartadas da Raia a Património Mundial da Unesco, apesar do Conselho Internacional dos Monumentos e Sítios, o ICOMOS, ter solicitado uma revisão do projeto. A decisão, segundo um comunicado, foi tomada na sequência de uma reunião entre os autarcas e a Comissão Nacional da Unesco, que transmitiu aos proponentes que considera existir viabilidade para manter a candidatura viva. A Comissão Nacional da Unesco defende que a mesma seja apresentada à consideração do Comitê do Património Mundial na sessão a realizar-se na Coreia do Sul, entre os dias 19 e 29 de julho, de forma a recolher orientações que permitam enquadrar os procedimentos futuros, reconhecendo, no entanto, a existência de aspectos que carecem ainda de clarificação e revisão. A candidatura, iniciada formalmente em 2024, foi liderada por Almeida, Marvão e Valença, mas a Unesco lembra que a Raia integra mais de uma centena de estruturas abaluartadas ao longo de 1.300 quilómetros, um universo muito mais vasto do que o atualmente apresentado na candidatura em causa. A informação é atualizada às 15.
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1: Bom dia. Amanhã é o dia do orgulho autista e como na nossa escola temos alguns colegas autistas, não podemos deixar passar este dia sem falar deste assunto.

0: Eu sou a Matilde Real.
1: Eu sou a Leonor Lotas.
0: E como é normal acontecer, hoje não vamos falar de uma questão ambiental. Como já referi, vamos falar do autismo.
1: Como disse a minha colega Matilde, o Dia do Orgulho Autista comemora-se amanhã, dia 18 de julho. Este dia celebra a neurodiversidade e as características únicas que as pessoas autistas aprendem. O objetivo deste dia é mudar a visão negativa que se tem do autismo para que o autismo seja visto como uma diferença e deixe de ser visto como uma doença.
0: O autismo, ou transtorno do espectro do autismo, faz parte da vida de milhões de pessoas em todo o mundo. E como dizemos, aqui na nossa escola, no agrupamento de escolas de Monforte, temos colegas com autismo. Por isso, é importante que as pessoas percebam, não só aqui, mas em todo o lado, que o autismo não é uma doença, que precisa de cura. É uma forma diferente de perceber, sentir e interagir, como o mundo. Cada pessoa com autismo é única, com as suas características, capacidades, desafios e talentos.
1: Para conseguir passar esta mensagem, convidamos uma professora de Educação Especial da nossa escola para falarmos do autismo. É a professora Ana Monteiro, que trabalha como professora de Educação Especial há 5 anos. Bom dia, professora Ana Monteiro. Obrigada por ter aceitado o nosso convite.
2: Olá, bom dia. Obrigada eu.
0: Em primeiro lugar, professora Ana, podes explicar-nos o que é exatamente o autismo e como podemos identificar algumas características do autismo?
2: Então, como tu já disseste, Matilde, o autismo também pode ser chamado de transtorno do espectro autista, que é uma condição do neurodesenvolvimento que afeta principalmente a forma como a pessoa comunica, a forma como ela interage socialmente e percebe o mundo. Até costumamos dizer que vivem no mundo deles, não é? Porque veem o mundo de forma diferente. Algumas características, pronto, que a Matilde também estava a perguntar, alguns sinais que nos possam logo identificar. Há uma situação, pronto, nós, que é muito característica nos autistas, porque é a dificuldade em interações sociais, como já disse. Comunicação diferente, pode ser verbal ou não verbal. E eles têm interesses muito intensos, pronto, com certos assuntos. Às vezes é por planetas, por dinossauros ou pelas línguas estrangeiras. Têm sempre, assim, uns interesses muito intensos. E depois uma coisa muito importante, que é a necessidade de rotina. Pronto, eles têm a rotina deles e que é muito vincada, e sempre que fugimos a essa rotina, pronto, eles podem entrar ali em ansiedade. Por exemplo, aqui na escola, se muda ou há a substituição de um professor, ou há uma mudança no horário, ou vamos fazer um passeio, tudo isso pode logo causar aqui ansiedade nestes alunos. E são muito sensíveis aos sons e ao toque, às luzes, nunca devemos tocar sem avisar primeiro, ou dizer, ou pronto, perguntar se podemos. E também fazem alguns, pronto, alunos com autismo, também têm alguns movimentos repetitivos, como balançar as mãos ou balançar o corpo. Tudo isso há algumas características que podemos identificar numa criança que tem autismo.
1: Porque é que se diz que cada criança com autismo é diferente?
2: Porque, como referi anteriormente, o autismo é um espectro. E o que é que isto quer dizer? O espectro é muito amplo, é muito abrangente. E o que é que vai acontecer? Alguns crianças precisam muito de apoio no dia-a-dia, enquanto outros são bastante independentes. Pronto, cada um pode ocupar aqui um lugar no espectro.
0: E agora, uma pergunta que consideramos muito importante para melhor compreender. Aqueles que têm autismo, quais são os maiores desafios que as crianças com autismo têm a enfrentar na escola, mesmo na rua, onde quer que tenham de ir?
2: Na escola, também já referi aqui anteriormente algumas situações. Tem a ver um bocadinho com a sobrecarga sensorial. Por exemplo, se numa sala houver muito barulho, uma sala muito barulhenta, ou no recreio, onde também haja muito barulho, muita confusão, tudo isto pode gerar também muita ansiedade nestas crianças. Algum cheiro, pronto, muitas vezes ao entrarem no refeitório pode haver algum cheiro, também caso cause aqui algum desconforto, tudo isso, pronto, pode ser muito, muito doloroso para eles e muito cansativo. Também, como já referi, a questão da mudança de rotina, pronto, a substituição de um professor, a alteração de um horário, um passeio escolar, e isso até já nos aconteceu aqui, pronto, com os nossos alunos, quando é, por exemplo, o dia do Magusto. Muitas vezes nós não conseguimos levar esses nossos alunos, porque estamos a fugir à rotina deles, e eles não conseguem perceber, muitas vezes, onde é que nós vamos, o que é que vamos fazer, por mais que nós, às vezes, estejamos a explicar. Tudo isso, seja a mudança da rotina, pronto, por vezes pode gerar ansiedade. E então, o que é que nós temos sempre que fazer? É que haja sempre a previsibilidade. Vai ajudar muito estes alunos, estas crianças autistas, a sentirem seguras. Sempre nós, com antecedência, se comunicarmos o que é que vamos fazer, isto pode ajudar a que não haja essa situação de ansiedade. Por exemplo, que é o que vai acontecer amanhã. Nós vamos ter um passeio. Hoje, eu já tenho estado, olha, amanhã vamos ao autocarro, vamos à quinta, vamos ao McDonald's, pronto. Isto tudo tem que ser preparado com antecedência para que naquele dia, pronto, corramos o menos risco possível de haver ali uma crise de ansiedade na rua. Isto mais a nível da escola, agora muitas vezes na rua. Às vezes são julgados pelas outras pessoas, porque estas crianças às vezes têm certos comportamentos que por vezes a sociedade não consegue compreender. Como às vezes tapam os ouvidos, ou gritam, ou entram em uma crise sensorial.

0: pronto, é sempre preciso haver muita vigilância de quem está a cuidar deles. E depois há os ambientes que são muito imprevisíveis, como é os supermercados, ou um autocarro, uma festa, um centro comercial, tudo isto são sítios imprevisíveis, nunca sabemos o que é que vai acontecer. Pronto, num centro comercial pode acontecer muita coisa, né? E tudo isto são sítios que fogem aqui um bocadinho também ao normal e pronto, e pode também gerar aqui alguma situação de pronto, transtorno para eles, porque há sons misturados, há um tempo de espera que eles às vezes não conseguem respeitar, há muitos estímulos visuais, né? E vocês sabem, nas lojas, nos centros comerciais, há cheiros muito intensos, há muitas luzes, as luzes são muito fortes, há muitas pessoas, pronto, tudo isto pode ser difícil para eles.
1: Ainda temos tempo para mais uma pergunta. Não podíamos terminar sem perguntar como devemos lidar com os nossos colegas e amigos com autismo.
0: O que eu vos posso dizer é tentar mexer o mais naturais possíveis, pronto, tratá-los com naturalidade. É aquilo que eu faço no dia a dia e é aquilo que eu acho que é o mais importante, respeitar a diferença, evitar os julgamentos rápidos que, pronto, que eu vos estava a dizer. Às vezes nós dizemos logo, ah, é uma birra, ah, tá, é mal educado, pronto, não fazer estes julgamentos rápidos e perceber, pronto, que pode haver mesmo ali alguma coisa que eles não conseguem explicar, não conseguem verbalizar e que esteja, pronto, a entrar ali em ansiedade ou, pronto, alguma situação. E acho que o mais importante é nós também criarmos sempre um ambiente que seja seguro para a pessoa com autismo, para que seja ela mesma, pronto, não estarmos a dizer, olha, não faça isto ou não faço aquilo, quando eles estão com os movimentos repetitivos, deixá-los ser eles próprios, termos de tratá-los mesmo com naturalidade. O mais importante é perceber que eles precisam principalmente de respeito. Respeito, clareza e compreensão.
1: Professora Ana, muito obrigada por ter estado hoje connosco e por nos esclarecer algumas questões sobre o autismo. No fundo, trata-se de algo tão simples como compreender e respeitar, conhecer e aceitar as diferenças. Bem, terminamos marcando encontro para a próxima quarta-feira, pelas 12h30. Até lá, cuidem-se, cuidem-se dos outros e aceitem as diferenças.
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5: 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Para já, a música portuguesa.

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1: 14 horas com praticamente 5 minutos, tarde de quarta-feira, 17 de junho, hoje um dia com céu pouco nublado ou limpo, aumento temporário de nebulosidade, com ocorrência de aguaceiros, por vezes fortes e acompanhados de trovoadas, vento fraco a moderado e subida de temperatura, máximas a rondar os 33 graus em Porto Alegre, 35 em Castelo Branco e Santarém, Évora está hoje com 38 graus e Lisboa com 34. 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
1: Começa aqui mais uma edição das tardes da RP, Rui Anacleto consigo até às 18, nesta primeira hora com discos pedidos através do 245-300-568, frase de participação, Rádio Porto Alegre, a sua companhia todos os dias, a todas as horas.
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1: Primeira participação já em linha, olá viva, boa tarde.
4: Boa tarde, Rui.
1: Boa tarde, Gracinda, que nos liga de Castelo de Vido, não é verdade?
4: É verdade, sim, senhora.
1: E como está a Gracinda?
4: Estou bem, obrigada. Então, Rui, a sua família e os seus colegas também faz parte aí da rádio.
1: Com certeza, todos bem dispostos por aqui também. Obrigado. Então, Gracinda, o que antes da música, vamos à frase?
4: Rádio Porto Alegre, mais bonito de antes, a sua companhia, todos os dias e toda a hora e todos os minutos.
1: Todos os minutos, exatamente. E Gracinda, o que vamos ouvir hoje?
4: Tanto carreira, tudo por vocês.
1: E quero dedicar.
4: Assim fica para todos.
1: Muito bem, ficamos com Tony Carreira. Uma ótima tarde, Gracinda. Até amanhã. Tudo a correr bem.
4: Até amanhã não, que amanhã tenho uma consulta a essa hora. Não dá para ouvir.
1: Então pronto, na sexta-feira cá estaremos.
4: Vale, sexta-feira.
1: Obrigado, Gracinda. Ficamos assim com Tony Carreira, tudo por vocês. 245-300-568. Está disponível.

0: Tudo por vocês, música de Tony Carreira a abrir esta edição de hoje de Discos Pedidos. Para participar é ligar o 245-300-568. Foi isso que fez o ouvinte que já temos do outro lado. Olá, boa tarde.
1: Boa tarde, Sr. Rui.
0: Ora viva, estou a falar com a Lisete.
1: A Lisete Flores, da Comenda.
0: E como está a Lisete nesta quarta-feira? Bem disposta?
1: Bem disposta, graças a Deus.
0: Ótimo. Então, para já, vamos à frase.
1: Vamos. Rádio Porto Alegre, todos os dias e todas as horas e todos os minutos e sempre.
0: E a sua companhia, exatamente. E o que vamos ouvir?
1: Vamos ouvir o Ulisses Gacheiro, nas Mondadeiras.
0: Para dedicar.
1: É para dedicar agora à minha filha e ao meu genro, que para a Comenda, para a Rosa Silva, para o marido, para a Anderlina, para o marido, para o Padre Miguel e para a Angélica, para a Ana Gouveia do Monte Pedra, para a minha amiga do Gavião, a Teresa Agostinho, um beijinho para ela, para aquele senhor da Torre das Varges, para aquele senhor da Alter de Chão, para a Dona Amália de Estremoz, Dona Gracinda Margarido, e o Sr. Paulo dos Valhascos e todas as pessoas que ouvem a Rádio Porto Alegre, e para si um beijinho grande até amanhã, se conseguir.
0: Com certeza, um beijinho também, uma ótima tarde e até amanhã, cá estaremos.
1: Obrigado.
0: Luís Trigacheiro com Mondadeiras, para ouvir agora.

0: Mondadeiras, Luís Trigacheiro, agora com 14 horas 17 minutos. Olá, boa tarde.
1: Boa tarde, Rui, como está?
0: Tudo bem, obrigado. E como está na Gouveia de Montapera?
1: Tudo bem, obrigado. Sua Excelência está bonzinho?
0: Aqui a Excelência está também, muito bem, muito obrigado. E a Ana Gouveia agora está assim um bocado mais afastada, com a sua agenda muito preenchida,
1: claro,
0: e de
1: claro,
0: eventos,
1: claro.
0: E peças de teatro e cantorias.
1: Pois. E cantorias, olha, no domingo vamos a dançar a Nisa.
0: Ora bem, pronto, é digressão aqui a nível distrital, não é?
1: É.
0: Muito bem. Então, Ian, ainda se lembra da frase?
1: Ah, claro, Rádio Porto Alegre, a sua companhia todos os dias e a todas as horas.
0: Ora bem, e o que vamos ouvir hoje?
1: Olha, hoje é um bocadinho especial. Vou dedicar o Rádio dos Cachopos a todo o grupo, ao Bruno Azeitona, que faz parte do grupo também, ao nosso querido amigo César Azeitona, à querida amiga Sofia, e a toda a família, e a todos os ouvintes que nos queiram ouvir. Gosto muito desta canção e do grupo. E para o Rui Anacleto, um resto de um bom dia de trabalho, que eu também gosto muito dele. E até amanhã.
0: Muito bem, será entregue a essa pessoa então. Está bem, Ana. Uma ótima tarde e até amanhã. Tudo a correr bem. Obrigado. Ficamos com o Só Queria, música do grupo Raio dos Cachopos, 245-300-568. Está disponível. Vai.

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0: de alguém que... Seguimos nesta edição de Discos Pedidos com mais um ouvinte. Olá, boa tarde.
1: Boa tarde, sou Rui, que é um prazer estar na Rádio Porto Alegre.
0: E é um prazer receber também aqui o nosso amigo Luciano, de Torre das Vargens.
1: Exatamente.
0: É isso mesmo, não é? Então, e como é que está o nosso amigo Luciano nesta quarta-feira? Bem disposto?
1: É que com uma boa disposição, você dá-nos uma boa, tem uma boa disposição para nos dar esta alegria.
0: Pronto,
1: estamos aqui contentes.
0: Ora bem, é isso mesmo.
1: Obrigado.
0: É um prazer também receber aqui o nosso amigo Luciano e todos os ouvintes a participar no, nos Discos Pedidos. E então, e antes de sabermos qual é a música, a frase de participação?
1: A frase é: Rádio Porto Alegre, sua companhia, todos os dias e todas as horas, e noite e dia.
0: Noite e dia, exatamente, todo o ano. E o que vamos ouvir hoje?
1: Vamos ouvir, Frei Hermano da Câmara, como eu me vou despedir de todos, o lenço a dizer adeus e até à próxima. Fico com saudades de nos ouvir a todos.
0: E será para breve, depois vai certamente regressar rapidamente e pode também ouvir a rádio online, não é? No, para... para onde for, não é verdade, amigo Luciano?
1: Sim, vamos ver, Sr. Rui, de uma maneira melhor, muito obrigado.
0: Com certeza. E então, é para dedicar então este, toda esta
1: gente. Em princípio vai ser para si.
0: Obrigado.
1: Para todos os seus colegas, vocês são um espetáculo.
0: Obrigado.
1: E para os meus familiares todos, que é a minha raiz em Ponte de Sor, e para os meus vizinhos na Torre das Vargens para todos, um grande abraço também aí ao Pedro Miguel da Comenda, e à senhora Lisete, que sou o Luciano da Torre das Vargens. E a todos os ouvintes e até à próxima, se Deus quiser.
0: Até uma próxima.
1: O Sr. Rui, um grande abraço e obrigado por tudo.
0: Até à próxima, que seja breve também aqui o seu regresso aqui aos Discos Pedidos. Um grande abraço e boa viagem, tudo a correr bem.
1: Obrigadinho e até à próxima, se Deus quiser.
0: Obrigado
1: a todos.
0: Ficamos então com o Frei Hermano da Câmara, o lenço a dizer adeus. Para ouvir agora, 245-300-568 está disponível.

0: E avançamos para mais uma participação, antes de fazermos uma pausa nesta edição de Discos Pedidos. Olá, boa tarde.
1: Olá, boa tarde, Rui.
0: Ora viva, Pedro Miguel, que nos liga de comenda. Bem disposto?
1: Exatamente, bem disposto, e surdo também.
0: Também, bem disposto, obrigado.
1: É preciso.
0: Ora bem, então, antes da música, vamos à frase.
1: A Rádio Blanco é mais ouvida todos os dias, todas as horas.
0: Sua companhia, todos os dias, a todas as horas. E o que vamos ouvir?
1: Vamos ouvir o do Big Son, o meu primeiro amor.
0: E quero dedicar.
1: Quero dedicar para a minha senhora Angélica, para a Rosa Silva e seu marido, António Manuel Comenda, para o senhor Luciano de Torres das Varas, com um grande abraço, meu número 20, para os meus primos Francisco Rosa, Fernando Rosa e Vinícius de Escada, para o senhor José de Flores e seus familiares de Comenda, para Ando Gouveia e seu marido Manuel Gouveia, para o meu amigo Fernando Balancinha, com um grande abraço. E por hoje fica assim.
0: Muito
1: e
0: bem.
1: E um abraço para si, muito gosto de ouvi-lo e até uma próxima.
0: E igualmente também uma ótima tarde, tudo a correr bem e até amanhã, cá estaremos. Obrigado.
1: Até amanhã.
0: E ficamos com o Duo Big Show, Primeiro Amor, depois de fazermos uma pausa nesta edição de Discos Pedidos, voltamos com o 245-300-568, disponível ainda até muito perto das 15.
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0: Estamos a 23 minutos das 15 nesta quarta-feira, 17 de junho. Discos pedidos ainda até às 15 através do 245-300-568. Frase de participação, Rádio Porto Alegre, a sua companhia todos os dias, a todas as horas. Olá, boa tarde.
8: Olá, Rui, muito boa tarde.
0: Ora viva, estou a falar com o Três Agostinho.
8: Agostinho da bonita Vila de Gavião.
0: E como está a Três Agostinho nesta quarta-feira? Bem disposta?
8: Bem disposta, Rui, graças a Deus.
0: Meio de semana, com calor.
8: Bem... É verdade.
0: Ora bem.
8: Mas aqui está fresquinho.
0: Ah, está aí bem resguardada do... das temperaturas mais altas.
8: Tem que ser.
0: Que remédio.
8: Então, não se pode andar na rua com tanto calor.
0: Se bem puder evitar.
8: Trabalha,
0: é verdade.
8: Calor.
0: Se puder evitar, é o melhor que se faz.
8: É verdade.
0: Afastar-se do calor. Então, Teresa, antes da música, vamos à frase.
8: Rádio Porto Alegre, a sua companhia todos os dias, todas as horas e todos os minutos.
0: E sempre. E muito bem. E vamos
8: sempre.
0: Ouvir o quê hoje?
8: Vamos ouvir o Beto com dois corações unidos.
0: Para dedicar a alguém.
8: E a minha dedicatória hoje é um pouquinho, é para todos os amigos. Deixo já um beijinho para a dona Elisete. Para a amiga Lisete da Comenda e família, mas esta música hoje é muito especial para mim e para o meu marido. Vamos dedicar ao meu filho Moisés Agostinho e à minha nora Helena Branca Agostinho, que fazem hoje mais um aniversário de casamento e já lá vão 20 aninhos. Que passem um dia feliz, mesmo a trabalhar, e mesmo estando a trabalhar, mas quando, mais logo quando estiverem juntos, na companhia dos meus gêmeos, dos meus netos, Laura Agostinho e Denise Agostinho, e de toda a família, de todos os amigos. Mas passem um dia, mais um ano de matrimónio em união, e amor, e companheirismo, e amizade que eles têm tido até aqui. Seja assim sempre no futuro.

0: com um beijinho meu e do pai e do sogro. Um beijinho para si, Rui, e tudo de bom aí para os colegas, bom trabalho e resguarde-se do calor. Vamos até tentar. Mais logo.
1: Muito obrigado, Teresa.
0: E até amanhã, se Deus quiser.
1: Até amanhã, felicidades para o casal e continuação também, com muita felicidade, obrigado. É o que é preciso. Obrigado, Teresa, até amanhã.
0: Preciso. Tudo obrigado, a correr bem. E saúde.
1: Obrigado, exatamente. Até amanhã. Tudo a correr bem. Ficamos com Dois Corações Unidos, de Beto, 245-300-568, para participar até às 15.

0: E depois de Beto com dois corações sozinhos ou unidos, vamos, neste caso unidos, vamos à próxima participação. Olá, boa tarde.
1: Olá, boa tarde, Rui.
0: Boa tarde, Gracinda. Como está? Bem disposta?
1: Está tudo bem, muito obrigada.
0: Gracinda que nos liga...
1: Tudo bem também.
0: Tudo bem, sim, obrigado. Senhora. Gracinda que nos liga da Serra, Porto Alegre.
1: Sim, senhora, é isso mesmo.
0: E então, vamos à frase antes da música.
1: Vamos sim, Rádio Porto Alegre, a sua companhia todos os dias e a todas as horas.
0: E o que vamos ouvir hoje?
1: Hoje vamos ouvir a Vânia Fernandes, Senhora do Mar.
0: E é para dedicar esta música?
1: Sim, vou dedicar a todo o auditório Rádio Porto Alegre, onde quer que haja um ouvinte, bons votos de uma excelente quarta-feira para todos. Estejam o melhor possível, quer estejam no trabalho, quer estejam nas suas casas, está toda a minha família incluída, com um beijinho muito especial para todos eles.

0: E um grande beijinho para si. Obrigada por estar aí desse lado. Dois beijinhos para a Dona Joaquina Jacoba. E ela conheça lá esta musiquinha que eu lhe dedico com muito amor e carinho que tenho por ela. Tudo bom para todos e até à próxima, se Deus quiser.
1: Muito obrigado, um beijinho também, uma ótima tarde e até amanhã, cá estaremos.
0: Adeus, até amanhã, obrigada.
1: Obrigado. Vânia Fernandes com Senhora do Mar.

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1: Hoje começo como acabei o episódio anterior. A palavra cancro, uma palavra derivada do grego antigo carquinos, escreve-se como tumores malignos ou neoplasia, tendo essa passado também a designar-se em latim de câncer, sendo mais tarde em português chamado cancro. Doença agressiva cuja extensões se espalham pelo corpo humano. Digo isto porque nos dias de hoje a palavra cancro já não é sinónimo de morte. Ou seja, pelo contrário, cada vez mais a medicina vai evoluindo dia a dia, ainda bem, para cada doente isso é espetáculo, e cada vez mais as pessoas vão sobrevivendo, o que para mim me dá um grande alento. Temos que pensar positivo, não criar minhocas na cabeça, confiar no nosso especialista de oncologia, porque às vezes tumores também são benignos e outros malignos, principalmente esses. O dia D, dia 10 de junho de 2018,

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5: E é já a reta final desta primeira hora das tardes da RP, também desta edição de Discos Pedidos, com mais um ouvinte que ligou 245-300-568. Olá, boa tarde.
6: Boa tarde, amigo Rui.
5: Ora viva, como é que está o nosso amigo Luís de Alter do Chão?
6: Cá estamos bem dispostos.
5: É a Alter Vila Alentejana, não é verdade?
6: Sim, exatamente.
5: E com muito calor nesta quarta-feira.
6: A paciência, tens que aguentar.
5: Tem de ser assim. Então, e vamos à frase antes de sabermos.
6: A Rádio Porto Alegre, a sua companhia, todas as horas...
5: Todos os dias.
6: Todos os dias e todas as horas.
5: Sempre.
6: Todos os momentos.
5: Ora bem, e o que vamos ouvir hoje?
6: A Alter Vila Alentejana é para a dona Elisete da Comenda e para a família e para o Paulo Januar também. A dona Elisete, eu vou-lhe oferecer um CD do Luís Capão.
5: Ora bem, fica a promessa
6: feita. É uma senhora que tem uma simpatia. Oi, dona Elisete, é retribuída a mesma simpatia para si também. Muito obrigada. Adeus.
5: E até amanhã.
6: Até amanhã.
5: Cá estaremos.
6: Tudo bom para si. E até
5: igualmente.
6: O meu regresso.
5: Até amanhã, cá estaremos mais uma vez. Boa tarde, obrigado.
6: Adeus.
5: Ficamos com o Luís Capão, Alter Vila Alentejana, a fechar esta edição de Discos Pedidos, que regressa amanhã, a partir das 14 horas, através do 245-300-568. Às 15, vamos ter notícias e regresso logo a seguir com muito mais música para si, nesta tarde de quarta-feira. Fico por aí. Até já.

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1: Os municípios de Almeida, Marvão e Valença vão manter a candidatura das fortalezas abaluartadas da Raia, património mundial da Unesco, apesar do Conselho Internacional dos Monumentos e Sítios, o ICOMOS, ter solicitado uma revisão do projeto. A decisão, segundo um comunicado, foi tomada na sequência de uma reunião entre os autarcas e a Comissão Nacional da Unesco, que transmitiu aos proponentes que considera existir viabilidade para manter a candidatura viva. A Comissão Nacional da Unesco defende que a mesma seja apresentada à consideração do Comitê do Património Mundial, na sessão a realizar em Busan, na Coreia do Sul, entre os dias 19 e 20 de julho, de forma a recolher orientações que permitam enquadrar os procedimentos futuros, reconhecendo, no entanto, a existência de aspectos que carecem ainda de clarificação e revisão. A candidatura, iniciada formalmente em 2024, foi liderada por Almeida, Marvão e Valença, mas a Unesco lembra que a RAI integra mais de uma centena de estruturas abaluartadas ao longo de 1.300 quilómetros, um universo muito mais vasto do que o atualmente representado na candidatura em causa. A GNR deteve um homem de 28 anos por suspeita de tráfico de droga, tendo apreendido 40,60 gramas de cogumelos alucinogénios e mais 58 doses de haxixe na localidade de Comenda, no concelho de Gavião. O Comando Territorial de Porto Alegre da GNR explica em comunicado que a detenção ocorreu na segunda-feira, no âmbito de uma ação de fiscalização aleatória. Na operação, os militares da Guarda abordaram uma viatura e, ao verificarem um forte odor estupefaciente, foi feita uma revista de segurança, tendo sido possível apurar que o mesmo se encontrava na posse de produto estupefaciente. Além da droga, a GNR apreendeu também uma navalha, um grinder e ainda 65 euros em numerário e também material diverso utilizado na prática do crime. Os factos foram comunicados ao Tribunal de Ponte de Sor. A Unidade Local de Saúde do Alto Alentejo informa também que vai continuar as obras no Hospital Dr. José Maria Grande, em Porto Alegre, no âmbito da empreitada de remoção de coberturas em curso nos edifícios anexos à unidade hospitalar, e assim informa à população residente nas imediações que vai haver novamente intervenções na zona técnica do posto de transformação no dia 18, ou seja, esta quinta-feira, e depois sexta-feira na zona de resíduos junto à morgue. Em consequência destes trabalhos, a circulação nas proximidades destas áreas dentro do perímetro hospitalar ficará também parcialmente interdita. Por motivos de segurança e de prevenção de eventuais incómodos, solicita-se assim que sejam mantidas fechadas portas e janelas nas áreas envolventes da intervenção. Alerta também a Unidade Local de Saúde do Alto Alentejo. A Unidade Local de Saúde do Alto Alentejo conseguiu captar 4 internos no concurso que disponibilizou um total de 20 vagas. À margem da sessão de recepção aos novos médicos internos, o presidente da Sub-Região de Porto Alegre da Ordem dos Médicos, Hugo Capote, destacou que este ano há um interno na parte da pediatria, o que já não acontecia há umas dezenas de anos, segundo o responsável. No entanto, Capote mostrou-se preocupado com uma tendência que, em áreas críticas como a medicina interna ou a medicina geral e familiar, onde se acumulam anos sem nenhum interno destas especialidades, o que põe em causa, assim, a renovação desses quadros médicos num distrito onde cerca de 27 mil utentes não têm médico de família.
2: Há aqui uma certa tendência que nos preocupa, porque se é verdade que nós pela primeira vez voltámos a ter um interno de pediatria, coisa que já não havia há muitas dezenas de anos, a verdade é que em áreas críticas como a medicina interna e a medicina geral e familiar não tivemos. Bem, sei que é uma tendência do resto do país, mas nós já estamos a acumular alguns anos em que não entra nenhum interno dessas especialidades, o que põe em causa a renovação desses quadros médicos. Nós já sabemos que à partida temos médicos de família em falta, enfim, para 26, 27 mil utentes do distrito, ou seja, um quarto da população já não tem médico de família, e este processo, que é um processo de renovação através dos internos, não está assegurado. Também na medicina interna, que é uma especialidade absolutamente fulcral e crucial em qualquer estrutura hospitalar, nós também não, pelo segundo ano, voltamos a não ter internos. Portanto, há aqui algum sistema que não está a funcionar e que não funcionou nestes anos e que nos deixa preocupados.
1: O Hugo Capote sublinha

0: Ainda que é mais fácil fixar os médicos quando entram na especialidade, esperando que a teoria resulte com os novos internos de pediatria, psiquiatria, radiologia e cirurgia geral.
1: Entrou um interno de pediatria, um interno de psiquiatria, um interno de radiologia e um interno de cirurgia geral. É nesta fase, quando entram na especialidade, que depois se começam a fixar geralmente nos locais onde depois vão residir. Não quer dizer que fiquem, também já nos aconteceu, e hoje temos aqui, convidámos muitos ex-internos, internos ou recém-especialistas, digamos assim, que acabaram por optar ficar cá. Mas nem sempre funciona. Mas se há uma altura em que está mais do que estudado ou é fácil de perceber que é mais fácil fixar médicos, é durante este período da especialidade, da sua especialização. Nós tínhamos, com medicina geral e familiar, portanto também com médicos de família, tínhamos quase 20 vagas.
0: Paulo Cibões, presidente da Região Sul da Ordem dos Médicos, que também esteve presente em Porto Alegre na cerimónia de recepção aos novos internos, disse que a grande preocupação no Alto Alentejo é conseguir manter os serviços a funcionar com a idoneidade necessária para continuar a receber internos, porque sem internos os serviços morrem nos hospitais e centros de saúde. Cerca de 200 de atletas das seleções nacionais sénior e júnior de orientação pedestre realizam o último estágio de preparação para o Campeonato do Mundo no Alto Alentejo. Em declarações à Rádio Porto Alegre, o selecionador nacional, Bruno Nazário, disse que a escolha desta zona do país tem a ver com o facto de existirem várias vilas e aldeias no Alto Alentejo, com cartografia, com mapa de orientação e também com as semelhanças que estes mesmos locais têm com o local onde vai decorrer o evento.
2: Vamos ter cerca de 19 atletas presentes no estágio. Vamos ter a seleção sénior e também a seleção júnior. A seleção júnior vai ter o Campeonato do Mundo na Suécia dentro de uma semana. E a seleção sénior, de 4 a 12 de julho, vai estar no Campeonato do Mundo em Itália, em Génova. E nós vamos para o Alto Alentejo, nomeadamente para a região de Porto Alegre, porque a tipologia das vilas e das cidades do Alto Alentejo são muito similares àquelas que nós vamos encontrar em Génova. Ruas muito estreitinhas, com muitos becos, muitas pequenas casas, e então o tipo de traçado é muito similar, e este vai ser o último estágio de preparação que nós vamos fazer em solo português para preparar esse Campeonato do Mundo. Zonas é muito conhecida da orientação nacional, fruto dos muitos anos de North Alentejo Meeting. Portanto, todos nós conhecemos muito bem, não só as vilas, mas também as zonas florestais do Alto Alentejo, que gostamos muito. Eu próprio também vivi 3 anos em Porto Alegre, fui professor de Educação Física aí nas escolas em Porto Alegre, portanto eu conheço muito bem a zona, e pelos mapas que já existem, que foram feitos para esse North Alentejo Meeting, nós conseguimos perceber claramente que existe aqui um grande transfer do trabalho que nós podemos fazer aí para aquilo que nós vamos encontrar quando estivermos em Génova no Campeonato do Mundo.
0: O Campeonato do Mundo de Orientação Pedestre na vertente sprint urbano realiza-se de 4 a 12 de julho na Itália, nomeadamente em Génova. Bruno Nazário admite que o nível internacional da orientação é muito alto, mas diz ter muita fé nesta seleção, com a qual ambiciona o melhor resultado de sempre, ou seja, um lugar no top 10.
2: As expectativas, o nível internacional na orientação é muito, muito alto. Muito alto mesmo. Nós nunca tivemos uma medalha a nível internacional no escalão sénior, em termos de orientação pedestre, mas temos muita fé no trabalho que tem sido feito pelos atletas e que tem sido feito pela Seleção Nacional e pela Federação, e a nossa expectativa é tentar melhorar os melhores resultados que conseguimos anteriormente, sobretudo naquilo que é esta feta de sprint. Esta feta de sprint é uma estafeta mista, constituída por 2 mulheres e 2 homens, e aí estamos claramente a ambicionar melhorar o melhor resultado sempre. Eu acho que com um bocadinho de sorte, conseguir entrar no top 10 era um resultado fabuloso para a orientação em Portugal.
0: Os treinos estão previstos para Porto Alegre, Alegrete, Marvão, Alter do Chão e Crato. Começam esta sexta-feira e acabam no domingo. Para o selecionador nacional, a zona tem um potencial gigantesco para provas urbanas e de floresta, e toda a orientação pedestre adora vir para o Alto Alentejo, apesar do acesso aos terrenos florestais estar cada vez mais difícil, diz o responsável.

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0: Quarta-feira, 17 de junho, hoje contamos com um dia com céu pouco nublado ou limpo, aumento temporário de nebulosidade com ocorrência de aguaceiros, por vezes fortes e acompanhados de trovoadas, o vento a soprar fraco a moderado e também hoje com registro de subida de temperatura, 33 graus é a máxima em Porto Alegre, 35 em Castelo Branco e Santarém, Évora está com 38 graus de máxima e Lisboa com 34. Para amanhã, as previsões apontam para mais um dia com céu pouco nublado ou limpo, aumento temporário de nebulosidade durante a tarde com a ocorrência de aguaceiros que podem ser por vezes fortes e acompanhados de trovoadas, vento fraco a moderado e pequena descida de temperatura com 33 graus previstos para Porto Alegre. 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
0: Rui Anacleto consigo até às 18 horas nesta edição de quarta-feira das tardes da RP.
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0: Nesta hora, a pulsar económico, a atualidade económica e financeira, com destaque para Portugal, que está a perder cota de mercado em mais de metade dos destinos das exportações. Também os preços das casas mais do que duplicaram em 157 municípios entre 2017 e 2025. Já é possível ter uma casa pré-fabricada de dois pisos por menos de 13.500 euros e ainda o Ministério Público que alerta para uma burla sofisticada dirigida a clientes bancários. Destaque para a edição de hoje do Pulsar Económico para ouvir nesta hora. Para já seguimos com a música dos Quinta do Bill, Acredita no Amor. Logo a seguir, Chuva de Amor dos Calema. Boa tarde, tenha uma ótima viagem com a Rádio Porto Alegre.

Música nova a abrir esta segunda hora das tardes da RP. Primeiro ficámos com os Quinta do Bill, Acredita no Amor, logo depois os Calema com Chuva de Amor. E agora, Pulsar Económico, atualidade económica e financeira na Rádio Porto Alegre. Portugal está a perder cota de mercado em mais de metade dos destinos das exportações. É o destaque desta edição do Pulsar Económico.

De acordo com o Boletim Económico de Junho do Banco de Portugal, o país registou uma perda significativa e generalizada de cota de mercado na exportação de bens em 2025, recuando em 57% dos mercados individuais. Estes mercados representaram cerca de 60%

2,5% das vendas ao exterior, tendo o recuo sido mais acentuado em Espanha, o principal parceiro comercial português, com forte impacto nos setores agrícola e de material de transporte. O regulador bancário aponta o aumento das pressões concorrenciais por parte da União Europeia, dos Estados Unidos e, fundamentalmente, da China, como os principais fatores para esta perda de espaço global. Apesar deste cenário negativo em 2025, que foi também influenciado por fatores temporários, como a paragem programada da refinaria de Sines, o Banco de Portugal demonstra-se otimista quanto a uma recuperação a curto prazo. Os primeiros meses de 2026 já evidenciam sinais mais animados, estimando-se que as exportações de bens e serviços acelerem e cresçam 2% este ano. Esta tendência de retoma deverá consolidar-se nos anos seguintes, com projeções de crescimento de 2,6% para 2027 e de 3% para 2028. Um estudo do Banco de Portugal divulgado no Boletim Económico revela que os preços da habitação mais do que duplicaram em 157 municípios portugueses entre 2017 e 2025. O crescimento mais acentuado concentrou-se na área metropolitana do Porto, na Grande Lisboa e na Península de Setúbal, com concelhos como Sintra, Seixal, Barreiro, Moita e Setúbal a registarem valores superiores a 200%. Esta subida foi impulsionada pela deslocação de procura para municípios inicialmente mais acessíveis, enquanto no mercado de arrendamento o valor mediano também duplicou em 23 concelhos, com destaque para Grândola, Sines e Moita. O relatório indica ainda que as expectativas dos consumidores nacionais apontam para a continuidade da subida dos preços, estimando-se um aumento médio de 7% em Portugal, um valor que supera os 3,7% previstos para a área do euro. Apesar do forte aumento do preço das casas, o recurso ao crédito bancário manteve-se abaixo dos 60% nas transações imobiliárias dos últimos anos, embora o ritmo de empréstimos tenha acelerado a partir do início de 2024. Este recente aumento foi estimulado pela trajetória de descida das taxas de juro e pela implementação da garantia do Estado direcionada para a compra de casa por parte dos jovens. O Boletim Económico de junho do Banco de Portugal revela que, em 2025, o país conseguiu reverter o déficit na construção de novas habitações face à procura demográfica pela primeira vez em 11 anos. Esta inversão histórica resultou da convergência de dois fatores fundamentais. Um abrandamento acentuado na imigração líquida, que caiu para menos de metade em relação a 2024, mitigando a pressão sobre a procura, e uma aceleração gradual na oferta de novas casas, com o registro de 26.700 fogos concluídos e 41.900 novos fogos licenciados, um nível mais alto desde 2008. Apesar deste sinal positivo e da perspectiva de estabilização dos preços a curto prazo, o regulador sublinha que este avanço não resolve o problema estrutural gerado na última década, que acumulou um déficit estimado em 300 mil habitações. Para colmatar esta falha histórica, que continua a refletir-se em preços elevados e falta de acessibilidade para as famílias, o Banco de Portugal defende uma aposta contínua no reforço da oferta de habitação e, em particular, no desenvolvimento de habitação social, um segmento onde o país apresenta atualmente uma das menores respostas da OCDE. Num cenário de crise na habitação e preços recordes, uma casa pré-fabricada de dois pisos à venda na Amazon por 13.428 euros está a ganhar grande popularidade. Construída em aço galvanizado e painéis sanduíche, esta estrutura modular destaca-se por ser dobrável, facilitando o transporte e a montagem rápida, além de oferecer boa resistência às intempéries com um design contemporâneo de linhas diretas. A habitação conta com cerca de 40 metros quadrados, distribuídos por dois pisos, sendo totalmente personalizável para incluir até seis divisões consoante as necessidades do comprador. O modelo já vem equipado com uma casa de banho completa e uma cozinha com bancada e isolamento para eletrodomésticos, posicionando-se como uma solução económica e pronta a habitar para servir de habitação principal, casa de campo ou escritório de jardim. O Ministério Público emitiu um alerta relativo a uma nova vaga de burlas altamente sofisticadas dirigidas a clientes bancários, as quais combinam táticas de phishing e chamadas telefónicas fraudulentas. O esquema inicia-se com o envio de mensagens escritas que aparentam ser do próprio banco da vítima, alegando que foi detectada uma transferência indevida na sua conta. Pouco depois, os criminosos telefonam, fazendo-se passar por funcionários da instituição bancária e solicitam códigos de segurança ou passos específicos

bancos sob o falso pretexto de anular a referida transação, conseguindo, na verdade, aceder a contas para desviar quantias avultadas de dinheiro. O organismo sublinha que esta é uma iniciativa criminosa complexa e que resulta em prejuízos patrimoniais imediatos e muito elevados. Face a esta ameaça, o Ministério Público reforça o aviso de que as entidades bancárias nunca pedem códigos de acesso ou de cancelamento por telefone, alertando os cidadãos para desconfiarem deste tipo de abordagens e nunca partilharem os seus dados de segurança.

0: Foi assim mais uma edição do Pulsar Económico, sempre de segunda a sexta-feira, depois das 9 e das 15, ao fim de semana, as 5 edições disponíveis em podcast no Spotify e em radioportoalegre.pt. Já daqui a pouco regresso à música com os Bandidos do Cante, Bárbara Bandeira e Rosalia e Carminho.
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Quero Acreditar, passagem dos Bandidos do Cante nesta tarde de quarta-feira, 17 de junho, mais uma tarde quente, com a temperatura a rondar os 33 graus em Porto Alegre. No regresso à música, Mal Olhado, de Bárbara Bandeira, logo depois, Memória, que junta Rosalía e Carminho.

0: 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Ficámos com Rosalía e Carminho, Memória, atrás Bárbara Bandeira com o Mal Olhado. Já daqui a pouco, Joana Espadinha para recordar um tema já de 2018. Pensa bem.
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Essa bem, música de Joana Espadinha, já na reta final desta segunda hora das tardes da RP. Depois das 16, regresso com muito mais música para si. É claro que conto sempre consigo aí desse lado, bem ligado ou ligada na Rádio Porto Alegre. Até já.

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1: Os municípios de Almeida, Marvão e Valença vão manter a candidatura das fortalezas abaluartadas da Raia, património mundial da Unesco, apesar do Conselho Internacional dos Monumentos e Sítios, o ICOMOS, ter solicitado uma revisão do projeto. A decisão, segundo um comunicado, foi tomada na sequência de uma reunião entre os autarcas e a Comissão Nacional da Unesco, que transmitiu aos proponentes que considera existir viabilidade para manter a candidatura viva. A Comissão Nacional da Unesco defende

0: Que a mesma seja apresentada à consideração do Comitê do Património Mundial na sessão a realizar em Busan, na Coreia do Sul, entre os dias 19 e 20 de julho, de forma a recolher orientações que permitam enquadrar os procedimentos futuros, reconhecendo, no entanto, a existência de aspectos que carecem ainda de clarificação e revisão. A candidatura, iniciada formalmente em 2024, foi liderada por Almeida, Marvão e Valença, mas a Unesco lembra que a RAI integra mais de uma centena de estruturas abaluartadas ao longo de 1.300 quilómetros, um universo muito mais vasto do que o atualmente representado na candidatura em causa. A GNR deteve um homem de 28 anos por suspeita de tráfico de droga, tendo apreendido 40,60 gramas de cogumelos alucinogénios e mais 58 doses de haxixe na localidade de Comenda, no concelho de Gavião. O Comando Territorial de Porto Alegre da GNR explica em comunicado que a detenção ocorreu na segunda-feira, no âmbito de uma ação de fiscalização aleatória. Na operação, os militares da Guarda abordaram uma viatura e, ao verificarem um forte odor estupefaciente, foi feita uma revista de segurança, tendo sido possível apurar que o mesmo se encontrava na posse de produto estupefaciente. Além da droga, a GNR apreendeu também uma navalha, um grinder e ainda 65 euros em numerário e também material diverso utilizado na prática do crime. Os factos foram comunicados ao Tribunal de Ponta de Sor. A Unidade Local de Saúde do Alto Alentejo informa também que vai continuar as obras no Hospital Dr. José Maria Grande, em Porto Alegre, no âmbito da empreitada de remoção de coberturas em curso nos edifícios anexos à unidade hospitalar, e assim informa à população residente nas imediações que vai haver novamente intervenções na zona técnica do posto de transformação no dia 18, ou seja, esta quinta-feira, e depois sexta-feira na zona de resíduos junto à morgue. Em consequência destes trabalhos, a circulação nas proximidades destas áreas dentro do perímetro hospitalar ficará também parcialmente interdita. Por motivos de segurança e de prevenção de eventuais incómodos, solicita-se assim que sejam mantidas fechadas portas e janelas nas áreas envolventes da intervenção. Alerta também a Unidade Local de Saúde do Alto Alentejo. A Unidade Local de Saúde do Alto Alentejo conseguiu captar 4 internos no concurso que disponibilizou um total de 20 vagas. À margem da sessão de recepção aos novos médicos internos, o presidente da Sub-Região de Porto Alegre da Ordem dos Médicos, Hugo Capote, destacou que este ano há um interno na parte da pediatria, o que já não acontecia há umas dezenas de anos, segundo o responsável. No entanto, Capote mostrou-se preocupado com uma tendência que, em áreas críticas como a medicina interna ou a medicina geral e familiar, onde se acumulam anos sem nenhum interno destas especialidades, o que põe em causa, assim, a renovação desses quadros médicos num distrito onde cerca de 27 mil utentes não têm médico de família.
1: Há aqui uma certa tendência que nos preocupa, porque se é verdade que nós pela primeira vez voltámos a ter um interno de pediatria, coisa que já não havia há muitas dezenas de anos, a verdade é que em áreas críticas como a medicina interna e a medicina geral e familiar não tivemos. Bem, sei que é uma tendência do resto do país, mas nós já estamos a acumular alguns anos em que não entra nenhum interno dessas especialidades, o que põe em causa a renovação desses quadros médicos. Nós já sabemos que à partida temos médicos de família em falta, enfim, para 26, 27 mil utentes do distrito, ou seja, um quarto da população já não tem médico de família, e este processo, que é um processo de renovação através dos internos, não está assegurado. Também na medicina interna, que é uma especialidade absolutamente fulcral e crucial em qualquer estrutura hospitalar, nós também pelo segundo ano voltamos a não ter internos. Portanto, há aqui algum sistema que não está a funcionar e que não funcionou nestes anos e que nos deixa preocupados.
0: O Guca pode sublinhar ainda que é mais fácil fixar os médicos quando entram na especialidade, esperando que a teoria resulte com os novos internos de pediatria, psiquiatria, radiologia e cirurgia geral.
1: Entrou um interno de pediatria, um interno de psiquiatria, um interno de radiologia e um interno de cirurgia geral. É nesta fase, quando entram na especialidade, que depois se começam a fixar no geral, normalmente nos locais onde depois vão residir. Não quer dizer que fiquem, também já nos aconteceu, e hoje temos aqui, convidámos muitos ex-internos, ou recém-especialistas, digamos assim, que acabaram por optar ficar cá. Mas nem sempre funciona. Mas se há uma altura em que está mais do que estudado ou é fácil de perceber

0: que é mais fácil fixar médicos é durante este período da especialidade, da sua especialização. Nós tínhamos, com medicina geral e familiar, portanto também com médicos de família, tínhamos quase 20 vagas.
1: Paulo Simões, presidente da Região Sul da Ordem dos Médicos, que também esteve presente em Porto Alegre na cerimónia de recepção aos novos internos, disse que a grande preocupação no Alto Alentejo é conseguir manter os serviços a funcionar com a idoneidade necessária para continuar a receber internos, porque sem internos os serviços morrem nos hospitais e centros de saúde. Cerca de 20 de atletas das seleções nacionais sénior e júnior de orientação pedestre realizam o último estágio de preparação para o Campeonato do Mundo no Alto Alentejo. Em declarações à Rádio Porto Alegre, o selecionador nacional, Bruno Nazário, disse que a escolha desta zona do país tem a ver com o facto de existirem várias vilas e aldeias no Alto Alentejo, com cartografia, com mapa de orientação e também com as semelhanças que estes mesmos locais têm com o local onde vai decorrer o evento.
2: Vamos ter cerca de 19 atletas presentes no estágio. Vamos ter a seleção sénior e também a seleção júnior. A seleção júnior vai ter o Campeonato do Mundo na Suécia dentro de uma semana. E a seleção sénior, de 4 a 12 de julho, vai estar no Campeonato do Mundo em Itália, em Génova. E nós vamos para o Alto Alentejo, nomeadamente para a região de Porto Alegre, porque a tipologia das vilas e das cidades do Alto Alentejo são muito similares àquelas que nós vamos encontrar em Génova. Ruas muito estreitinhas, com muitos becos, muitas pequenas casas, e então o tipo de traçado é muito similar, e este vai ser o último estágio de preparação que nós vamos fazer em solo português para preparar esse Campeonato do Mundo. Zonas é muito conhecida da orientação nacional, fruto dos muitos anos de Norte Alentejano Meeting. Portanto, todos nós conhecemos muito bem, não só as vilas, mas também as zonas florestais do Alto Alentejo, que gostamos muito. Eu próprio também vivi 3 anos em Porto Alegre, fui professor de Educação Física aí nas escolas em Porto Alegre, portanto eu conheço muito bem a zona, e pelos mapas que já existem, que foram feitos para esse Norte Alentejano Meeting, nós conseguimos perceber claramente que existe aqui um grande transfer do trabalho que nós podemos fazer aí para aquilo que nós vamos encontrar quando estivermos em Génova no Campeonato do Mundo.
1: O Campeonato do Mundo de Orientação Pedestre na vertente sprint urbano realiza-se de 4 a 12 de julho na Itália, nomeadamente em Génova. Bruno Nazário admite que o nível internacional da orientação é muito alto, mas diz ter muita fé nesta seleção, com a qual ambiciona o melhor resultado de sempre, ou seja, um lugar no top 10.
2: As expectativas, o nível internacional na orientação é muito, muito alto. Muito alto mesmo. Nós nunca tivemos uma medalha a nível internacional no escalão sénior, em termos de orientação pedestre, mas temos muita fé no trabalho que tem sido feito pelos atletas e que tem sido feito pela Seleção Nacional e pela Federação, e a nossa expectativa é tentar melhorar os melhores resultados que conseguimos anteriormente, sobretudo naquilo que é esta feita de sprint. Esta feita de sprint é uma estafeta mista, constituída por 2 mulheres e 2 homens, e aí estamos claramente a ambicionar a melhorar o melhor resultado sempre. Eu acho que com um bocadinho de sorte, conseguindo entrar no top 10, era um resultado fabuloso para a orientação em Portugal.
1: Os treinos estão previstos para Porto Alegre, Alegrete, Marvão, Alter do Chão e Crato, começam esta sexta-feira e acabam no domingo. Para o selecionador nacional, a zona tem um potencial gigantesco para provas urbanas e de floresta, e toda a orientação pedestre adora vir para o Alto Alentejo, apesar do acesso aos terrenos florestais estar cada vez mais difícil, diz o responsável.
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1: E seguimos nesta tarde de quarta-feira, 17 de junho, previsão do estado do tempo para amanhã, não muito diferente daquela que tem sido a previsão nos últimos dias. Será uma quinta-feira com céu pouco nublado ou limpo, aumento temporário da nebulosidade durante a tarde, com a ocorrência de aguaceiros que podem ser por vezes fortes e acompanhados de trovoada, o vento a soprar fraco a moderado e prevista uma pequena descida de temperatura. A máxima para Porto Alegre e para Santarém é de 33 graus, Castelo Branco vai chegar aos 35 e Lisboa aos 31 graus de máxima. 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
1: Terceira hora das tardes da RP. Boa tarde. Rui Anacleto. Consigo até às 18.
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1: E vamos à música. É hora de Maria Coutinho, depois Elisa. Estou bem.

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Estou bem, música nova de Elisa, atrás também com música nova de Maria Coutinho. É Hora, é o nome do tema, num espaço que conta com o patrocínio da Ótica Reis.

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2: Agora é a vez de Rita Santos com Anestesia, depois Karma de João Reigado.

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0: João Reigado com Karma, num espaço que contou com o patrocínio da Ótica Reis. 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Já daqui a pouco, Janita Salomé e Lúcia Muniz, Outra Rosa.
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Outra Rosa, tema que junta Janita Salomé e Lúcia Muniz. Continuamos com a melhor música nesta tarde de quarta-feira, agora com Afonso do Brás, com a canção do Elevador. Logo a seguir, Diogo Pissarre, ao lado dos Bandidos do Canto, com Tu e Eu.

0: tenha a continuação de uma ótima tarde com a Rádio Porto Alegre, sempre com a música de produção nacional a marcar presença nestas edições das tardes da RP. Já daqui a pouco, Vento, de Stereossauro e Gisela João.
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E Gisela João, com vento na reta final da terceira hora das tardes da RP. Eu regresso depois das 17 com muita música para recordar até às 18 horas. Músicas que marcaram gerações. Até já.

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3: 17 horas com praticamente 9 minutos, tarde de quarta-feira, 17 de junho, previsão do estado do tempo para amanhã. Céu pouco nublado ou limpo, aumento temporário da nebulosidade durante a tarde, com ocorrência de aguaceiros, que podem ser por vezes fortes e acompanhados de trovoadas, vento fraco a moderado e pequena descida de temperatura. 33 graus é a máxima prevista para Porto Alegre e também para Santarém. Castelo Branco vai chegar aos 35 e máxima prevista de 31 graus para Lisboa. 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

Hoje vamos viajar por 1988, 1998 e 2008, músicas separadas por uma década. Começamos precisamente por 1988, Trovante com O Namoro, depois os Ban, Mundo de Aventuras. Tenha uma ótima tarde com a Rádio Porto Alegre.

Mundo de Aventuras dos Ban, abrimos a hora com Trovante, o Namoro, temas de 1988. É por este ano que vamos continuar agora com os Zaha, Stay on These Roads, depois Shade com Love is Stronger Than Pride.

0: Shade com a Love is Stronger Than Pride. Ficamos também com o Zaha, Stay on These Roads. Foi assim a nossa viagem por 1988. Já a seguir, vamos até 1998 para recordar Tirana do GNR. Passam também por cá Heróis do Rock e Shania Twain.
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17 horas com 36 minutos para trás, Tirana do GNR. Continuamos a viajar por 1998, a seguir com os Heróis do Rock, o som que desperta. Logo depois, Shania Twain com From This Moment On.

0: Músicas que marcaram gerações, estas três de 1998, primeiro com GNR, Tirana, depois Heróis do Rock com Som que Desperta e Shania Twain com From This Moment On. Até ao fecho da hora, viajamos ainda por 2008 com Os Golpes, Riemann e com o Skin.
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previsão do estado do tempo para amanhã, de recordar que aponta para uma quinta-feira com céu pouco nublado ou limpo, aumento temporário da nebulosidade durante a tarde, com a ocorrência de aguaceiros, que podem ser por vezes fortes e acompanhados de trovoadas, vento fraco a moderado e pequena descida de temperatura. 33 graus é a previsão para Porto Alegre e também para Santarém. Castelo Branco vai chegar aos 35 e Lisboa aos 31 graus. Jornal das 18 já a seguir. Da minha parte, por hoje é tudo. Resta-me desejar-lhe a continuação de uma ótima quarta-feira. Regresso amanhã às 14 horas. Conto consigo. Fique bem. Fique com a Rádio Porto Alegre.

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1: O calor promete não dar tréguas e a partir de sábado, Porto Alegre vai registar uma subida da temperatura com máximas entre 38 e 39 graus e noites tropicais. A GNR deteve um homem de 28 anos por suspeita de tráfico de droga, tendo apreendido cogumelos alucinogénios e também 58 doses de haxixe na localidade de Comenda, no concelho de Gavião. Já a Unidade Local de Saúde do Alto Alentejo conseguiu captar 4 internos no concurso que disponibilizou um total de 20 vagas para médicos. Estas e outras notícias para desenvolvermos já a seguir a um breve bloco de comerciais. Até já.
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2: O calor promete não dar tréguas e a partir de sábado, Porto Alegre prepara-se para registar uma subida da temperatura com máximas entre os 38 e os 39 graus, segundo Luís Mestre da Meteo Alentejo. As noites também prometem ser quentes e tropicais, com temperaturas mínimas entre os 24 e os 26 graus. Cabo Maior e Elvas são dois concelhos que podem vir a alcançar máximas entre os 41 e 42 graus e mais a norte, Ponte Sor, deverá também ser outro dos concelhos onde o calor promete não dar tréguas nos próximos dias. Luís Mestre disse ainda à Rádio Porto Alegre que existe a possibilidade de alguma instabilidade do estado do tempo no domingo, com possibilidade da ocorrência de trovadas.
3: Vamos ter uma subida acentuada das temperaturas, em especial a partir de sábado. No que diz respeito à cidade de Porto Alegre, espera-se a partir deste fim de semana temperaturas entre os 38 a 39 graus máximas e noites tropicais, como também há hábito no verão na cidade de Porto Alegre, com mínimas entre 24 e 26 graus. Existe também a possibilidade no domingo de ocorrência de tempo instável com algumas trovoadas, embora a probabilidade não seja muito elevada.
2: No resto da região, distrito de Porto Alegre, o cenário não deverá ser diferente?
3: Sim, em especial nos concelhos de Campo Maior e de Elvas, aí já se espera temperaturas máximas de 41 a 42 graus.
2: Portanto, essa parte sul do distrito vai ser a mais afetada com esta onda de calor nos próximos dias?
3: Sim, como é normal neste tipo de situações, Elvas e Campo Maior e depois também Ponte Sor, também uma dos concelhos onde
2: temperaturas muito elevadas em Porto Alegre e noites tropicais é um dos cenários para os próximos dias. Também Campo Maior e Elvas a registarem temperaturas entre os 41 e 42 graus são outros dos pontos que marcam esta mesma entrevista a Luís Mestre da Meteo Alentejo. A GNR deteve um homem de 28 anos por suspeita de tráfico de droga, tendo apreendido 40,60 gramas de cogumelos alucinogénios e mais 58 doses de haxixe na localidade de Comenda, no concelho de Gavião. O Comando Territorial de Porto Alegre da GNR explica em comunicado que a detenção ocorreu na segunda-feira, no âmbito de uma ação de fiscalização aleatória. Na operação, os militares da Guarda abordaram uma viatura e, ao verificarem um forte odor estupefaciente, foi feita uma revista de segurança, tendo sido possível apurar que o mesmo se encontrava na posse de produto estupefaciente. Além da droga, a GNR apreendeu também uma navalha, um grinder e ainda 65 euros em numerário e também material diverso utilizado na prática do crime. Os factos foram comunicados ao Tribunal de Ponte de Sor. A Unidade Local de Saúde do Alto Alentejo conseguiu captar 4 internos no concurso que disponibilizou um total de 20 vagas. À margem da sessão de recepção aos novos médicos internos, o presidente da Sub-Região de Porto Alegre da Ordem dos Médicos, Hugo Capote, destacou que este ano há um interno na parte da pediatria, o que já não acontecia há umas dezenas de anos, segundo o responsável. No entanto, Capote mostrou-se preocupado com uma tendência que, em áreas críticas como a medicina interna ou a medicina geral e familiar, onde se acumulam anos sem nenhum interno destas especialidades, o que põe em causa, assim, a renovação desses quadros médicos num distrito onde cerca de 27 mil utentes não têm médico de família.
4: Há aqui uma certa tendência que nos preocupa, porque se é verdade que nós pela primeira vez voltámos a ter um interno de pediatria, coisa que já não havia há muitas dezenas de anos, a verdade é que em áreas críticas como a medicina interna e a medicina geral e familiar não tivemos. Bem, sei que é uma tendência do resto do país, mas nós já estamos a acumular alguns anos em que não entra nenhum interno dessas especialidades, o que põe em causa a renovação desses quadros médicos. Nós já sabemos que à partida temos médicos de família em falta, enfim, para 26, 27 mil utentes do distrito, ou seja, um quarto da população já não tem médico de família, e este processo, que é um processo de

0: renovação através dos internos não está assegurado. Também na medicina interna, que é uma especialidade absolutamente fulcral e crucial em qualquer estrutura hospitalar, nós também não, pelo segundo ano voltamos a não ter internos. Portanto, há aqui algum sistema que não está a funcionar e que não funcionou nestes anos e que nos deixa preocupados.
1: O Guca pode sublinhar ainda que é mais fácil fixar os médicos quando entram na especialidade, esperando que a teoria resulte com os novos internos de pediatria, psiquiatria, radiologia e cirurgia geral.
0: Entrou um interno de pediatria, um interno de psiquiatria, um interno de radiologia e um interno de cirurgia geral. É nesta fase, quando entram na especialidade, que depois se começam a fixar geralmente nos locais onde depois vão residir. Não quer dizer que fiquem, também já nos aconteceu, e hoje temos aqui, convidámos muitos ex-internos, ou recém-especialistas, digamos assim, que acabaram por optar ficar cá. Mas nem sempre funciona. Mas se há uma altura em que está mais do que estudado ou é fácil de perceber que é mais fácil fixar médicos é durante este período da especialidade, da sua especialização. Nós tínhamos, com medicina geral e familiar, portanto também com médicos de família, tínhamos quase 20 vagas.
1: Paulo Simões, presidente da Região Sul da Ordem dos Médicos, que também esteve presente em Porto Alegre na cerimónia de recepção aos novos internos, disse que a grande preocupação no Alto Alentejo é conseguir manter os serviços a funcionar com a idoneidade necessária para continuar a receber internos, porque sem internos os serviços morrem nos hospitais e centros de saúde.
2: Todos os anos é um prazer vir cá na altura em que há recepção aos internos. Os internos, no fundo, são a nossa mais-valia em todos os hospitais, e aqui em Porto Alegre com mais relevância. Sabemos nós que as zonas do interior estão sob maior pressão. Não é que sejam as únicas que estão deficitárias, mas são aquelas que efetivamente têm um problema crónico e agora agudizado. É sempre um prazer ver os colegas que cá estão e que nos permitem manter o Serviço Nacional de Saúde a funcionar e sobretudo ver este sangue novo que vai entrar. Temos aqui alguns internos presentes. A grande preocupação aqui em Porto Alegre é nós conseguimos manter os serviços a funcionar com a idoneidade necessária para continuar a receber internos. Esse é, digamos, o nosso ponto-chave, porque sem internos os serviços morrem. E efetivamente temos visto que há aqui um esforço muito grande na área, por exemplo, da ortopedia, na área da pediatria, para manter a idoneidade dos serviços. Portanto, é fundamental. Aquilo que é fundamental é que se consigam não só fixar mais elementos especialistas para que os serviços continuem a funcionar, mas sobretudo que se continue a captar novos internos, porque é isso que permite os serviços continuarem no futuro.
1: Declarações de Paulo Simões, é presidente da Região Sul da Ordem dos Médicos. A Unidade Local de Saúde do Alto Alentejo informa também que vai continuar as obras no Hospital Dr. José Maria Grande, em Porto Alegre, no âmbito da empreitada de remoção de coberturas em curso nos edifícios anexos à unidade hospitalar, e assim informa à população residente nas imediações que vai haver novamente intervenções na zona técnica do posto de transformação no dia 18, ou seja, esta quinta-feira, e depois sexta-feira na zona de resíduos junto à morgue. Em consequência destes trabalhos, a circulação nas proximidades destas áreas dentro do perímetro hospitalar ficará também parcialmente interdita. Por motivos de segurança e de prevenção de eventuais incómodos, solicita-se assim que sejam mantidas fechadas portas e janelas nas áreas envolventes da intervenção. Alerta também a Unidade Local de Saúde do Alto Alentejo. A sessão de informação sobre a víbora cornuda na Associação de Agricultores de Porto Alegre, inicialmente marcada para esta quarta-feira, foi adiada para a mesma hora, ou seja, 17h30, do próximo dia 24 de junho. A sessão promovida pela Unidade Local de Saúde do Alto Alentejo insere-se na estratégia de informação e prevenção que tem sido desenvolvida em articulação com autarquias e parceiros locais. Segundo a ULS do Alto Alentejo, estas sessões visam reforçar o conhecimento da população sobre esta espécie, de mistificar também receios e promover comportamentos seguros, nomeadamente no que diz respeito à prevenção de situações de risco e à atuação adequada em caso de contacto ou mordida. A participação é gratuita e aberta à comunidade.

0: Os municípios de Almeida, Marvão e Valença vão manter a candidatura das fortalezas abaluartadas da Raia, património mundial da Unesco, apesar do Conselho Internacional dos Monumentos e Sítios, o ICOMOS, ter solicitado uma revisão do projeto. A decisão, segundo um comunicado, foi tomada na sequência de uma reunião entre os autarcas e a Comissão Nacional da Unesco, que transmitiu aos proponentes que considera existir viabilidade para manter a candidatura viva. A Comissão Nacional da Unesco defende que a mesma seja apresentada à consideração do Comitê do Património Mundial na sessão a realizar em Busan, na Coreia do Sul, entre os dias 19 e 20 de julho, de forma a recolher orientações que permitam enquadrar os procedimentos futuros, reconhecendo, no entanto, a existência de aspectos que carecem ainda de clarificação e revisão. A candidatura, iniciada formalmente em 2024, foi liderada por Almeida, Marvão e Valença, mas a Unesco lembra que a RAI integra mais de uma centena de estruturas abaluartadas ao longo de 1.300 quilómetros, um universo muito mais vasto do que o atualmente representado na candidatura em causa. Belver, no Conselho de Gavião, volta a mergulhar num cenário medieval a partir de sexta-feira e até domingo. A 21ª edição da Feira Medieval de Belver, sob o mote O Foral de Dom Sancho I, as terras de Guindim Testa, vai reunir 40 expositores e tabernas com petiscos regionais. Declarações à Rádio Porto Alegre, o presidente da Câmara de Gavião, António Sobrino, disse que o espaço está dotado com expositores do Conselho e de várias zonas do país. Sobrino acrescentou que a animação e os espetáculos de rua vão ser dinamizados pela Companhia de Teatro, que há 20 anos faz a encenação histórica do evento.
1: Foi um ano em que tivemos muitas inscrições, mas devido àquilo que é as limitações de espaço da própria Vila de Belver, tivemos que não aceitar todas as inscrições. Temos cerca de 40 expositores, entre naquilo que é os mercadores, de diversas zonas do país. Temos muitos do concelho, de facto. E depois temos também algumas tabernas que vão explorar praticamente todos, quer associações locais, quer pessoas do concelho, que vão também estar ali a expor aquilo que é em restauração, aquilo que são algumas iguarias da época e algumas iguarias da freguesia de Belver, como é o caso do peixe, de alguns pratos de caça, quer o javali, mais outros pratos de caça que vão estar também disponíveis no que diz respeito à gastronomia. Vamos manter a mesma companhia. Foi uma companhia que desde o início, já há muitos anos, são mais de 20 anos, esta é a 21ª edição, em que esta companhia que iniciou esta feira medieval e é profunda conhecedora daquilo que são as dinâmicas deste próprio evento, e são eles que vão este ano fazer a animação do evento, com desde espetáculos de fogo, músicas, encenações históricas, ou seja, toda a animação que vai decorrer nos dias 19, 20 e 21 de junho, sendo que a abertura está marcada para dia 19, por volta das 18 horas, com o cortejo e depois vários espetáculos, inclusive, portanto, alguns espetáculos que vão decorrer também num magnífico castelo de Belver.
0: O autarca acrescentou que na edição deste ano a Câmara vai introduzir sinalética para facilitar e ordenar o estacionamento e colocar também casas de banho no recinto. Pequenas alterações que pretendem dar resposta aos milhares de visitantes aguardados na Vila Histórica de Belver.
1: Portanto, este ano vamos melhorar a nível de sinalética, no que diz respeito a alguns pontos que consideramos úteis para estacionamento. Vamos também melhorar a nível daquilo que é a colocação de algumas casas de banho, que tem sido também uma reclamação também de outros anos. É muita gente e as casas de banho públicas muitas vezes não dão resposta para o evento em si. E depois, portanto, vamos também tentar, temos também aqui um constrangimento este ano acrescido, que é o facto da linha da Beira Baixa estar ainda em obras no que diz respeito àquilo que é o transporte e o transbordo que existe diariamente por parte das Infraestruturas de Portugal

0: de algumas pessoas que ainda utilizam, ou seja, o transbordo de autocarro da estação de Abrantes até Belver. Vamos também ter esse cuidado. Estamos aqui em conversações com as infraestruturas, de forma a também encontrar aqui um local, porque esse local era, o transbordo era feito no largo onde vai ocorrer a feira. Portanto, também é uma preocupação acrescida, mas pronto, estamos a trabalhar no sentido que tudo corra da melhor forma, de forma a proporcionar aquilo que é um momento, sobretudo de animação, mas também um momento histórico que pretendemos aqui homenagear aquilo que é a história desta vila de
1: A
0: Belver.
1: Feira Medieval de Belver tem inauguração marcada para as 19 horas desta sexta-feira. Cerca de 2 dezenas de atletas das seleções nacionais sénior e júnior de orientação pedestre realizam o último estágio de preparação para o Campeonato do Mundo no Alto Alentejo. Declarações à Rádio Porto Alegre, o selecionador nacional, Bruno Nazário, disse que a escolha desta zona do país tem a ver com o facto de existirem várias vilas e aldeias no Alto Alentejo, com cartografia, com mapa de orientação e também com as semelhanças que estes mesmos locais têm com o local onde vai decorrer o evento.
2: Vamos ter cerca de 19 atletas presentes no estágio. Vamos ter a seleção sénior e também a seleção júnior. A seleção júnior vai ter o Campeonato do Mundo na Suécia dentro de uma semana. E a seleção sénior, de 4 a 12 de julho, vai estar no Campeonato do Mundo em Itália, em Génova. E nós vamos para o Alto Alentejo, nomeadamente para a região de Porto Alegre, porque a tipologia das vilas e das cidades do Alto Alentejo são muito similares àquelas que nós vamos encontrar em Génova. Ruas muito estreitinhas, com muitos becos, muitas pequenas casas, e então o tipo de traçado é muito similar, e este vai ser o último estágio de preparação que nós vamos fazer em solo português para preparar esse Campeonato do Mundo. A zona é muito conhecida da orientação nacional, fruto dos muitos anos de North Alentejano Meeting. Portanto, todos nós conhecemos muito bem não só as vilas, mas também as zonas florestais do Alto Alentejo, que gostamos muito. Eu próprio também vivi 3 anos em Porto Alegre, fui professor de educação física aí nas escolas em Porto Alegre, portanto eu conheço muito bem a zona, e pelos mapas que já existem, que foram feitos para esse North Alentejano Meeting, nós conseguimos perceber claramente que existe aqui um grande transfer do trabalho que nós podemos fazer aí para aquilo que nós vamos encontrar quando estivermos em Génova no Campeonato do Mundo.
1: O Campeonato do Mundo de Orientação Pedestre na vertente sprint urbano realiza-se de 4 a 12 de julho na Itália, nomeadamente em Génova. Bruno Nazário admite que o nível internacional da orientação é muito alto, mas diz ter muita fé nesta seleção com a qual ambiciona o melhor resultado de sempre, ou seja, um lugar no top 10.
2: Expectativas, o nível internacional na orientação é muito, muito alto mesmo. Nós nunca tivemos uma medalha a nível internacional no escalão sénior, em termos de orientação pedestre, mas temos muita fé no trabalho que tem sido feito pelos atletas e que tem sido feito pela Seleção Nacional e pela Federação. E a nossa expectativa é tentar melhorar os melhores resultados que conseguimos anteriormente, sobretudo naquilo que é esta feta de sprint. Esta estafeta de sprint é uma estafeta mista, constituída por 2 mulheres e 2 homens, e aí estamos claramente a ambicionar melhorar o melhor resultado sempre. Eu acho que com um bocadinho de sorte, conseguindo entrar no top 10 era um resultado fabuloso para a orientação em
1: Os
2: Portugal.
1: treinos estão previstos para Porto Alegre, Alegrete, Marvão, Alter do Chão e Crato. Começam esta sexta-feira e acabam no domingo. Para o selecionador nacional, a zona tem um potencial gigantesco para provas urbanas e de floresta, e toda a orientação pedestre adora vir para o Alto Alentejo, apesar do acesso aos terrenos florestais estar cada vez mais difícil, diz o responsável.
2: É uma zona com um potencial gigantesco, não só para provas urbanas, mas também para provas de floresta. Nós, acho que toda a orientação adora ir para o Alto Alentejo. Cada vez mais é difícil aceder à parte mais florestal, mais de terreno, por assim dizer, porque a maior parte das zonas no Alto Alentejo são privadas, e aqui a competição com a caça

0: Torna o acesso a esses terrenos muito difíceis, mas neste caso, como estamos a preparar um campeonato do mundo de sprint são só provas urbanas, aí não temos problema e conseguimos usufruir das fabulosas condições que o Alto Alentejo nos consegue oferecer.
1: Declarações de Bruno Nazário, o selecionador nacional nesta mesma modalidade, orientação pedestre, que está assim de regresso ao distrito de Porto Alegre.
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3: Não sei se estou a ver aqueles dias em que não acontece nada, a não ser o que aconteceu e não aconteceu. 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

Aceite as minhas saudações, o meu nome é Francisco Ferreira. Sejam bem-vindos a mais uma edição do Espaço APD. Hoje no Espaço APD temos uma convidada que dá por nome Silvina Correia Candeias.

0: Dona Sabina, obrigado por ter aceito o convite. Obrigado por estar aqui na Mais Ouvida do Alentejo.
1: É que agradeço o convite. Estou por aqui.

0: Quase 50 anos de história tornam a Escola Silvina Candeias uma entidade ímpar no nosso concelho e distrito. Isto é verdade?
1: Sim, 54 anos já tem a Escola Silvina Candeias.
0: De origem humilde, postura ainda hoje edificada pela sua mentora e que dá o nome a este projeto, iniciando o seu caminho do sucesso numa pequena casa.

0: casa que servia de sede localizada na Estrada da Serra. Fale-nos um pouco sobre este seu início.
1: Ora bem, eu quando estava em Porto Alegre era jovem, estudava à noite, trabalhava de dia e pensei, Porto Alegre falta aqui alguma coisa. E depois comecei pelos cursos de formação profissional. Contabilidade, datilografia, estenografia, práticas de escritório, e fui acrescentando à medida das necessidades da cidade, porque nunca gostei de copiar, gosto de construir, de fazer alguma coisa que seja útil e que não haja na nossa, não houvesse nesse caso na nossa cidade. E pronto, foi um sucesso, consegui depois uma outra casa, depois ainda mais outra e outra ainda. Tirei um pouco o lixo das casas velhas de Porto Alegre, onde tinha que as preparar, que arranjar janelas, chão, levei a vida a fazer obras.
0: Tinha na sua gênese objetivos simples, mas desafiantes.
1: Sim. Gostei muito de viver na sociedade, de ser uma pessoa muito livre e construir.
0: Também tinha o objetivo de formar pessoas, homens e mulheres em áreas que não tinham apresentação no nosso interior, por vezes tão longe de outro Portugal que não é o nosso.
1: Sim, até estenografia eu dei, tirei o curso em Évora, e vinham pessoas de várias localidades do país a tirar a estenografia, mas depois, claro, com as novas tecnologias, não é? A estenografia passou de moda. Entretanto, eu gosto tanto de dançar, por que não criar alguma coisa ligada à dança para os jovens, para as crianças? Comecei pelo balé. Onde é que eu vou procurar uma professora? Fui para Badajoz. E encontrei a Helena Gironella, que teve cá 14 anos. Vinha aos fins de semana, dormia na minha casa, almoçava e jantava na minha casa, para poder estar a dar aulas sextas de tarde e sábados durante o dia. E assim, depois, acabei por continuar com as danças de salão, com dança oriental, sevilhanas. Olha, eu posso dizer que quase tudo que temos por aí por Porto Alegre ou arredores, que são raminhos da Escola Silvina Candeias, e que eu fico muito feliz por vê-los continuar.
0: Sim, homens e mulheres.
1: Claro.
0: Eu lembro que há uns anos atrás, eu também, não sei se a Dona Silvina se recorda, isto já foi há muitos anos, e na altura andava na escola industrial.
1: Sim.
0: E estava a tirar o curso de comércio, administração e comércio. E naquela altura tínhamos de tirar um curso de datilografia, ou seja, eram aquelas máquinas que nós tínhamos com os dedos. Hoje isso já deve ser uma peça de museu. E lembro de ter também frequentado com uma professora que era ligada àquela professora ligada às famílias Corinha.
1: Sim.
0: E foi essa senhora que me deu, pronto, essa explicação para escrever naquelas máquinas, que pronto, nós tínhamos de saber as letras, onde é que estavam, onde é que não estavam.
1: Estavam tapadas,
0: e portanto,
1: não é?
0: Isto foi antigamente, agora as coisas estão alteradas, porque, como é evidente, já há tecnologia, há computadores, há muita coisa, e portanto, e a Dona Silvina Candeias, nessa altura tinha essa escola que ensinava mulheres e homens em áreas que não tinham apresentação no nosso interior. Formava indivíduos e criava cidadãos com cursos específicos que ensinavam profissões que introduziam pessoas no mundo do trabalho. Na altura, eu sei que saíram e apareceram grandes mecânicos, grandes eletricistas. Isto é curioso, é evidente, não é?
1: Sim.
0: Na escola, portanto, ensinava também essas pessoas, essa gente antiga que se formaram e que eram, como disse há pouco, que eram grandes eletricistas, pintores e mecânicos, etc.

0: Sim, vinham de várias profissões aprender um pouco mais o que nós tínhamos disponível na cidade. Eu lembro-me que quando começámos a informática, não havia aqui em Porto Alegre. Nós é que fomos levar informática também naquela altura, creio que era a Finicisa, não era que se chamava? E pronto, variedíssimos lugares que estavam à nossa espera, dos nossos professores. Dava aulas em muitas freguesias, e chegámos a ter, a Escola Silvina Candeia chegou a ter 21 filiais.
1: Professora,
0: Abrantes, Castelo Branco, inclusivamente na Codoceira, Espanha, Marvão, eu sei lá, por muitos sítios. Depois, enfim, a minha nora e o meu filho quiseram optar um pouco por uma coisa mais pequena, e eles sabiam que em Porto Alegre faziam muita falta e queriam abraçar a todos os que precisassem do trabalho deles. E então dedicaram-se mais a outras coisas, por exemplo, ao ginásio, dedicaram-se também à dança, também têm dança, e seguiram realmente outra
1: área.
0: Ou seja, seguiram quase a mesma coisa, mas ou seja, não quiseram andar a deslocar-se. Deslocam-se agora é para os campeonatos de karatê e outros, não é? Mas acabaram então as filiais que tínhamos por aí, mas que lá nessas cidades continuaram muitas aquele trabalho que eu semeei, e que eu estou muito contente. Temos lá muito bons professores, por exemplo, Castelo Branco tem lá uma escola enorme, que era a nossa, não é? Alguém quis continuar, e quem? Os professores, não é? Porque os professores não podiam ficar sem trabalho e os alunos sem escola. E então eles, dei-lhes coragem para eles continuarem o projeto, e hoje estão extraordinariamente desenvolvidos.
1: Portanto, aquele edifício que a Dona Silvina foi a mentora, que hoje em dia é o ginásio onde,
0: sim,
1: as pessoas,
0: sim,
1: vão praticar o desporto, isso foi uma necessidade que as pessoas, que os portugueses tiveram, ou como é que nasceu aquele ginásio, portanto, na qual o seu filho está à frente,
0: e a sua nora.
1: Portanto, e esse ginásio, penso que está a ter muito sucesso. Portanto, há muita,
0: sim,
1: gente a aderir ao ginásio, é isso?
0: Eu, graças a Deus, talvez pela nossa exigência, profissionalismo, humildade, amor, a Escola Silvina Candeias foi sempre um êxito e continua. A nossa preocupação são as pessoas, e quer antes ou agora, a Escola Silvina Candeias continua a ter o mesmo valor, o mesmo sucesso.
1: É um nome, a Silvina Candeias é um nome.
0: Também aquilo que, quando há um nome que com alguma dificuldade se construiu, mas se conseguiu implementar na cidade, com os seus valores, cada vez tem mais sucesso, cada vez gostam mais de a frequentar, e estou muito feliz porque está tudo a continuar tão bem quanto começou, agora com muito mais valor, com muito mais pessoas a acreditarem nela.
1: Como se costuma dizer, está tudo a correr sobre rodas.
0: Sim.
1: Preponderância na educação e formação no distrito. Mas, tal como um camaleão que se recusa a usar, a mesma cor, foi ao encontro dos interesses dos portalegrenses, daquilo que gostava de aprender como atividades recreativas, abrindo o seu leque de atividades lúdicas, não deixando ninguém de fora.
0: Claro que sim, todos somos pessoa, e o importante é darmos valor a todas as pessoas.

0: quando muitas vezes entravam que não se estavam a adaptar muito bem, eu fazia com que se sentissem bem, não é? Eu não tratava uma criança por tu. Eu lembro-me de uma vez eu a dizer: olha, o João está bom, e ele olhava para o lado, a criança olhava, nem se percebia o que estava a falar para ele, não é? E então sentiam-se bem ali na escola, assim como se sentem hoje. Independentemente de quem está na secretaria ou como professor.
1: Exato. E como falou as crianças, eu tenho aqui as crianças com os diversos tipos de danças e as suas atividades de tempos livres, os géneros, com oferta alargada da sua universidade sénior, onde a teoria e a prática se fundem. É isso?
0: Houve uma altura que, há 20 anos, que o meu filho chegou a casa e disse: oh mãe, eu ouvi, tive conhecimento de um projeto da RUTIS a ser implementada no país para séniores.
1: E RUTIS é o quê? O que é que isso significa?
0: RUTIS é a rede, ou seja, a mãe de todas as universidades séniores. Foi alguém que sonhou, não é? Que acreditou, que construiu e que está de pé com os maiores valores. Profissionalismo, há encontros a nível nacional, uns com os outros, o encontro a nível nacional, ou de dança ou de música, é muito interessante. E eu sei que a brincar ali, de repente, o meu filho deu uma ideia e eu, passado 8 dias, já tínhamos 32 pessoas inscritas, nunca mais me esqueci. E chegámos às 94, percorríamos, portanto, ali havia uma formação específica para séniores, não é? Porque uma pessoa com 60 anos, 70 ou 80, não pode ter, os exercícios não podem ser os mesmos que se dão às crianças e aos jovens, não é? E então eles tinham toda essa preparação. E as pessoas sentiam-se bem, cada vez entravam mais e mais, e assim continuámos até 18 anos. Ganhámos prémios a nível nacional de desenho, de dança, de poesia. Levámos a bandeira de Porto Alegre a todo o país. Mas depois houve uma altura, depois do Covid, o Pedro e a Ana criam o ginásio, precisavam de mais espaço para o ginásio, e disseram que naturalmente não poderíamos continuar com a Universidade Sénior. Mas eu agarrei nela e andei por aí a pagar rendas, estive no IPDJ, estive no Meireles, mas as rendas eram muito altas. E depois, por que não falar nela à senhora provedora, a doutora Luísa Moreira?
1: Sim, da Santa Casa.
0: Da Santa Casa, tinha sido professora do meu filho, que tinha dado aulas gratuitamente na Universidade Sénior, Café com Letras, e outras palestras. E eu achei bem, naturalmente eu vou dar isto ali à Santa Casa, e depois, quem sabe, eu colaborar com outros projetos e ajudar a crescer a casa, que é onde estou. Não, eu não brinco em trabalho, em serviço, não é? E queria fazer muitas coisas. Tivemos um ano, mas a senhora provedora, que para mim é uma pessoa, e a doutora Luísa, a Luizinha, como eles chamam, é outra, a senhora provedora, naquele ano não fez, nem deixou fazer. Bem, o que é que vamos fazer? Um dia vai ter connosco uma reunião e diz-me, e diz-nos a todos os alunos: a universidade vai acabar
1: na Santa Casa.
0: Na Santa Casa, mas porquê? Pagam-se 30 euros por mês, temos aqui 42 alunos, mas está tudo bem. Eu nunca gostei de estar a mais em lado nenhum e sou muito independente, e já tinha dito há um ano mais ou menos à senhora presidente que gostaria de entregar à Câmara. Então voltei lá com dois colegas, com o Mário e com a Sãozinha, e fomos a uma reunião que nos atenderam muito bem.
1: Com a atual...

0: Presidente da Câmara,
1: sim, a doutora
0: Firmelinda,
1: a engenheira Firmelinda. Muito simpática, aliás eu já conhecia a senhora desde miúda, que estudou com a minha sobrinha em Alqueire do Chão, e eu gosto muito das pessoas, independentemente se é o senhor que durante a noite nos anda a despejar os lixos, tão importante, é o padeiro, o que seria de nós se é o pãozinho à nossa mesa, como a senhora presidente, cada um tem o seu valor. E fui muito bem entendida, falámos que eram 10 euros por mês, falámos que ia ficar talvez na biblioteca, e eu saí dali muito feliz porque tinha os meus professores, alguns deles bem entregues, e os meus colegas, os que eram meus alunos da Universidade Séria de Porto Alegre, aquele nome era específico, era da cidade, era Porto Alegre.
0: E esses senhores professores eram remunerados?
1: Claro, nunca eu tive ninguém a trabalhar de graça na minha escola, nunca tivemos, nunca, nem na Universidade Sénior, tudo tem que ser pago. A única pessoa que ia dar o café com letras, como acabei de dizer, era a senhora doutora Luísa Moreira, é que ia gratuitamente dar alguma palestra, porque ela pessoas espetacular a explicar no entendimento com as pessoas. Entretanto, eu confiei, e isto era junho, e eu e o Mário e a Sãozinha saímos de lá convencidos que realmente a nossa bandeira que ia ser honrada, porque há 18 anos que sabia amar Porto Alegre. E então, passado um mês, creio que foi passado um mês, eu liguei para a Câmara e disse: então não se faz publicidade para depois em setembro, arrancarmos com mais força. Ninguém me respondeu. Passou julho, passou agosto, passou setembro, e no meio de outubro mandaram-me ir lá a uma reunião a dizer que, pois, que ia tomar conta uma associação de Vila Viçosa e tal, para continuar o trabalho. Eu não sei se desci as escadas, se subi, sei que chorei até casa, porque era só continuarem o trabalho que estava. Eu não pedi dinheiro, não pedi nada, era só uma continuação. Desculpem, comove-me sempre esta situação e é de morrer com ela. E então pronto, depois ficaram de me voltar a ligar para eu comunicar às pessoas. Quando soube, estava no Facebook a Academia Sénior, da Academia de Santa Clara, da Câmara Municipal de Porto Alegre. Penso que foi a única situação em que me sentia mais nesta vida, porque é um filho que a gente perde, é um filho que tinha quase 20 anos. Mas pronto, entretanto eu tinha, havia aqui uma coisa engraçada que já tinha prometido, quando me fizeram uma homenagem na Freguesia da Urra, o senhor Jaime Fitas, que era o presidente da junta, foi muito engraçado, porque estávamos lá, quando me estavam a fazer a homenagem, e eu a pensar, por que não aqui uma universidade sénior na Urra? Esta era esta e a outra era da junta de freguesia. O senhor Jaime Fitas: ah, sim senhora, mas terá que me apoiar. E então eu fiquei lá, estou lá quase há 3 anos a apoiar, administro também a página da Universidade Sénior da Urra, tenho lá muitos amigos, damos todos muito bem, é uma família, como nós temos aqui na Escola Silvina Candeias e tivemos sempre, nós temos na Urra também esse bom ambiente. Organizo eventos, agora já estou um bocadinho a ficar na retaguarda, porque são quase 3 anos que eu pensei estar por um ano e já lá vão 3. E há lá pessoas mais novas, com bastantes competências para dar essa continuidade. E depois vou saindo aos poucos. Como eu costumo dizer, em todo lado que estou, que quando parece que devo sair, vou contornando, saio de mansinho. E fica tudo bem.

0: E vai apoiando.
1: E vou apoiando. Estou sempre a dispor.
0: Já agora, um amigo anónimo, aliás, isto, ele escreveu, eu vi isto no, pronto, nos apontamentos, no, em relação aqui a toda esta história da Dona Silvina Candeias. Este senhor diz que isto foi feito em 8/8, ele referiu isto em 8/8/2018. Veja só os
1: 2018,
0: anos em que isto foi.
1: Já lá vão 8
0: anos. Já vão muitos anos. E o senhor diz assim: a Escola Silvina Candeias merece mais realce. Parece-me que a cidade não tem dado o devido valor à escola e à Silvina Candeias. Isto vem na sequência de Dona Silvina ter dito há pouco, portanto, a falta de sensibilidade da senhora provedora da Santa Casa e também da senhora presidente da Câmara Municipal de Porto Alegre. Portanto, o que este senhor aqui diz está certo.
1: Só nesta altura, porque eu senti-me muito, sempre muito amada na cidade, e eu nunca estou à espera do que me fazem. Eu quero fazer, eu quero construir, eu quero amar, porque a minha vida são, eu adoro a vida e as pessoas. Sem elas não conseguia viver, não é? Mas não esperava. Isto aconteceu-me realmente agora nesta altura, e posso dizer que o senhor tem razão, mas só agora, há 3 anos.
0: Vamos então, olha, o que é que quer aqui dizer mais é o seguinte. É isto mesmo. Uma informação que eu obtive na Casa do Povo da Urra. Formação musical para crianças e adultos. Classe violino, pela professora Tamara Torres.
1: Ah, não.
0: Uma aula grátis, dia 23 de junho, às 18h30.
1: Não, isso foi uma recordação que o Facebook me mandou. Que isso era, estava previsto, mas já há uns 8 anos. Depois acabou por não acontecer, porque essa professora foi chamada para o conservatório. E os professores que eram meus só saíam da escola quando iam para melhor, para ficar efetivos, como foi quando abriu a nossa escola superior. Levaram os meus professores, quase todos. Eu tinha lá os melhores e eles aproveitaram e levaram-me.
0: Ficou descalça.
1: Pois, não fiquei. Entraram outros também muito bons e adaptam-se muito bem. Porque eu não brinco em serviço e as pessoas têm
0: portanto,
1: lá pessoas.
0: Esta notícia é falsa.
1: Hoje, não é falsa. Foi verdadeira há 8 anos.
0: Há 8 anos. Tem aqui no dia 23 de
1: porque
0: junho.
1: Porque o Facebook, como sabe, de vez em quando mandam-nos recordações.
0: Ah.
1: Eu partilhei essa recordação de há 8 anos, porque tudo o que fiz na minha vida me orgulha. O Facebook recorda e eu às vezes aproveito
0: claro.
1: E partilho.
0: E já agora disse-me aqui só a acabar a informação, portanto, a Tamara Torres, licenciada em violino pelo Conservatório de Música de Múrcia.
1: Sim.
0: E pelo Conservatório Superior de Roterdão. E tem aqui isso, agora a senhora é professora no Conservatório de Porto Alegre, é verdade?
1: Porto Alegre, sim senhor.
0: Pronto,
1: é professora, é uma excelente professora. O professor que é agora o diretor, o professor Jorge Gargaté, foi o professor que esteve na minha escola, primeiro como aluno e depois ficou no ATL, depois criou a Tuna da Universidade Séria de Porto Alegre. Criámos os dois, não é? E tem sido, os meus amigos são para toda a vida, mas quando eles saem para melhor, eu apoio logo.
0: Portanto, agora vamos falar sobre a Universidade Sénior de Porto Alegre, associada à Escola Silvina Candeias. É um projeto dedicado à ocupação ativa, ao convívio e à aprendizagem. Continua para pessoas com mais de 50 anos, é isso?
1: Sim, neste momento não temos a Universidade Sénior na escola, nem
0: sim,
1: em Porto Alegre.
0: Sim, aqui em Porto Alegre não há.
1: Não, porque a
0: é
1: senhora...
0: É na Urra.
1: Não, nem é na Urra.
0: Sim.
1: Ou seja, a Urra é uma coisa que foi criada, que eu pensei nisso com o senhor Presidente na

0: altura Jaime Fitas, era a Universidade Sénior da Rutis, pertencia também registada na Rutis, na URA. E a nossa era a de Porto Alegre, que tinha quase 20 anos. Agora não existe, porquê? Porque a senhora Presidente prometeu ficar com ela e abriu de novo a Câmara. É claro, ainda pensei, porque uma coisa eu posso continuar todos os dias que eu queira, continuar com a minha de Porto Alegre, mas os espaços são muito difíceis e muito caros.
1: Sim, sim, sim.
0: E também era com que...

0: Portanto, eu estou lá, além de outras coisas que faço, muitas ainda, estou lá como aluna, estou na tuna, estou na hidroginástica, no pilates, estou na dança. E depois no teatro. Agora temos uma saída no teatro à Câmara de Marvão, temos no IPJ a dança, estamos sempre a ser úteis e a participarmos com alegria a quem nos
1: então, o que é então uma universidade sénior? O que é isso?
0: Uma universidade sénior é assim. É para que as pessoas. Isto é o envelhecimento ativo. Eu tenho dado várias palestras nas câmaras, nas escolas superiores, a nível nacional, porque nós. E agora estou-me a lembrar de uma frase do Dr. Albuquerque. Uma vez disse, ao dar uma palestra na minha universidade, as pessoas que estão ativas, não é? Nas universidades, parecem filhos de quem está em casa. Porque é muito importante a gente conviver, a repartir, partilhar, a marca de momentos juntos, porque em casa não se aprende nada. O cérebro vai ficando mais fraco, o corpo também mais preguiçoso. E é precisamente para tornar as pessoas formadas, torná-las mais felizes, mais alegres, com mais saúde.
1: E ter um fim de vida mais, mais feliz, entre aspas, não é?
0: Claro que sim, claro que sim. O convívio é fundamental na sociedade e recomendo a todas as pessoas. Todos precisamos de todos.
1: Só para terminar, qual é a universidade mais velha de Portugal, sabe?
0: A minha foi a segunda a nível do país, porque a Universidade Rutes criou naquela altura, há 20 anos, fez 20 anos este ano quando fomos a Castelo Branco, vai fazer 21, fomos convidadas também. Naquela altura foram poucas, não eram poucas, foram crescendo a pouco e pouco. Mas a nossa foi a primeira de toda a região de Porto Alegre e do distrito, pronto. Foi a primeira que abriu. E depois, a partir daí, algumas vilas perguntavam como é que funcionava, algumas eu fui dar lá algumas ideias e outras levei até professores para lá. E construir é

0: E tivemos assim a entrevista com a senhora Silvina Correia Candeias. Hoje falámos um pouco de tudo sobre a sua, o seu percurso, desde que inaugurou a Escola Silvina Candeias. E tem sido um curso muito bonito, em que os portugrenses têm que ter orgulho. Então, Dona Silvina, uma vez mais, obrigado por estar aqui no espaço APD. Obrigado pelas informações que nos deu. E esperemos que esteja muitos anos desse lado a ajudar quem precisa. Muito obrigado e tudo a correr pelo melhor.
1: Obrigada e sempre a dispor.
0: Muito obrigado.
1: Adeus.
0: Até à próxima. E terminamos com Eros Ramazzotti e com o tema Coisas de la Vida. Aqui também tivemos Coisas de Vida. Então, meus amigos, obrigado por estarem aí desse lado. Foi bom também estar aqui deste lado. Tenho então o resto de uma ótima quarta-feira. Eu vou voltar na próxima semana, se Deus quiser, aqui ao espaço APD, com informação e música. Eu estou a contar consigo.

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0: Boa tarde, ouvintes da Rádio Porto Alegre, ou para mais os madrugadores que nos sintonizam nas manhãs de quinta-feira, entre as 6 e 7 da manhã, muito bom dia. Está no ar mais uma edição do programa O Que É Feito de Si. Ao longo da próxima hora, eu, João Bugalhão, como sempre, guio por uma conversa descontraída com figuras que marcaram o coração e a identidade do nosso distrito. Hoje, o nosso convidado é Sérgio Simão Antunes de Carvalho. Uma vida dedicada à área da saúde, em geral, e à enfermagem em particular. Tem desempenhado, ao longo da sua vida profissional, diversas funções em diferentes instituições, sempre no Distrito de Porto Alegre. E é para falarmos de saúde e de enfermagem que hoje o convidamos. O enfermeiro Sérgio, como é mais conhecido, nasceu em Alter do Chão em 1958. Mas cedo se radicou com os seus pais na Vila das Rochas, onde fez a instrução primária e o ciclo da telescola, tendo depois transitado para a cidade de Porto Alegre, onde completou o segmento do ensino secundário no Liceu de Porto Alegre. Em 1975, iniciou o segundo curso de enfermagem geral na Escola de Enfermagem de Porto Alegre, que terminou em 1978. Na área da saúde, possui ainda uma vasta formação, das quais destacamos. É especialista de enfermagem, médico-cirúrgica. Tem uma pós-graduação de gestão de nível operacional em organizações de saúde pela Escola Nacional de Saúde Público. É especialista em gestão de unidades de saúde pelo Instituto Nacional de Administração. Iniciou funções como enfermeiro em 1978, no então Hospital Distrital de Porto Alegre, tendo percorrido todos os graus de categorias da carreira de enfermagem, desde a prestação de cuidados a especialista de enfermagem médico-cirúrgica. A partir de 1987, passou a desempenhar funções de gestão em enfermagem, nomeadamente foi enfermeiro diretor do Hospital de Santa Luzia de Elvas entre 1995 e 1999, foi enfermeiro diretor do Hospital Dr. José Maria Grande de Porto Alegre de 1999 a 2002, foi enfermeiro coordenador da Sub-Região de Saúde de Porto Alegre entre 2013 e 2007, foi adjunto da Direção da Enfermagem e Vogal do Conselho Clínico e Saúde do ACES São Mamed da Ulsna de 2012 a 2025 e veio a aposentar-se nesse mesmo ano de 2025. Paralelamente, desempenhou funções ligadas ao ensino na área da saúde, quer na antiga Escola Superior de Enfermagem de Porto Alegre, quer no atual Instituto Politécnico de Porto Alegre e para as quais possui as seguintes habilitações. É especialista da carreira do Ensino Superior Politécnico, é mestre em Sociologia da vertente Poder de Sistemas Políticos pela Universidade de Évora e é Master Universitário de Investigação de Ciências de la Salud, especialidade em Atuação e Atenção Sociosanitária pela Universidade de Extremadura Espanhola. Meu caro Sérgio, primeiro, se disse alguma coisa que tivesse menos correto, faz favor de me corrigir. Depois desta vasta e longa carreira ligada à saúde e ao ensino, após a tua apresentação, a pergunta que se impõe, que os nossos ouvintes terão curiosidade de saber, o que é feito de ti?
1: Bom dia. Ando por aí, como diria o outro. Tenho algumas atividades, nunca desde que me aposentei, não ligadas à saúde. Foi uma

0: Uma coisa que eu sempre disse que faria era que quando me aposentasse não fazia mais coisas nenhumas ligadas à saúde, não que tivesse qualquer coisa contra a saúde, não é por isso, mas acho que os 47 anos que tive ligado a áreas foram mais do que suficientes. E portanto faço a minha vida, vou ao ginásio, tenho uma pequena quintarola que é do meu filho, onde eu faço alguns trabalhos, convivo com os amigos, leio. E todos os dias, ainda assim, leio um ou dois artigos científicos ligados à área da saúde.
1: Entrando naturalmente, e como é que depois de 47 anos, como é que uma pessoa que foi uma vida inteira, portanto, foi mais de dois terços da tua vida, como é que após uma vida inteira, como é que sentiste no dia em que naturalmente entraste pela última vez com as responsabilidades que tiveste na Ulsner?
0: Eu tive o privilégio de poder fazer o desmame das minhas funções. Ou seja, eu no último ano continuei a ser adjunto à direção de enfermagem e vogal sim, adjunto à direção de enfermagem, mas com funções menos abrangentes do que tinha tido até então. E, portanto,
1: Fizeste o desmame.
0: fiz um desmame progressivo, consciente, e, portanto, no último dia em que acontece a minha ida ao serviço, eu sabia exatamente no dia a seguir a minha vida ia mudar completamente. E, portanto, foi um processo, digamos que saudável e, para mim, muito confortável.
1: Também houve uma coisa que me esqueci de dizer, sobretudo para os ouvintes. É também norma, habitualmente, haver um tratamento por você. Alguns dos convidados que aqui recebo nem conheço, não é o nosso caso. E, portanto, avisar os ouvintes que vamos nos tratar por tu. E, portanto,
0: Com certeza que sim.
1: convinha dizer isso. Agora, convidava-te a fazermos uma viagem. Naturalmente, 50 anos ou mais para trás, sobre a tua infância e juventude. Como é que foi? Certamente as tuas recordações de Alter serão poucas, porque cedo foste para Arronchos. Como é que foi, essa infância, essa juventude do Sérgio Simão?
0: Bom, convém dizer, antes de mais, e fazer aqui uma retificação, que eu não sou natural de Alter. Eu sou natural de Sozelo por uma coincidência, que àquela data, foi uma coisa que aconteceu, sem ser esperada. Ou seja, eu nasci de facto em Sozelo, porque o meu avô estava na altura a fazer a debulha com uma máquina debulhadora numa herdade de Sozelo. A minha mãe, chegada à hora do parto, vai ter com a minha avó. Eu nasci em Sozelo, meu pai registra-me em Sozelo, mas eu não tenho ninguém em Sozelo. Todos os meus registros de nascimento e tudo isso são feitos em Alter, com o nascimento de facto em Sozelo. Mas, portanto, eu sou de facto de Sozelo, porque está no bilhete de identidade. Mas eu não me revi em Sozelo nunca, porque eu não conhecia Sozelo. Aliás, é de tal forma que eu parece que tinha algum pudor em dizer que tinha nascido em Sozelo, e tanto assim é que eu só fui a Sozelo já com os meus 16 anos. Porque eu não conhecia Sozelo, não tinha lá ninguém. A minha infância foi toda feita em Arronches, porque o meu pai era guarda fiscal. Quando eu nasci, ele já vem para Arronches, e a minha infância é passada com. Que era,
1: E como é que foi essa infância? O que é que fazia o jovem Sérgio Simão e a juventude?
0: Foi uma infância muito, muito feliz. Aliás, eu tive o privilégio de ter uns pais que me permitiram ter uma infância feliz, e mais tarde também, durante a minha vida, sempre me acompanharam, e eu quero agradecer isso a eles, porque de facto marcaram a minha vida. A minha juventude, a minha jovem, quando era muito jovem, era brincar das brincadeiras que havia àquela data. Era jogar ao peão, brincar com os amigos no campo, ir passear até às ribeiras e nadar nas ribeiras com todo o perigo que isso acarretava, mas que para nós isso não tinha significado. Fiz depois a escola primária em Arronches, com uma professora muito austera naquela data. Depois fiz o.
1: Levavas algumas reguadas?
0: Não, porque eu tive a sorte, na altura, de ter uma mestra. Uma mestra, eu quando fui para a escola primária, eu já ia com um nível, não por mérito próprio, por mérito da mestra, onde eu ia. E ela, eu quando fui para a escola primária,

0: primária e podia ter ido para a terceira classe. Aliás, foi proposto aos meus pais para iniciar na segunda classe. Os meus pais recusaram porque queriam que fizesse o percurso normal e ainda bem por isso. Portanto, eu era muito bom aluno. Aliás, eu fui sempre muito bom aluno até ao segundo ano. Agora, o sexto ano agora. Exatamente por causa das bases que tive. Fui talvez, era talvez o melhor aluno da escola. E, portanto, nunca tive reguladas. Só tive
1: Eras lá... o Simãozinho ou o Serginho?
0: Não, era o Serginho chamado para a minha mãe. Lá no, a professora, que era austera, como eu disse, fazia uma coisa comigo que era... Pediu aos meus pais para eu ficar, depois de terminarem as aulas, a fazer a correção dos trabalhos de casa, ajudar a fazer a correção com ela dos meus colegas. E, portanto, eu levava um lanchinho, ficava sempre lá mais uma ou duas horas e depois ia à minha vida. Ia ficar.
1: Aos 12 anos, com certeza, 12, 13 anos, vieste para Porto Alegre, para o Liceu de Porto Alegre. E aí, como é que foi essa integração?
0: E aí tudo mudou. De melhor aluno, passei a um... razoável aluno, mais
1: mas nunca chupaste.
0: Mais para a mediocridade, digamos assim. E no primeiro ano de liceu, estamos a falar de um mundo naquela altura, no Liceu de Porto Alegre, que tinha muitos alunos mesmo. E eu cheguei cá sem conhecer ninguém. E, portanto, no primeiro...
1: Fazias a viagem diária de Rochas para Porto Alegre.
0: Tal e qual. E
1: vinha...
0: Na caminhonete da carreira, que era como se chama.
1: Da carreira ainda dos belos.
0: Exatamente. E eu vinha, vinha de manhã, às 8 da manhã, e ia depois às 4:30, 5 horas, era o último autocarro que havia. A vontade de estudar, depois destas viagens e de escola, de liceu, não sei o quê, é claro que não era muita. E eu no primeiro ano que cá estive, no primeiro período tive logo o privilégio de tirar 3 oitos. 3 oitos, eu digo assim.
1: De 0 a 20.
0: De 0 a 20, digo assim, pá, tenho que resolver a minha vida. E portanto, mas passei, recuperei isso, eu acabei por nunca chumbar. Mas depois aí já nunca mais fui o tal aluno da primária nem do sexto ano, nunca mais fui, nem na escola de enfermagem.
1: Acho que sei porquê. Olha lá, vamos aligeirar um bocado a coisa, porque essas coisas, apesar da seriedade, também são programas que às vezes podem divertir as pessoas. E como é que surgiu a enfermagem, né, na tua vida, e essa opção pela enfermagem?
0: A opção foi assim um caso repentino, ou seja, eu faço o sexto ano do liceu, o antigo sexto ano, e portanto agora o décimo. Portanto, o meu quinto ano é feito no 25 de Abril, e ainda vou fazer o sexto ano, e é quando na altura abre a escola de enfermagem. Eu tinha para mim que eventualmente, se fizesse o sétimo, poderia ter que ir para Lisboa fazer uma outra, é verdade, por uma outra carreira qualquer. Mas naquela altura surgiu a oportunidade, e eu, como tinha o sexto ano e o que era exigido
1: era o
0: quinto, eu tive mais facilidade em entrar logo na enfermagem. E eu optei por entrar. E se me perguntarem hoje se foi a melhor opção, não sei se foi. Sei que foi uma opção consciente e que hoje, se voltasse a ter que fazer a opção, voltava a fazer exatamente a mesma coisa.
1: Como é que eram esses primórdios? Foi o segundo curso ministrado na Escola da Enfermagem. Como é que eram esses primeiros cursos da Escola da Enfermagem?
0: Bom, nós temos que ver esse primeiro curso geral de enfermagem e o segundo no contexto em que ele se inseria à época. Ou seja, estamos a falar em 75. Uhum. 75 em plena revolução, em pleno PREC, numa mudança da sociedade que atinge a juventude de uma forma como até isso nunca tinha acontecido. E, portanto, a liberdade traz aquelas liberdades todas, mais as libertinagens que são naturais, inerentes, não é? E, portanto, digamos que foi um curso... O curso era exigente já naquela altura, era um curso exigente, de 3 anos... Mas pronto, a exigência também se relativizou um pouco pela época em que nós vivíamos.
1: Eu queria

0: Portanto, ainda a floresta aí, e sobretudo o curso da enfermagem, que era um curso sobretudo dedicado ao cuidar, e somente nós que tradicionalmente foram as mulheres sempre desempenharam esse papel. Como é que era ser um rapaz na altura, que era o que tu eras, um início de homem? Como é que era estar num curso, sobretudo frequentado por mulheres, sendo-se rapaz, sendo-se do sexo masculino? Havia algumas diferenças? Como é que foram essas coisas?
1: Foi bom ter estado num curso com uma eminentemente feminino.
0: Quantos rapazes eram lá?
1: Era isso que eu ia dizer. Curiosamente, no meu curso já há uma entrada significativa de homens da enfermagem, sendo certo que maioritariamente eram mulheres. Mas eu posso dizer que éramos para aí, talvez um quarto da turma eram homens. E, portanto, era normal, era normal. E não senti aquela história, senti mais tarde, a história da enfermagem no feminino, senti mais tarde. Mas naquela altura não. Mas eu, tal como eu digo, também tem muito a ver com a época em que o curso acontece.
0: Olha, Sérgio, vamos voltar à enfermagem, porque é esse o fundo do nosso programa na segunda parte, mas agora queria saber a tua opinião e como é que foi estas vivências. E é uma coisa que tenho perguntado quase a todos os convidados, que é sobre o 25 de Abril. 25 de Abril de 74 dá-se quando tu tens 15, 16 anos, possivelmente já 16. Como é que tu viveste essa data? Estava já na escola da enfermagem?
1: Não,
0: Foi
1: estava
0: antes?
1: no liceu, estava no quinto ano dos liceus
0: Sim,
1: dessa
0: sim, sim.
1: ano. E vivia a data como a maioria dos miúdos daquele tempo, com a ignorância daquilo que se estava a passar. Sabendo que estava a acontecer algo importante, mas nós não tínhamos a percepção do que é que estava de facto a acontecer. Mas foi uma festa, porque.
0: Não, não tinhas tido ainda nenhuma experiência política, não tinhas consciência política, tinhas.
1: Eu tinha uma consciência política ténue, mas eu digo porquê. Mas já tinha alguma coisa nesse sentido, porque o meu tio materno, estava ligado ao sindicato dos químicos, àquela data, petroquímicas e não sei o quê. E ele tinha já essa consciência política e eu passava as férias com.
0: Conversas.
1: E conversas. E eu passava uma parte do tempo das férias com ele. E, portanto, e via nas estantes alguns livros que me interessavam. A curiosidade era grande de ir espreitar, mas de qualquer das maneiras, são os princípios políticos.
0: E como é que viveste um bocado esse período que chamamos pré, que esses, pelo menos esses 2 anos pós 25 de Abril?
1: Eu tenho uma história política dessa altura muito gratificante. Eu acompanhei um dos deputados à Assembleia Constituinte nessa altura.
0: Isso leva-me a pensar, que era uma pergunta que tinha aqui para te fazer, que tiveste as tuas preferências políticas.
1: Tive as minhas preferências políticas, ainda hoje tenho.
0: Não te peço que dirás se quiseres.
1: Toda a gente sabe que fui dos primeiros militantes do PS aqui no distrito, e tive alguma atividade política durante alguns anos, isso sei para aí há 5 ou 6 anos, por situações que não vale a pena agora aqui estar a explicar, mas que me desiludiram depois dos conhecimentos que eu adquiri na altura em que fiz o mestrado. Comecei a adquirir, eu já tinha alguma consciência política, como é evidente, mas comecei a perceber que a ciência política é das ciências mais nobres que existem. E comecei também a perceber que essa ciência política é nobre desde que seja feita por pessoas nobres, o que muitas vezes não acontece. E essa foi a minha grande desilusão. E, portanto, eu chego ali a uma altura em que me afasto do PS. Digo as minhas razões, escrevo uma carta ao secretário-geral e ao presidente da Federação de Porto Alegre, entrego o cartão de sócio com as cotas em dias, mas a minha atividade política cessou. Não desiludido com política.
0: Mas eu costumo dizer, não sei o que é que tu pensas desta frase, que é que a democracia é, como toda a gente diz, um dos melhores sistemas políticos, mas precisa ter democratas.
1: Precisa essencialmente ter bons homens, boas pessoas. Quando eu digo

0: homens, digo homens e mulheres, e pessoas sérias, e pessoas honestas, e pessoas com vontade de fazer alguma coisa pela sociedade, porque é para isso que a política serve, não é para nos servirmos. Da política é para servirmos a política e a sociedade em que nos inserimos. Quando há projetos pessoais, políticos, o que é legítimo, desde que sejam honestos, tudo bem. Muitas vezes isso não acontece.
1: Ok. Sei também que nesse período tiveste uma pequena experiência na troca. Queres falar um bocado dessa tua aventura?
0: Foi mesmo uma aventura. Eu já era enfermeiro, eu vou para a tropa em 79, eu acabei o curso em 78 e sou incorporado na Marinha em 79, em outubro de 79. Mas é claro que nessa altura a minha vida não era Marinha,
1: não era aquela.
0: E portanto, assim é que quando eu vou à junta médica por uma doença na altura que eu posso dizer agora que não existia, mas que vou à junta médica e o presidente da junta, que era um almirante qualquer, médico, diz que, pronto, o senhor se calhar, pronto, pode-se ir embora porque a sua vida de facto não é esta.
1: Mas eu tenho lá pátria,
0: e, portanto, passo lá embora e, portanto, eu acabei por estar ao serviço militar 2 meses, entrei em outubro e quando foi de Natal já cá estava.
1: Olha, Sérgio, estamos no fim da nossa primeira parte, da nossa conversa. A segunda parte vamos faltar para ser pedido para falar de saúde e da enfermagem. Como em todos os programas, terminamos com uma música. É que pedimos aos nossos convidados que escolham. A única condição que temos é que seja uma música portuguesa, porque somos portugueses e estamos em Portugal. Qual é a escolha do Sérgio? Sei que é da volta do Rui Veloso.
0: Sim, exatamente.
1: Também sei que Porto Sentido.
0: Exatamente.
1: É isso?
0: É exatamente isso.
1: Pronto, então vamos ficar com esta escolha do Sérgio Carvalho, com o Rui Veloso e o seu Porto Sentido, que é quase como dizer para nós aqui no nosso distrito, Porto Alegre Sentido.
0: Exatamente.
1: A paisagem é um bocado diferente, mas adapta-se perfeitamente.

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1: Na verdade, meditar é aprender a observar os pensamentos sem se perder neles. É criar um espaço entre aquilo que pensamos e aquilo que somos. A mente produz pensamentos constantemente, alguns úteis, outros repetitivos, outros ligados ao medo ou ao passado. Quando não os observamos, eles controlam-nos. Quando os observamos, ganhamos liberdade. Na física quântica, o observador influencia o fenómeno observado. Na vida interior acontece algo semelhante. Quando observamos um pensamento com consciência, ele começa a perder força automática. Meditar é sentar-se consigo próprio, mesmo que por poucos minutos, e permitir que a mente se revele tal como é, sem julgamento, sem luta.
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0: Então, mais uma vez, boa noite. Cá estamos para a nossa segunda parte, mais uma quarta-feira, mais um programa que é feito de si, na sua Rádio Porto Alegre, sempre às 20 horas, ou para os madrugadores que nos podem ouvir nas alvoradas de quinta-feira, entre as 6 e as 7 horas. Vamos para a segunda parte do nosso programa, com Sérgio Carvalho, uma vida dedicada à saúde e à enfermagem. Vamos agora focar-nos nas suas atividades profissionais de quase meio século. Mais concretamente, como já disseste há bocado, 47 anos. É muito tempo. O que é que era a enfermagem em 1978, quando iniciaste com sós? E onde e como?
1: A enfermagem, naquela data, era uma enfermagem diferente. Diferente por várias razões, mas talvez a mais importante tivesse a ver com uma condição que agora é prática comum, que é o recurso à tecnologia. Nós, na altura, tínhamos uma enfermagem muito mais de clínica. Se bem que eu e mais três ou quatro colegas, quando acabámos o curso, fomos para a unidade de cuidados intensivos. E aí sim
2: Já usava.
1: já usávamos tecnologia e, portanto, era diferente dos outros serviços todos. Havia ali um misto entre a tecnologia e o cuidar. Nós, nos cuidados intensivos, eu tive nos cuidados intensivos de 78 até 90, por aí, ou até provavelmente, passando aí, fazendo aí parte da minha carreira do cuidar da pessoa humana. Sendo que nos cuidados intensivos nós tínhamos uma limitação. Os doentes que nós tínhamos eram sempre doentes críticos, sempre ali no borderline entre a vida e a morte, mas não deixávamos ter aquela atenção que nós aprendemos na escola de que o essencial na relação era o cuidar. Aliás, a enfermagem não é mais, é muito mais do que o cuidar, mas é essencialmente o cuidar. E essa vertente nós nunca descurámos nos cuidados intensivos. Pelo contrário, havia até, por força de uma situação que se vive nos cuidados intensivos, que é a situação do trabalho em equipa. Esse trabalho em equipa, quer dos médicos, dos enfermeiros, dos vários especialidades médicas, era um trabalho que era muito vocacionado no utente. E essa vertente aconteceu durante os anos em que eu estive nos cuidados intensivos. Agora não sei como é que é, mas na altura foi altamente gratificante trabalhar nessa área.
0: Diga-se de passagem que, naturalmente, nesse tipo de serviço de cuidados intensivos, as diferenças, por exemplo, que sempre houve e continua a haver entre médicos e enfermeiros, esbatia-se um bocado devido a esse trabalho em equipa.
1: Tal e qual. Aliás, nós aqui durante os anos que eu estive nos cuidados intensivos, tivemos o privilégio de termos três médicos afetos à unidade. É bom dizer que durante muitos anos nós não tivemos médicos nos cuidados intensivos. Os doentes

0: entravam diretamente ou quase diretamente na urgência, quando havia uma situação crítica, passavam pela urgência, muitas vezes não se fazia nada na urgência, não é uma crítica, era assim, iam diretamente para os cuidados intensivos, porque aí é que estavam as tecnologias e o saber do cuidado, do cuidar do doente em estado crítico, e portanto, esbatia-se de facto, porque nós precisávamos muito do saber médico, mas eles precisavam muito também da experiência do enfermeiro em cuidados intensivos, e nós tivemos essa experiência.
1: Diz-me uma coisa, que eu sei que a maior parte do tempo foi dedicada à gestão, mas que naturalmente foram esses 12 anos de cuidados ainda, da prestação de cuidados direta, que recordações é que guardas desses tempos?
0: Bom, eu fui responsável, gestor dos cuidados intensivos muito cedo, porque à data... Quando nós fazíamos uma especialidade, esta especialidade de médico-cirúrgica era essencialmente uma especialidade de intensivismo. E nessa altura, quem fizesse uma especialidade facilmente depois iria chegar à categoria de chefe. Eu fui chefe ainda, fui primeiro responsável, depois fui chefe dos cuidados intensivos, mas eu era um chefe participante. Ou seja, eu nunca deixei de prestar cuidados aos utentes quando estive nos cuidados intensivos. É claro que a minha vida, naquela altura, passou mais a ser de gestão, mas eu colaborava com os colegas em várias atividades da prática da enfermagem, do cuidar, e portanto essa vertente do cuidar da enfermagem eu nunca descurei durante o tempo em que estive nos cuidados intensivos.
1: E... o que é que te levou, naturalmente aos circunstâncias da vida ou por uma opção, o que é que te levou a essa opção mais pela área da gestão?
0: Eu quando fui fazer a especialidade, a minha ideia era ser enfermeiro especialista. Só que eu também gostava da parte da gestão. Porque não era muito difícil chegar a chefe nessa altura, porque não era muito frequente as pessoas terem uma especialidade, à exceção da especialidade de obstetrícia, que era obrigatório praticamente. As outras especialidades...
1: Passaram foi praticamente por essa altura.
0: Exatamente. Portanto, eu quando faço a especialidade, a minha ideia era de aprofundar conhecimentos na área da prática dos cuidados. Tanto assim é que eu quando acabo a especialidade médico-cirúrgica, vou tentar fazer uma outra especialidade. Vou tentar fazer a especialidade de reabilitação. E porquê? Porque nós tínhamos muitos doentes ventilados, muitos doentes respiratórios, e eu estava muito interessado em fazer a reabilitação desses doentes. É claro que, quando cheguei à escola para fazer a matrícula, a diretora da escola me disse: "Temos outra especialidade, mas porquê é que quer fazer outra especialidade?" Ah, mas pode ser, já tem uma, já chega. Portanto, acabei por não fazer, mas pronto. Mas era também mais na prática, na área da prática dos cuidados.
1: Desempenhaste, portanto, na área hospitalar, depois passaste para os cuidados de primários, mas na área da gestão de cuidados e de gestão da enfermagem, sempre ligado aos conselhos de administração, estiveste em Elvas como enfermeiro-diretor e em Porto Alegre. Quais eram as principais funções de um enfermeiro-diretor deste tipo de instituições?
0: A principal função do enfermeiro-diretor é integrar o órgão do conselho de administração e, portanto, depois a parte da enfermagem, a parte da gestão global da enfermagem de uma instituição hospitalar ou de uma organização hospitalar tem a ver com várias vertentes, desde a área da gestão de recursos humanos, da gestão do aprovisionamento, uma série de áreas.
1: Do dia-a-dia, daquilo que se gestão de conflitos. Seja no sentido positivo.
0: Sim, pois, havia a gestão da formação, a gestão dos conflitos, a gestão, tudo aquilo que era, tudo aquilo que é a área de gestão de recursos humanos, o enfermeiro-diretor, na sua área, tinha um papel importante. Também, aí, nós utilizávamos naquela altura todas as técnicas de gestão que havia, pronto, desde a gestão de conflitos, à gestão de horários, à gestão de mapas de pessoal, à gestão de provisionamentos, da formação, uma série de áreas.
1: Quando transitaste para os cuidados de saúde primários, sabendo-se e dizendo-se que os cuidados de saúde primários têm sido sempre o parente pobre dos cuidados de saúde, como é que uma pessoa que vem desse tipo de desempenho

0: Tendo funções de gestão a nível hospitalar, quando chegaste aos cuidados primários, o que é que sentiste?
1: Bom, é uma experiência interessante, dolorosa ao princípio e gratificante depois. Ou seja, dolorosa porque é um corte radical naquilo que era a prática, a minha prática anterior, a prática hospitalar, não tinha nada a ver com aquilo que se passava nos cuidados de saúde primários. Depois, quando assumi a coordenação da enfermeira da sub-região, eu deparei-me com um tipo de linguagem completamente
0: Quer dizer, talvez aos ouvintes, portanto, que os cuidados de saúde primários e a gestão tem 15 centros de saúde, portanto, centros de
1: distinta. 16,
0: saúde
1: 16.
0: 16, pois, porque o Ponto de Sor tinha 2, portanto, é a gestão de 16 centros de saúde, com distâncias, por exemplo, entre Elvas e Montargelo, que serão quase 150 quilómetros, portanto, dar um bocado a noção do que é isso.
1: E esse foi o grande embate para mim, porque nós, quando estamos a fazer gestão num hospital, há um problema num serviço e nós ou pedimos ao responsável do serviço para vir cá abaixo falar connosco, ou nós vamos lá acima e a coisa resolve-se ali. Nos cuidados de saúde primários, não, é uma gestão à distância e, portanto, é uma gestão que, sendo à distância, não é garantia de eficácia. Ou seja, eu não tenho a certeza de que as diretrizes que nós, coordenadores, damos, que elas sejam depois postas em prática no terreno. Não quer dizer que haja aqui uma dúvida em relação aos colegas do terreno. Não é isso. Mas nós não acompanhamos, não temos a possibilidade de fazer a monitorização daquilo que está em mudança. E isso foi um choque para mim. Mas depois também houve aqui uma outra coisa que teve a ver com a linguagem utilizada. Eu cheguei ali uma altura em que tinha que fazer cábulas, porque eu não sabia, usava-se siglas para tudo e mais um par de botas, e eu não conseguia perceber o que é que estavam a falar, então tive que fazer ali uns truques para perceber o que é que nós estávamos a falar. Mas depois, o gratificante é quando nós temos a percepção de que é nos cuidados de saúde primários que a enfermagem mais pode intervir de uma forma direta, direta.
0: E autónomo, e com alguma mais autonomia do que.
1: Eu não gosto muito da palavra autonomia, porque nós, quando estamos em enfermagem, falar de autonomia quer dizer que não somos autónomos. E eu acho que somos autónomos. O conhecimento da enfermagem, e é bom que se diga que o conhecimento só é visível em ação, o conhecimento em enfermagem determina a sua autonomia. E, portanto, nós temos uma única função dependente na enfermagem, que é a história da prescrição. O resto somos autónomos, portanto, maioritariamente somos autónomos. Eu não quero falar em autonomia de enfermagem, quero falar de enfermagem. Enquanto profissão, consciência, que é produtora de ciência ela própria, e portanto, nós, eu não, para mim, não se pode pôr a questão da autonomia enfermagem. Ela existe. E nos cuidados.
0: Depende como às vezes os próprios enfermeiros.
1: A encaram. Essa é que é a questão. Nós ainda não temos, em termos de grupo profissional, ainda não temos, ainda não chegamos àquele nível de tentarmos perceber que nós somos uma profissão com um objeto próprio do saber e que podemos fazer tudo aquilo que nós queiramos fazer junto do doente, porque temos as condições e o conhecimento para o fazer.
0: Da tua experiência, achas que estamos a avançar ou nem por isso?
1: Eu penso que não, eu não tenho a certeza que estejamos a avançar. Não tenho essa certeza. Há aqui, por exemplo, nos hospitais, continua a ser hospitalocêntrico. Os cuidados são hospitalocêntricos.
0: Mais do que realmente há 30 anos.
1: Enquanto que nos cuidados de saúde primários isto já não acontece. Nós temos nos cuidados de saúde primários muitos indicadores de enfermagem que contribuem para uma boa gestão e para uma boa prática dos cuidados. Nos hospitais isso não acontece. Os indicadores hospitalares são todos eles, à exceção talvez de um, ou dois, são todos eles indicadores médicos, que não refletem depois a produção de enfermagem hospitalar. Não refletem, não há ainda indicadores nesse sentido. Portanto, nós temos nos cuidados de saúde primários um potencial grande de crescimento, assim as pessoas, estou a falar dos colegas, os enfermeiros,

0: primeiros, entendam e o queiram praticar.
1: Sei que nessas funções de gestão e muitas vezes tinhas que lidar com situações de todos os grupos profissionais, dois que, portanto, dependem da gestão da enfermagem, os enfermeiros e os assistentes operacionais. Mas sei que às vezes a função do enfermeiro era mais vasta e abrangia os restantes grupos. Qual era aquele grupo profissional que mais dificuldade se tem em gerir um conselho de administração?
0: Eu não posso dizer que haja um grupo profissional em que haja maior dificuldade. São grupos profissionais diferentes. Sendo que há dois grupos profissionais que são altamente cooperativistas. São os enfermeiros e os médicos. E isto não é por acaso. É porque também são eles quem determina a prática dos cuidados e a gestão dos cuidados e, portanto, é natural que sejam cooperativistas. E depois há aqui uma coisa que é importante dizer-se, é que a gestão hospitalar, agora esquecendo um bocadinho os cuidados primários, a gestão hospitalar é a gestão mais complexa que há. Mesmo quando estamos a falar comparativamente com outras entidades não ligadas à saúde, e isto tem uma razão. A gestão hospitalar é a mais complexa por dois motivos essenciais. Primeiro, porque o produto que entra no hospital é o mesmo que sai. É o utente. E sai modificado com a intervenção humana do profissional. Esta é a primeira razão. Depois, a segunda razão é que o hospital é um mundo em que vivem profissões altamente qualificadas. E muitas, e quase todas, se nós repararmos, temos enfermeiros, temos médicos, temos pessoas do direito, engenheiros, químicos, farmacêuticos, temos uma panóplia enorme.
1: Uma micro-sociedade.
0: Exatamente, que determina depois a própria gestão organizacional com as suas interações humanas e as grandes dificuldades das tensões entre as próprias profissões. E, portanto, é a gestão mais complexa que há no mercado é essa.
1: Olha, vamos agora aligerar esta questão de mais técnicas sobre a saúde, que são importantes, que as pessoas apercebam e sobre as como é que as coisas funcionam. Agora queria uma pergunta assim mais difícil. Ainda não levas muito tempo sobre a tua apresentação, mas certamente já tiveste a experiência de te cruzar quer com pessoas com quem trabalhaste, quer que lidaste diretamente. Como é que são a reação dessas pessoas quando hoje te cruzas com elas na rua?
0: É claro que nós temos que ter a consciência daquilo que somos no contexto em que estamos. Eu sabia que se calhar aquilo que eu tinha de importante, entre aspas, num meio as funções que tinha, quando viesse cá para fora, que isso não vale nada. Portanto, o poder é efêmero. E, portanto, eu já sabia que o poder existia quando ele lá estivesse, quando viesse para fora, que esse poder era diluído. E, portanto, mas isso eu tinha essa consciência. E, como disse ao princípio, esta história de eu ter feito o desmame, senti-me confortável com isso. Ou seja, é claro que nós sempre temos algum ressentimento, olha, nós até ajudámos esta pessoa, não de forma a termos depois o reverso, não, porque era, naquele contexto, era a função. Agora passa por mim, só me diz bom dia, nem me vem cumprimentar. Não é normal, não há nenhum episódio mau nisso, nem há nenhuma tragédia com isso. Pelo contrário, acho que é normal e ainda bem que as pessoas reagem assim, quer dizer que não precisamos tanto uns dos outros fora daquele contexto.
1: Acho que há bocadinho já falaste um bocadinho sobre essa situação, mas eu tenho que voltar a perguntar. Se voltasse aos teus 16 anos, depois destes 47 anos dedicados à enfermagem na área da saúde, se voltasse aos teus 16 anos, voltarias a optar pela enfermagem?
0: Não tenho dúvidas absolutamente nenhumas. Não tenho dúvidas disso, porque por uma razão simples, perdão, os enfermeiros não têm ainda a consciência, na minha opinião, da importância que têm na organização.
1: E na sociedade?
0: E na sociedade. Talvez

0: porque os enfermeiros têm que se começar a convencer, e a maior parte deles já o fazem, mas ainda não há este... O enfermeiro não é um médico pequenino, o enfermeiro é um profissional com conhecimento, com ética, com deontologia, com uma carreira própria, com tudo aquilo que é necessário para vingar na sociedade. E, portanto, voltava a fazer a mesma coisa, porque eu nunca me sinto mal enquanto enfermeiro.
1: Houve há bocadinho uma pergunta que, porque isto o tempo urge, estava preparado para a primeira parte, mas tenho que abordar rapidamente. Sei que para além a nível da prestação de cuidados de saúde e dessas funções de gestão, também tiver

0: e depois quando fui integrada no Instituto também aí, sempre em cursos de base, mas também nas pós-graduações e nos mestrados, sempre na área da gestão. E portanto, eu ministrava uma área de que eu achava que tinha os conhecimentos suficientes para ministrar essas disciplinas e também me obrigava a mim a estar sempre atualizado nas várias áreas da gestão. E, portanto,
1: realmente a maioria dos enfermeiros neste momento do nosso distrito, quer dos hospitais, foram teus alunos.
0: Foram, a maior parte deles sim, neste momento sim.
1: És um dos grandes responsáveis pela enfermagem.
0: Eu sou um dos grandes responsáveis de duas coisas.
2: Das boas e das más.
0: Exatamente, exatamente. Era isso que eu ia dizer. Das boas coisas, mas também das menos boas. Das menos boas. Porque nós, quando somos responsáveis por partilhar o nosso conhecimento com outros, temos a responsabilidade de o fazer de forma honesta e séria. E foi isso que eu tentei fazer. Sendo certo que também é verdade que muitas vezes nós não conseguimos transmitir aquilo que são os valores que queremos que sejam transmitidos. E isso é a parte menos boa, mas eu não culpo dos alunos. Esta responsabilidade é minha. É minha. E, portanto, temos que arcar com essa responsabilidade e com humildade natural destas coisas.
1: Obrigado. Olha, Sérgio, temos mesmo quase a terminar o nosso programa e para terminar temos sempre uma pergunta incómoda que fazemos a todos os convidados. A ti, por acaso, calhou-te esta, e já que abordámos isto, se iniciasse hoje a tua carreira, qual a tua preferência? Seria os cuidados hospitalares ou os cuidados de saúde primários?
0: Nunca pensei nisso. Mas como eu tive o privilégio de ser parte dos dois, eu tenho, deste momento, eu sou como o Marco Paulo, tenho dois amores, e portanto, se fosse possível entrar nas duas partes, eu era isso que eu fazia.
1: Obrigado, olha. Espero que os ouvintes tenham achado interessante. Foi um privilégio meu ter aqui o Sérgio. Em meu nome, em nome da Rádio Porto Alegre e todos os ouvintes que nos acompanharam, um obrigado por teres aceitado o nosso convite e por partilhares connosco estas pequenas histórias do teu percurso de vida. E o microfone é teu para as despedidas ao auditório da Rádio Porto Alegre.
0: Olá a todos, então, quero agradecer o convite que o João Bugalhão me fez, foi um privilégio estar aqui a falar com ele, daquilo que foi uma parte da minha vida, com todas as coisas, como eu disse há bocado, boas e menos boas que eu fiz, a vida continua e eu continuarei a andar por aí
2: e que
0: continue este programa e que a Rádio Porto Alegre tenha muitos anos de vida também.
1: Obrigado. Como sempre, o programa O Que É Feito de Si é uma produção original da Rádio Porto Alegre. A apresentação esteve a cargo de João Bugalhão, que se despede de todos. Fica um encontro marcado para a próxima quarta-feira, à mesma hora, com uma nova história e um novo convidado. Até lá, fiquem bem, uma boa noite e até à próxima quarta-feira.

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3: Olá, então, mais uma vez, bem-vindos a mais uma edição da Praça da República. Boa tarde, boa noite. Esta é a 464 para este dia de 7 de junho do ano da graça 2026. José Polainas, Mário Casanova Martins. Mário.
4: Boa noite.
3: Olá, como está a vossa excelência?
4: Boa noite, não, boa tarde, embora já seja quase noite. Mas é um facto, se me permites, bem-vindo.
3: Bem-vindo.
4: Bem-vindo. Umas vezes é bem, tracinho, vindo, outras vezes é
3: bem-vindo.
4: Bem, vindo, e outra vez é bem-vindo, tudo pegado. Aliás, nós temos um amigo comum, bem-vindo ao trabalho.
3: Exatamente. Por acaso há um par de anos que não vejo.
4: Olha, eu costumo vê-lo, às vezes ele aparece.
3: Um colega meu da faculdade, bem-vindo, cuja esposa está ali no, nas cartas de condução.
4: Pois, o bem-vindo Carvalho costuma às vezes aparecer na ex-barroca, que é aquele café em frente ao pavilhão ginásio desportivo, que tem outro nome agora, que não sei quem é.
3: Sim.
4: Eu não sei qual é o nome. Ele às vezes costuma lá ir tomar café, mas a mulher, a Fátima. E sei que ele esteve. Para já tem um filho no Dubai e outro no Estúdio.
3: Sim, exatamente. A última vez que não conheço, referenciei foi através do Facebook, ele estava lá a passar
4: um tempo. E o bem-vindo às vezes vai para um lado, vai para o outro. Mas ele esteve a trabalhar, né, com determinadas funções na linha de caminho de ferro.
3: Exatamente.
4: Badajoz, Sines. Embora o sítio onde ele trabalhava, penso eu, que seria entre Évora e Badajoz.
3: Mas eu lembro dele ter falado isso. A última vez, ou das últimas vezes que estivemos juntos, ele falou-me isso.
4: O bem-vindo é da minha colheita de 56.
3: 56, sim.
4: Exatamente, tu és um bom teenager vinho. Comparado.
3: Um bom vinho.
4: No meu caso não foi, não. Mas houve outros casos que foi.
3: Que coisa foi mais. Ora bem, então, mas esta é então, a Praça da República 464 para este dia 17, um dia marcadamente importante para mim, vou dizer porquê, porque paguei hoje uma taxa de mau estacionamento à empresa que controla estacionamento, com a Alem Porto Alegre, com a qual troquei alguns mails a tentar esclarecer, porque paguei porque demorei 12 minutos a tirar o carro de onde estava.
4: José Manuel Gonçalves Pleinas, só tinhas uma coisa, ias estacionar na rua no Novas Pereira, que aí consegue-se estacionar até com quatro rodas em cima do passeio.
3: Sim, mas
4: o dia todo, a noite, quem nunca...
3: Mas a minha discussão por eles, ainda estou à espera, pode ser que seja a qualquer momento. Há duas semanas que ando a trocar mails, há uma pergunta que eles ainda não me responderam. Eu estava estacionado na Blue Zone, que é um estacionamento por uma hora.
4: Aqui em Porto Alegre isso.
3: E ao meu lado esteve um carro durante 6 horas, não pagou nada e não foi autuado. Por isso, estou à espera que me expliquem ainda essa situação. Até pode ser que descubram agora que multaram outra pessoa que lá estava. Eu disse, olha, eu fiz assim, pá, trazer-me, tive uma reunião, não sei o quê. Ah, não, passou 12 minutos, então paguei. Ok, tudo bem, então podemos esclarecer por a razão pela qual o carro que estava ao meu lado...
4: Sim.
3: Eles houve uma vez que me responderam: ah, há carros que pagam por app, não sei o quê. Não, mas este carro estava no sítio da uma hora. Só podia estar uma hora. Esteve lá 5. Não vi papel nenhum dessa uma hora. E nem sequer podia estar às 5 horas. Então, quero Vossa Excelência explicar-me. Posso eu não saber e estar-vos a ofender sem querer? Posso eu não saber que há alguma regra?
4: Não, convenceu-me
3: porque é assim. Omar, é assim.
4: Eu dou toda a razão.
3: Ou há democracia, ou comemos todos. Quer dizer,
4: pois, mas, porque, não come, mas não há democracia.
3: Mário, o raio das exceções, como na área da tua filha, entre aspas, no bom sentido do termo, nunca me esqueço isto no princípio gerais de direito.

0: disposições finais e transitórias. Ou as letras pequeninas. Isto começa a chatear. Começa a chatear.
1: Então, tu ali ao pé da árvore do cio, pagas. Atravessas a rua, inicias a rua no Nova Espereira, estacionas em cima com duas rodas ou com quatro e estás ali o dia todo.
0: O meu cunhado já foi multado porque, por causa deste estacionamento, pisou o traço contínuo do outro lado e foi multado para a PSP.
1: Pois.
0: Porque as pessoas estão ali encostadas, pronto, ainda a semana passada fui buscar uma das encomendas que tu me fazes.
1: Exatamente.
0: Viste, pronto, encostei ali e subi, mas saí
1: não,
0: logo.
1: Encostaste, não, sim, conseguiste encostar, mas às vezes já tens parado em segunda fila.
0: Exatamente.
1: Digamos que porque a primeira está à metade em cima do passeio, depois é ao lado e é tudo isto. Por isso, olha, mas não vamos por aí.
0: Não vamos, mas convém de vez em quando.
1: Eu sei.
0: Largamos que... cá para fora os nossos estados de alma. Eu vou guardar todo o papel e até disse aos senhores através do mesmo: olha, para memória futura, vou guardar toda esta documentação do pagamento, essa coisa, que é para daqui a amanhã, se houver um debate público sobre estas situações, sobre o estacionamento, porque começo a aborrecer-me bastante e algumas das pessoas que nos estão a ouvir percebem isto. Estas excepcionalidades que carecem de ser explicadas, eu admito as excepcionalidades quando estejam previstas em alguma coisa, ou que me expliquem onde estão previstas.
1: Pois.
0: Agora, se eu estou num sítio que deveria estar uma hora, estive uma hora e 12 minutos,
1: aliás,
0: paguei uma multa, alguém esteve 5,
1: 6,
0: não viu o papel lá do tiquê dessa uma hora. Independentemente de estar lá o tiquê, que não o vi, aliás, tenho a fotografia do carro, não o vi, ele ficou lá uma manhã inteira e um bocado da tarde.
1: É.
0: E agora, essa resposta. Mas eu. Mas como vos disse,
1: para tu teres isto para o teu programa é que estás bastante incomodado. E tens toda a razão. Mas são estas coisas que não se entendem.
0: Não.
1: De um lado, que pronto. Sei.
0: Mas eu até sou daqueles, olha, expliquei-me lá, mas porquê? E depois voltei no terceiro mail, sim senhor, aceito a situação, tudo bem, do atraso, agora gostaria que, mais uma vez, de reforçar a questão, por que razão ou qual a justificação de alguém ter estado lá numa blusão durante 6 horas, que ontem, é uma zona por uma hora.
1: Repara, em frente, mesmo à porta do Maiochan, está lá tudo marcado no chão, que é para cargas e descargas.
0: Descarga, exatamente.
1: Ontem, um indivíduo, uma autoridade, estacionou lá o carro, teve-se marimbando, foi a uma loja em frente fazer uma compra, atravessou ali aquilo, meteu-se e foi-se embora. Portanto, aliás, o que é comum, essa história de eu estar a falar no estacionamento em cima do passeio, toda essa gente faz isso.
0: Nós já voltamos à questão também do Martim Muniz e dessas coisas todas que estávamos a falar aqui em off.
1: Mas isso então, foi em off.
0: Sim, não, mas vamos falar, que isto agora é para quebrar.
1: Mas não pode ser,
0: é
1: música.
0: É para quebrar.
1: Venha a Rosalita, que eu não conhecia.
0: Praça da República, 464, 17 de junho de 2026, a Plainas Mares, em Casa Nova Martins, de Bruce Springsteen, The Eat Street Band, com um álbum que chegou agora às mãos, que saiu agora, gravado em 2024, Live from Ashbury Park, Greetings from Ashbury Park, foi um álbum que Bruce Springsteen lançou aqui há uns anos e agora voltou a esta área que esteve um bocado degradada, agora está outra vez a rejuvenescer e a ser recuperada. E então, Meeting Across the River e Jungleland, estes são os primeiros apontamentos musicais para esta edição 464. Então, até já, vamos...

0: Bom, Mário, estamos aqui com as primeiras músicas. Meeting Across the River Jungleland.
1: Mais calmo. É que
0: permito-me repetir. Dá três semanas esta parte, a coisa tem-se agravado.
1: Foi uma questão de pouca sorte.
0: Sim, mas. Porque isto é assim. Já não é só pouca sorte, e vamos ilustrar com aquilo que estamos.

0: a falar em off. E agora vamos entrar na silly season do Mundial, anda tudo distraído, não há problema, não há crise, não há desemprego, não há guerras, não há nada, etc, etc, etc. Mas tu há pouco estavas a referenciar uma coisa de uma manifestação religiosa que este ano tomou um sentido diferente do que era hábito.
1: Pois, eu estava aqui, estávamos em off, eu, tu e o Rui Anacleto, e eu disse que era anticlerical, e sou. Sou católico, mas são coisas distintas. Até por causa destas razões. É que durante centenas de anos, a procissão do Corpo de Deus passava no Martim Muniz. Não tinha nada com coisa, porque foi sempre
0: passava,
1: assim.
0: Passava.
1: E até é a procissão mais importante da Igreja, porque é o Corpo de Deus que vai. Coisa. Este ano, o patriarca Rui Valério entendeu que não, para não ferir
0: rapaz,
1: coisas.
0: Um rapaz corajoso.
1: Opa, portanto, estamos nesta situação, não podemos lutar
0: mas,
1: contra...
0: Mas isso vem ao encontro daquilo que falámos aqui semana passada, que aconteceu em Espanha. Agora tens esta.
1: Ora, exatamente.
0: Não se fala disto,
1: história,
0: não vale a pena.
1: A história da escola porque... primária do Tais dos Miúdos.
0: Pronto. Aquilo que a gente sempre diz, uma coisa é tolerância, outra coisa é condescendência. E continuamos na mesma e vamos estar na mesma.
1: Mas desculpa, mas não houve nenhum do lado muçulmano, que são as pessoas que aí vivem, não houve nada que falasse ou que se opusesse a esta situação. Aliás, eu fiz este domingo 8 dias, também ouve falámos, eu fui almoçar ao Ramiro, ou quase ao fundo da Almirante Reis.
0: Sim.
1: E depois fui a pé para apanhar o metro, para não ter que andar a mudar, porque eu ia... Aliás, tive que mudar no Marquês, mas pronto, para não andar em 3 metros, em 3 linhas diferentes, fomos a pé até à entrada do metro Baixa Chiado, mas não lá em cima, cá por baixo. Atravessámos o Martim Muniz com toda a calma, com tudo, as fontes ali, tudo, nada, não houve nada que eu pudesse criticar.
0: Entre aspas, observar de forma diferente.
1: Observar de forma negativa. De onde ninguém dessas pessoas se manifestaram contra a passagem da procissão.
0: Nem o devem fazer, como se diz.
1: Com certeza. Mas quer dizer, é demais.
0: É demais.
1: E o demais não foi do outro lado, foi do meu lado.
0: Não, eu acho que também as coisas já são exageradas.
1: Exatamente.
0: Isto, nós tínhamos aquela fase de laissez-faire, laissez-passer, mas eu acho que já
1: mas
0: não
1: é que
0: podemos...
1: Não, José, mas neste caso,
0: já não podemos ser nos deixar...
1: Não é o laissez-faire, nem laissez-passer do nosso amigo Colbert. Não é isso. É que ninguém levantou problemas. Quem levantou o próprio problema é o Rui Valério, que é o patriarca, que é o responsável. Ninguém, nem as autoridades, a polícia, ou seja, quem for, levantou qualquer problema.
0: Sim, às vezes podia ter havido um aviso.
1: Nada de nada. Por isso ninguém está, eu não estou a criticar ninguém desse lado, estou. É apenas o indivíduo em questão, o Rui Valério,
0: o rapaz,
1: dito patriarca.
0: A ser assim está a desempenhar bem as suas funções.
1: Pronto, mas, okay. José, mas este programa é de música e de alegria.
0: Born to Run.
1: Vamos
0: acabar a tua primeira parte da edição 464 da Praça da República. Bem, com este a continuar vamos ser suspensos, nós chegamos aos 500. Mas pronto, Born to Run, também do álbum gravado em 2024, Live from Ashbury Park, Bruce Springsteen e da E Street Band, e com este Born to Run acabamos e vamos para compromissos publicitários e um pequeno intervalo. Então nós voltamos daqui a pouco. Fica bem, até já. Born to Run.

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8: Olá, então, bem-vindos a esta que é a segunda e última parte da edição 464 desta Praça da República, 17 de junho de 2026. Jornal Mário Casanova Martins, hoje só Bruce Springsteen e The Street Band com Live from Ashbury Park. É um álbum triplo, são 3 horas de música. Do concerto que ele fez em 2024, 3 horas de música, pronto, sempre nos vai alegrando e nos vai posicionando de forma diferente. Aliás, como tu dizes, tu é os livros e eu é a música, porque senão a coisa não está fácil de digerir.
9: Não está, não. Não está fácil. José, posso falar?
8: Yes.
9: Então, posso falar de censura?
8: Oui.
9: Então é assim, isto, eu como sabes, eu estive uns dias agora em Coimbra e estava lá na minha sogra os fidalgos da Casa Mourisca.
8: Uhum.
9: E eu fui ler assim mais ou menos em diagonal, porque eu gosto disso.
8: Há quantos anos leste tu isso para a primeira vez?
9: A Morgadinho foi obrigado a ler no liceu.
8: No liceu, sim.
9: Até era professor de português, o Dr. Salgado, e nós tivemos que ler aquela coisa. Agora, eu, na altura, li o Júlio Diniz todo. Mas isto vem a propósito, esta censura, que é uma censura do antigo regime, do Estado Novo, e para mim a censura é ridícula. Não deve, quer dizer, desde que as pessoas saibam estar, não é preciso haver censura.
8: Exato. Pronto.
9: E geralmente fazem censura de coisas mirabolantes. Ora bem, falando no Leopardo, o gestor da casa é um padre, que é o padre Pirrone, que até é jesuíta, etc, etc. E nas fidalgos da Casa Mourisca, também o gestor é um padre, uhum, no livro, etc, etc, o Frei Januário. Tudo bem. Entretanto, eu estive a ver no YouTube uma versão da Morgadinha, que em tempo

0: houve em VHS, não existem em DVD, o que é uma pena, muito interessante. E depois também fui ver Os Fidalgos da Casa Mourisca. Ora bem, Os Fidalgos da Casa Mourisca em filme só existe uma versão muda que foi recuperada pela Cinemateca Portuguesa.
1: Sim, já tínhamos falado nisso. Sim.
0: Isso. Mas existe uma versão dos Fidalgos que é uma peça de teatro que está... que passou na RTP, foi feita em 60, penso que é em 64. Então não é que o gestor ou o administrador
1: já
0: da
1: não
0: casa
1: é o padre.
0: Não é padre, mas é doutor, é o doutor Januário, que era para não, como foi um, era um péssimo gestor,
1: sim,
0: era um péssimo gestor,
1: para não parecer mal.
0: Para não ferir a igreja, não é? Então, em vez de ser padre, era...
1: Era doutor.
0: É doutor.
1: Isto é uma a igreja forma de não precisa censura. De ajuda para não ser ferida.
0: Estamos a falar...
1: Ela própria se flagela.
0: Sim, sim, mas se me dá licença, se fosse... É que é em 64.
1: Sim, sim.
0: Esta
1: sim.
0: peça é de 64. Quer dizer...
1: Mas um toque...
0: Deus seja louvado.
1: Mas Mário, atenção a essa nuance, esse toque. Alguém teve o cuidado de...
0: Pois,
1: epá, espera lá.
0: Olha, até os textos, a adaptação é da Ulisse Ogando, etc, etc, etc, etc. Aquilo é cenários, meu caro Zé. Aquilo são cenários.
1: Sim.
0: Mas pronto, tem, não é
1: pintados.
0: Fiel. Aquilo é fiel ao livro. Mas é o doutor. Meu Deus.
1: O doutor Januário teve um upgrade em termos...
0: que mais, não, isto só para dizer como é ridícula a censura.
1: E cai no ridículo, cai no ridículo, no exagero e daí na...
0: Exatamente.
1: E é um pouco o que se passa por aí tudo à nossa volta, do com o diz e o não diz e o faz e não faz e o comenta e não comenta e aquilo que criticamos aos outros mas não olhamos para dentro. Aliás, há uma coisa muito engraçada, não tem nada a ver com isto, mas as notícias, a seleção iraniana diz que foi maltratada nos Estados Unidos, que foi um atentado à liberdade. Eu acredito que tenha sido maltratada. Agora, utilizar a expressão atentado à liberdade ser utilizada pela boca de um iraniano é que é uma coisa assim um bocado exagerada.
0: Quer dizer,
1: mas pronto,
0: tudo isto
1: mas acredito que tenha tido problemas, aqueles
0: sim,
1: problemas de imigração e não sei o que. Mas agora, utilizar aquela expressão é que é um bocado exagerado. Ora bom, segunda parte da edição 464 da Praça da República, só com Bruce Springsteen e da E Street Band, e vamos ter agora tempo para o Rosalita e com um pouco de Bobby Jean. Fiquem por aí, pelo menos até ao final do programa. Nós vamos ficar por aqui, vamos ver se isto arranca. Está a arrancar, está. Qual é que isto não está a falhar? Vamos baixar aqui.

0: Bom, Mário, vamos
1: às despedidas e desejar que o próximo programa seja mais alegre, que não...
0: por acaso até vamos acabar com uma música que... por acaso até é uma música alegre, mas...
1: Dancing in the Dark.
0: Mas é que nós estamos a dançar no escuro, nós estamos completamente no escuro, com tanta iluminação, com tantos bilhões, e agora ficámos todos malucos com o Elon Musk, que agora é o trilionário e não sei o quê, porque uma coisa que estava falida, do SpaceX, eu não sei o quê, que é uma coisa que cai e não se sabe onde é que vai o dinheiro, ninguém pergunta, ninguém faz nada. Depois temos o rapaz, o Infantino, o rapaz da FIFA, que teve a peregrina ideia de querer organizar nos Estados Unidos, que ele é subserviente para a parte dos Estados Unidos, um Mundial de Sub-15, e convidou todas as federações, incluindo a Rússia, e queria que o primeiro jogo fosse entre a seleção Sub-15 de Israel e da Palestina. Mas há aqui qualquer coisa...
1: Isso para mim é novidade. Mas que raio de programa hoje.
0: Há aqui qualquer coisa que
1: não bate certo, sem
0: dúvida. Estamos a dançar no escuro, ou em nós. Havia a música do Manfred Mann Band, que era o Blinded by the Light, cegos pela luz, mas agora acho que estamos cada vez mais escuro.
1: Não sabia isso que acabaste de dizer, desconhecia.
0: Não, aparece aí, mas aquele rapaz, o Infantino, ele já não tem alma, porque já vendeu há muito tempo ao diabo e ganhou bastante dinheiro, não é? E aliás, todos os que por lá passaram ganharam bastante dinheiro.
1: Sim, sim,
0: sim. Porque um homem que se dá ao luxo de dizer que o futebol devia ser, o soccer devia ser como o futebol americano, ter quatro partes e não se importava que alguém desse 1 milhão de euros por um bilhete, que era bom sinal. Mas o homem está a falar de quê?
1: É os sinais dos tempos.
0: É uma coisa, mas pronto.
1: Mariana, desconhecia tudo o que disseste.
0: Sim, mas ainda há pouco estivemos a falar ali em cima disso, porque são coisas que depois passam. No meio da barafunda do Irão, do Estreito de Hormuz, como que a gente aqui disse, que já nós há 500 anos tínhamos percebido que aquilo ia dar barraca no futuro.
1: Claro.
0: Quando lá andámos, não é? E levámos porrada, viemos embora de todo lado, já éramos precursores desse problema. Andávamos aqui, mas pronto, vem a Silly Season, agora se nos correr bem no Mundial, a coisa está contente, ninguém fala de nada, depois vamos andando, até a ver as críticas do costume, não sei o quê, se chegarmos, passarmos, não sei o quê, pronto, já não há mais nada, não há outros comentários. Vamos nós lendo algumas coisas, algumas opiniões escritas, porque aquelas opiniões em flash informativo, em byte, em soundbite, epá, já me custa um bocadinho a ouvir, porque eu gosto de estar a ler e voltar atrás na leitura, tentar perceber o que é que de facto queriam dizer. O que é que se dizer? Porque depois também nós muitas vezes temos uma grande dificuldade em perceber o que é que alguns de facto, Mário, querem dizer.
1: Agora nem mais.
0: Querem dizer, mas o que é facto é que há algo que nós percebemos que alguns querem dizer, querem mandar mais que o outro, de alguma maneira, de outra, etc, etc, etc. Aliás, também esta semana apareceram umas confrontações também de opiniões que depois não vão dar em nada, mas pronto, são outras ilações. Ora bem, mas nós, como estamos a caminhar a passos largos para outra Silly Season, agora é a Silly Season do futebol, depois a Silly Season do verão, não é? Que vamos
1: para
0: a
1: praia,
0: depois estamos a caminhar a passos largos para a Silly Season do Natal e pronto, e estamos borrifando para tudo o resto, desde que a gasolina depois começa a diminuir de valor, mas enfim, mas pronto. Ontem, aliás, por causa disto da gasolina, ontem estava um indivíduo, por causa desta coisa, porque agora vamos passar a pagar taxas nos territórios para passarem os barcos.
1: Sim, sim, sim.
0: Pagar taxas ao Irão. Quer dizer, eles estavam mal, agora foi que melhor, vão ficar com o dinheiro. Mas depois alguém lembrou num comentário da televisão que nós já pagamos taxas ali no Bósforo à Turquia.
1: Pois.
0: Mas ninguém
1: fala
0: nisso.
1: Ninguém fala nisso.
0: E com esse dinheiro, a Turquia...

0: permite-se reinar como está a reinar, porque aquilo é tudo menos uma democracia. Ainda agora andou atrás do presidente da Câmara de Istambul outra vez para ver se o prendia. Pronto, mas nós pagamos, toda a gente paga taxa para passar no Bósforo.
1: Por acaso não sabia.
0: Pronto, estás a ver? Estás a aprender muita coisa comigo.
1: Contigo estou sempre a aprender.
0: Ando a ler umas coisas interessantes.
1: Mas o teu programa é Música e Alegria.
0: Ora bem, então, Praça da República, 464, 17 de junho de 2026, já planejas Mar, Casa Nova Martins, primeira parte. Bruce Springsteen, The Edith Street Band, Meeting Across the River, Jungleland, com o Born to Run, logo de seguida. E já nesta segunda parte, Rosalira, e vamos acabar então com Dancing in the Dark. Nós vamos tentar regressar para a próxima.

0: que vão sair agora, que temos de perceber se vamos comprar ou não, Mar. Como disse há pouco, estava aqui também o Rui, estou com alguma curiosidade em perceber o que é que se vai fazer na edição dos 50 anos, fez 50 anos este ano, a edição dos Eagles do Hotel California.
1: Fabuloso.
0: Estou com alguma curiosidade em perceber o que é que se vai fazer, com algumas coisas que têm sido aí bastante, bastante engraçadas. Estou com alguma curiosidade em perceber o que se vai fazer. Provavelmente terá de ser mais uma coisa a termos de comprar, mas pronto.
1: Muito bem.
0: Vamos embora. Esta então foi a edição 464. Nós voltamos para a semana. Vamos ver se a música aqui aparece.

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0: Pois é, e chegámos ao podcast, Mica, ajuda-me.
1: 7.
0: Podcast 7. Episódio muito bom. Já estamos no sétimo, muito bom. E agora, só uma curiosidade, eu vinha aí no caminho e vinha a pensar, o nosso convidado hoje é o primeiro que vai tocar num instrumento de sopro, não é, Miquel?
1: E é um instrumento muito diferente daquilo que estamos habituados.
0: Relaxante, não é?
1: Muito relaxante.
0: Pelo menos assim eu o entendo, sei lá, não sei, vamos ver. Olá.
2: Olá.
0: Tudo bem?
2: Tudo bem, tudo bem, tudo ótimo.
0: Pronto, sentes confortável? Está tudo bem?
2: Muito, muito confortável.
0: Pronto.
1: Em primeiro lugar, obrigado por ter vindo.
2: Eu é que agradeço por ter aceito o nosso convite. Lembrado de mim e pronto, vamos embora.
1: Ora, vamos falar um bocadinho sobre música,
2: certíssimo,
1: não é?
2: Certíssimo, vamos embora.
0: E quem é o José Amarelos? Para quem não o conhece?
2: Bem, o José Amarelos é uma pessoa perfeitamente vulgar, igual a tantas outras que andam por aí, enfim, que teve a coragem de, ao fim de alguns anos, assumir uma posição de talvez de humildade perante a música e de enfrentar um caminho que por si talvez tivesse sido mais cedo, mas não foi, a vida tem estas coisas e portanto é uma pessoa igual a outras, igual a todos os outros, não, nem mais nem menos.
0: Muito bem, muito bem. O José Amarelos toca saxofone?
2: Eu toco saxofone.
0: Tenor, é isso?
2: Sim, enfim, a família dos saxofones, enfim, tem vários saxofones, mas o timbre do tenor é talvez o que se identifique mais comigo.
0: Como é que começou? Como é que começou a tocar?
2: Olha, eu comecei a tocar saxofone, presumo, não. Eu comecei a tocar saxofone de uma forma autodidata, não é? E comecei a ficar apaixonado pelo timbre, pela forma como se conseguia, de certa forma, exprimir e deitar cá para fora aquilo que se sente, que é talvez uma mais... Enfim, identificou-se logo comigo. E nessa altura achei que, enfim, a minha ligação com a música já era de muito antes, não é? Sempre a nível de autodidata. Tocava um bocadinho de tudo e não tocava nada. Mas nessa altura achei que tinha chegado a hora de abraçar isto com mais seriedade e sempre com muita humildade decidi então, enfim, aprender aquilo que não tinha aprendido ao longo da vida, não é?
0: Ok.
1: E tocou sempre instrumentos de sopro ou passou por outros instrumentos?
2: Não, eu tocava um bocadinho de guitarra, um bocadinho de piano, mas quer dizer...
1: E ainda toca?
2: Sim, mas pouquinho. O piano uso muito para estudo. Uso o piano para estudo.
0: Boa.
2: É um instrumento muito visual que permite, a nível harmónico, identificar
1: e perceber como é que as coisas funcionam.
2: Como é que as coisas funcionam e experimentar e testar e ver resultados. E enfim, é um instrumento.
1: Mas o sopro foi aquilo que ficou.
2: Sim, o sopro foi o instrumento que me identificou porque há uma componente no saxofone que passa pela parte física também. E portanto, a parte motora associada ao timbre, associada àquilo que nós queremos deitar cá para fora, talvez seja um instrumento que mais facilmente consegue fazer isso comigo, não é? Haverá outras pessoas que seguramente

0: se identificam com outros instrumentos. Mas o saxofone, de facto, para mim foi o instrumento que, com quem me casei, digamos.
1: Ah, ok, que bom. Ok.
0: Sim.
2: Sempre autodidata?
0: Não, depois não.
2: Depois teve aulas? Chegou uma altura
0: que... ter aulas, fui acompanhado inicialmente pelo Miguel Monteiro, aqui de Porto Alegre, uhum. que me aconselhou e que me apoiou bastante. Até eu fiz o conservatório depois de uma forma... Fui proposto ao conservatório. O Miguel Monteiro, de facto, ajudou-me imenso e preparou-me. E depois daí para a frente foi sempre a crescer, não é? Entretanto, saltei para a Espanha, onde tenho frequentado o conservatório nos cursos de jazz de Badajoz.
1: Ah, ok.
0: E já estou lá no quarto ano e é sempre um gosto, aprendo sempre e...
1: Desconhecia, não sabia. Muito bem. Estamos sempre a aprender, não é?
0: Sempre.
1: Isso é bom. Ele recorda-se da a primeira vez que subiu ao palco?
0: Ai pá, não me lembro, sinceramente. Não me lembro, não tenho...
2: Então vamos mudar a pergunta. Qual é a primeira memória que tem do palco?
0: A memória que...
2: Ou mais impactante?
0: Para mim talvez a mais impactante foi ter tocado um tema que para mim foi a chave, foi a ignição para o jazz, foi um tema de interpretado pelo Stan Getz, e é um tema do Charlie Haden, que era um baixista, de facto, como tu, mas é um tema que me tocou bastante, e eu recordo-me isto há muitos anos, de atravessar a ponte, e ouvir isto na rádio, e a primeira coisa que fiz quando cheguei ao emprego foi telefonar para a rádio para perguntar que tema era aquele. Tinha passado à hora, sei lá, 8h40, suponhamos, e eles lá me disseram qual era. Eu consegui arranjar o disco, na altura tive que mandar vir dos Estados Unidos, mas, portanto, o momento mais impactante para mim foi ter interpretado esse tema, que foi aqui no CAEP, em Porto Alegre.
1: Ai.
0: Na altura foi acompanhado por um pianista que é amigo meu, que é o Arkadiusz Malinowski, que é um músico. Ele é polaco, se bem que viveu muito tempo na Alemanha Oriental, e pronto, foi ele que me acompanhou nessa. Para mim foi talvez o momento em que me sentisse mais realizado e que se identificou de facto com o pontapé de saída do jazz, não é?
1: Okay. E estávamos no ano de...
0: Já não sei, não faço ideia. Mas não foi há muito tempo, porque este meu percurso tem 10 anos, não é? Ou 11, talvez.
1: Muito bem.
2: Relativamente recente.
1: Pois é. Ok, eu desconhecia. Foi só novidades.
2: E fazendo aqui a ponte entre a música e aquilo que é a sua outra, digamos, eu vou dizer paixão, você agora vai me dizer se é paixão também. O jazz é muito associado, se calhar, àqueles bares norte-americanos anos 60, 70. Aquele ambiente de música ao vivo. E o José tem também um projeto de música ao vivo.
0: Sim, tenho um projeto, temos o Espaço Improvisos, que é ali na 1 de Maio, é um espaço que visa de facto dar palco a todos os músicos aqui de Porto Alegre e não só, e no fundo aquilo começou por uma reunião de amigos em que, enfim, pessoas que de certa forma têm um gosto comum,
2: que é a música,
0: e que se entregam ali tal como outros se entregam a um ginásio ou outra forma de passar o tempo. Ali trocávamos ideias, trocávamos opiniões, trocávamos experiências, partilhávamos, que a música é uma partilha, não é?
1: Exato.
0: Sempre de portas abertas, e eu acho que é assim que tem que ser, sempre a aprender, sempre a ensinar e sempre a aprender. Nunca nos sentindo mais ou a mais de alguém, porque de facto, eu costumo dizer que aprendo com toda a gente. E com toda, mesmo toda, as experiências todas têm-me trazido sempre coisas positivas.
1: Exato.
0: E uma porta fechada é uma porta onde não entra nada, de facto. Portanto, se nós pensarmos desta maneira, só nos temos que ajudar uns aos outros, e é assim que se cresce, não é?
1: Nem mais.
0: Agora, sempre com uma postura humilde perante a música, como aliás deve ser perante a vida também, não é?
1: E perante tudo, não é?
0: Exato.
1: Perante tudo.
0: Eu tive a sorte na minha vida, depois de ter descoberto e ter sido apadrinhado, posso dizer assim, por um grande saxofonista extremenho, que é o Joaquim de la Montanha, com quem sou muito amigo neste momento, que aliás já tocou aqui no Espaço Improviso várias vezes, e que tenho aprendido imenso com ele, imenso. Pronto, para além da relação quase profissional que temos, somos grandes amigos e de facto é raro o dia que não conversamos e que não trocamos ideias, e enfim, tocamos juntos também, e tem sido muito bom.
1: Opa, fantástico.
2: E para quem não conhece o espaço, o que é que pode esperar?
0: O Espaço Improviso, neste momento, é um espaço que está aberto durante a manhã, das 10 horas até à hora do almoço, todos os dias, exceto ao fim de semana. E na sexta-feira, abrimos às 6 da tarde e prolonga-se até a Vergente.

0: portanto, a ideia é descomprimir um pouco da semana e encontrar ali um bocadinho de paz e um espaço onde a televisão está ou não está, onde há sempre uma música de fundo ou alguém a tocar, e um ambiente calmo, tranquilo, onde as pessoas possam realmente sentir-se bem.
1: É, exato. Eu por acaso... Estávamos a falar isso em off, mas já tive essa experiência depois de um dia de trabalho cansativo. Ir para o espaço improviso realmente é relaxante. Pronto, e não estou a ganhar nada com isto, simplesmente estou a dar a minha opinião e aconselho a quem está a ouvir lá em casa, quem nos está a ver. Pá, é muito relaxante, e é mesmo como o Zé Meirelles está a dizer.
2: E para quem não sabe onde é que fica, o Business Center?
0: Fica no Business andar. Center, exato, no primeiro andar, que é o último, de facto, e agora para o número da porta não sei.
1: Pronto,
0: mas
1: depressa
0: chegam
2: lá. É só subir e seguir a música
0: que... Aí costumamos fazer, tínhamos como ideia fazer mensalmente um concerto grande, mas torna-se por vezes difícil porque Porto Alegre é uma cidade pequena, como sabem, não é? E ainda que nós tenhamos já o nosso público, torna-se por vezes muito difícil de gerir porque há sempre alguns anticorpos nestas coisas.
2: Claro.
0: Basta haver, por exemplo, um jogo de futebol e já temos um concerto comprometido. Portanto, é sempre muito difícil gerir isto, porque temos que conciliar com a disponibilidade dos músicos, com a agenda de jogos e de outros eventos, uhum. Porque a cidade é pequena, somos poucos, mas vai-se conseguindo fazer alguma coisa.
1: Exato, exato.
2: Já sabem, fica o convite, quem quiser visitar o espaço Improvisos, Business Center, primeiro andar.
0: Exato.
2: É seguir a música.
0: Exatamente.
1: Boa, Mica, exatamente. Em termos de bandas, projetos, tem alguma banda agora? Está a tocar com alguma banda?
0: Eu neste momento temos um trio, que é o 1-2-Trio, que é,
1: muito
0: enfim,
1: bem.
0: Nós vamos juntando aqui e ali, que é com o Nuno Ribeiro, uhum. No piano, Ana Mónica Santos na voz. E de vez em quando temos outros músicos convidados, como é, por exemplo, a Maria Moura, também tem feito ali uma parte connosco, e outros músicos também vão entrando e vão saindo, porque a música é mesmo assim. Tivemos um projeto muito interessante que ainda mantemos, se bem que é muito difícil de gerir, que foi a Orquestra Confusão. A Orquestra Confusão tentou ser uma big band.
2: Quantos músicos?
0: Variou, fomos crescendo sempre. Começámos por dois ou três e chegámos aos 16 músicos.
2: Portanto, isso é que é muito difícil de gerir.
0: É muito difícil, muito difícil de gerir os tempos de cada um.
1: Pois.
2: A disponibilidade para os ensaios.
0: Sim, e não se tratando de uma banda profissional, não há responsabilidade ou obrigação. Da pessoa estar, até porque não está remunerada, não é? Portanto, é remunerada sempre que é um espetáculo e fazemos a partilha do bolo, sempre a dividir por todos, não é? Mas não havendo essa obrigação, acaba por ser muito difícil conseguir estarmos todos. Mas foi um projeto giríssimo, muito bom, e estou convencido que se precisarmos tocar amanhã, a malta junta-se e toca, não é? Porque temos tudo muito bem trabalhado.
1: Sim, já ouviste, Mica, alguma vez?
2: Não ouvi.
1: Já tive a oportunidade de ouvir.
2: Ah, tu és um gajo muito vivido.
1: E gostei muito, está tudo muito bem feito. Vocês lançaram um original, não foi? Com essa... Que a Confusão, não foi, Zé?
0: Não, com os Confusão não lançámos nenhum original. Nós lançámos um original que foi um tema, foi eu digo que foi feito por nós, porque todos partilhámos nesse tema, que foi um tema dedicado à cidade de Porto Alegre.
1: Porto Alegre.
0: Que é o Porto Alegre Sem Igual, que tem a Ana Mónica na voz. E tivemos também os arranjos do João César, que é um trompetista, professor ali no Conservatório. E resultou numa experiência muito gira, num tema muito agradável, que a ideia era, de facto, puxar a cidade para cima, portanto, dar uma ideia positiva da cidade de Porto Alegre, alegre, e acho que conseguimos. Esse tema tem a versão com arranjos, tem uma versão, mas eu creio que a versão com arranjos é mais rica, e como músicos, sei que na altura estava o Nuno, estava na Mónica na voz, Ana Sajara nos ritmos, estava, já não me recordo quem é que estava na bateria, acho que era o Aron, um espanhol, estava o Telmo na guitarra,

0: estava o Miguel Rasquinho, no barítono, estava eu no alto, nessa altura toquei alto, e estava o César no trompete, e já não sei que, acho que já não estou a esquecer de ninguém, espero eu, mas pronto. Mas foi o lançamento na Feira das Cebolas.
1: Exato.
0: É, sim, foi muito giro.
1: A letra foi
0: a letra foi feita
1: foi
0: por
1: feita
0: mim.
1: Por si, okay.
0: Foi feita por mim e foi engraçado que fomos todos trabalhando nisso, não foi só minha. Eu não gosto de todos, não há um protagonista sempre.
2: Foi um projeto
0: é uma partilha, é um projeto em conjunto. Eu fiz um verso, a Ana fez outro, sei lá, fomos fazendo assim e a coisa ficou muito interessante.
1: Ok, enfim. Ok, eu se calhar podemos ouvir a música.
2: Vamos ouvir.
1: Até já.

0: Muito bom, muito bom.
1: Adorei.
0: Parabéns, Zé.
1: Como é que foi apresentar esta música ao vivo?
2: Foi numa feira das cebolas.
0: Das cebolas.
2: Acho que foi a feira das cebolas, sim.
1: E como é que foi?
2: Foi fantástico.
0: A reação do público, como é que foi, Zé?
2: Eu acho que as pessoas não estavam à espera e ficaram sem saber um pouco o que fazer. Foi muito bem aceito, portanto tocámos o tema duas vezes.
1: Tocámos
2: e tocámos outra vez. Logo de seguida foi giro. Da segunda vez já com conhecimento aqui do refrão e as pessoas já participavam, já foi muito,
0: poxa,
2: muito interessante.
0: Muito agradável.
1: Eu gosto muito deste estilo de música porque é muito complexo.
0: Sim.
1: O jazz é uma coisa muito, muito complexa, mas ao mesmo tempo traz muita calma.
2: Pois
1: é uma música que traz muita calma e traz muita alegria, traz tudo, acho que traz as sensações todas, na realidade.
2: Sim.
1: E eu, epá, gostei muito, Zé.
2: Pronto, sim, é um tema giro, que faz um bocadinho, de facto, ao jazz tradicional, como
0: dizemos,
2: mas é um tema alegre, como eu disse.
1: Era o que o Bruno estava aqui a dizer enquanto nós estávamos a ouvir, puxa um bocadinho também ao funk.
2: Sim, exatamente.
0: Porque eu noto, pronto, isto, agora fica com a música na cabeça e tenho para mim que agora, quando for para casa, vou ficar com a música na cabeça.
2: são livros de usar,
0: pronto, ok. Isto será, não sei, como é que a gente pode catalogar este
1: estilo?
2: É um funk
0: comercial,
2: sim,
0: não sei.
2: Sim.
0: Porque é agradável, entra no ouvido,
1: sim,
0: e fica no ouvido, não sai.
1: E a letra que nos fala da nossa cidade.
2: Sim, exatamente. Portanto, a ideia foi precisamente essa. Foi falar um bocadinho sobre nós, sem ser aqueles temas melancólicos
1: tradicionais,
2: que são bonitos, sem dúvida, mas algo tristes, não é?
0: Exato.
2: Aqui era precisamente fazer o contrário.
1: Enaltecer a nossa cidade.
2: Exatamente.
0: O nome da música é Zé Porto
2: Alegre Sem Igual.
0: Porto Alegre Sem Igual. Se nós quisermos, por exemplo, ouvir esta música novamente, como é que está na...
2: Não está em plataforma nenhuma, não está em lado nenhum. Está aí, tem a vocês aí agora.
0: Ok.
2: Como quiserem, não.
0: Pronto.
1: Vamos partilhar nos sites piratas.
2: Podem. Está autorizadíssimo, podem fazê-lo.
0: Ok, vamos ficar com ela no nosso podcast do alto. Por isso, sempre quiserem ouvir, não é?
2: Podem ouvir à vontade.
1: Vai passar.
2: Não há problema.
0: Estão todos convidados, ou cortar só esta parte e ficam só com a música.
1: Okay. E o Zé traz-nos mais um tema gravado.
2: Eu trouxe mais um tema que foi feito, creio que no inverno assim, chato, não tão chato como este último.
0: Fecha.
2: Mas foi assim num ambiente nostálgico também. E este foi tocado e interpretado por um amigo meu também, que é o Tom, é um americano com quem toquei bastante tempo e com quem aprendi muito. Uhum. Aprendi imenso com ele. Que tem uma voz lindíssima. Aliás, ele interpreta aqui o tema. E depois há um solo de saxofone lá pelo meio que foi feito por mim.
0: Portanto, boa, então vamos ouvir.
2: Vamos ouvir perfeitamente.
0: Como é que se chama esta?
2: It's Winter in the Farm.
0: Muito bem.
2: Este foi em inglês.
0: Podemos então ouvir?
2: Certo, certíssimo.

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0: Opa, muito bom, muito obrigado por este momento, Zé. Foi fantástico. Obrigado.
1: Para quem nos ouve, tocado ao vivo. Este tema foi tocado ao vivo. Só os arranjos da bateria é que foram de sample, mas saxofone ao vivo.
2: Sim.
0: Opa, fantástico. Porquê esta escolha, Zé?
2: Deste
0: tema, para tocares aqui.
2: Porque é um tema, se calhar, mais conhecido, talvez por isso. Porque as pessoas têm um pouco...
1: Para quem não conhece a música que tu acabaste de tocar,
2: o jazz
1: tocar,
2: assusta
1: foi
2: muita gente. O jazz assusta. Assusta porque as pessoas estão habituadas a um tipo de jazz que é talvez um bocadinho mais erudito, mais contemporâneo, que, enfim, que é preciso ter alguma cultura de jazz para o entender e para aceitar e para perceber, não é? E, portanto, quando se ouve falar em jazz, as pessoas ficam realmente um bocadinho de pé atrás.
1: É.
2: E, portanto, sendo este um tema que toda a gente conhece...
1: Que é o Garota de Ipanema.
2: Que é a Garota de Ipanema, não é? Escolhi este precisamente por isso. Porque, enfim, é um tema muito conhecido e para mim, é um tema magnífico e muito bonito.
1: Intemporal?
2: Sim.
0: Pois, porque esta música... Nem sei o ano que a música foi lançada, não é?
2: Esta música é das músicas mais tocadas internacionalmente, se não
0: a mais tocada.
1: Eu sou a pessoa mais nova.

0: dentro desta sala e eu sempre me lembro de ouvir esta música a tocar.
1: Tu não és muito mais novo também, não é? Ah. Isso também, não é? Fazer...
0: Só um ano mais novo que
1: tu. Ok, mas foi uma música muito, opá, muito, muito bonita, muito, muito bem tocada pelo Zé. Parabéns, gente.
2: Obrigado.
1: Mais uma vez.
0: Mas tirando este tipo de música mais comercial, qual é assim o tipo de jazz que o Zé mais gosta?
2: Eu neste momento estou um bocado mais virado para o jazz fusão. Talvez porque eu tenha, no fundo é aquilo que estamos a estudar agora em Espanha, que digamos que é um passo ou dois talvez mais à frente deste, mas é que implica muito estudo, principalmente estudo harmónico, no fundo para saber o que é que podemos fazer dentro da harmonia existente, não é? O jazz não é apenas improviso à toa, é preciso saber o que é que se está a tocar.
1: Pois.
2: É preciso, no fundo, ter a noção das notas que compõem os acordes, das notas importantes que compõem os acordes, do que é que podemos fazer com isso, porque no jazz está constantemente a mudar, não é? O caminho percorre-se, e depois há formas, há estudos, não é? Estuda-se muito, bastante, e pronto, e depois no fundo é criar com as ferramentas que nos são disponibilizadas. Umas, enfim, tornam-se parte do nosso vocabulário, mas é um desafio constante que permite dar aso à criatividade, que é isso no fundo que eu gosto.
1: Ok.
0: O Zé estava a falar aí da ligação entre o jazz, muito estudo. As pessoas associam muito o jazz se calhar ao improviso, mas o improviso dá trabalho.
2: Dá muito trabalho.
0: O improviso é preciso conhecer.
2: É assim, é uma linguagem. Quando as pessoas dizem que o improviso é difícil, eu acho que não. Acho que não, porque a prova disto é a conversa que estamos a ter, que não está escrita e estamos todos a improvisar. Portanto, é apenas fazer com que uma determinada linguagem passe a ser vulgar na nossa vida, não é? E se a música se tornar... Ou seja, se o manusear de um determinado instrumento se tornar uma
0: linguagem?
2: Uma linguagem para nós, depois é apenas utilizá-lo para deitar cá para fora. É claro que eu não posso estar apenas a dar notas à toa, eu tenho que saber que notas é que vou dar.
1: Pois.
2: E claro, depois há muitos recursos, não é? Há muitos recursos.
0: Falar através do instrumento.
2: Sim.
1: É isso.
2: E depois há muito, estuda-se muito, muito, muito, muito, muito. Eu não fazia ideia quando tinha isto do trabalho que isto dá e do estudo, mas é uma forma de ter a mente ativa e eu gosto destes desafios. Boa. Acho muito, muito interessante.
0: Uma pergunta que eu faço a todos ou quase todos os músicos que aqui vêm, e o Zé passou pelo conservatório.
2: Sim.
0: Que mensagem é que passava jovens, se calhar na casa dos 14, 15 anos, que tivessem a entrar na música agora e gostassem, se calhar, de entrar também para o conservatório ou que quisessem começar a tocar um instrumento, seja autodidata, seja através de aulas?
2: Repara, o conservatório e a linguagem e o clássico é fundamental aprender. Aliás, eu vi-me obrigado a estudar coisas que se calhar de outra maneira não estudava, mas é fundamental disciplina, é fundamental enfim, perceber o que está a acontecer. E mas também é preciso ser um bocadinho fora da caixa, é preciso pisar o risco e sair cá fora um pouco e não nos limitarmos e não nos condicionarmos apenas a tocar o que os outros fizeram, não é? Temos que...
0: Criar,
2: senão tornamos-nos apenas instrumentistas, não é? Que é diferente de ser instrumentista ou ser músico, não é? Um músico cria, faz... O instrumentista toca o que lhe põe à frente. E, portanto, é preciso sair um pouco desse registro e voar. Mas voar de uma forma certa, não é à toa.
1: Pois.
2: E para isso é preciso estudar muito, muito, mas muito mesmo. Muito.
1: Pá. Pronto, lá está uma boa
0: mensagem.
1: É, era mesmo, tiraste umas palavras aqui.
0: Pá, voar, acho que é uma palavra muito boa para... passarmos a quem está a ouvir lá em casa.
1: Sim.
0: E para quem quer começar na música, e se tivermos jovens a ouvir-nos, força.
1: Sim, é isso mesmo. E lá em Espanha, como é que foi a tua integração com eles?
2: A integração ali foi muito boa, porque os, pelo menos os músicos extremenhos, não é? são pessoas muito acessíveis. Muito acessíveis. E eu tive a sorte, como digo, o Joaquim foi uma pessoa que teve um percurso muito semelhante ao meu. Começou também de uma forma algo autodidata, e teve as dificuldades que eu também fui

0: e fui passando porque mas há um período, uma fase em que nós, dado o conhecimento que vamos adquirindo, que chegamos à conclusão que afinal isto é assim porque.
1: Okay.
0: E o que é que acontece quando nós ficamos a saber o porquê? Dá-nos uma maior uma maior força para fazer, temos a certeza que estamos a fazer bem, não é? Eu posso fazer uma coisa porque a minha alma diz que está a ser, que soa bem, mas se eu não tiver a certeza que aquilo é o correto, eu vou sempre a medo.
1: Pois.
0: Agora, se eu tiver a certeza que aquilo que estou a fazer, ainda que o sinta, está bem feito, eu faço com mais afirmação. E isso é fundamental, por isso o estudo é fundamental.
1: Pois é.
0: Muito, muito, muito, muito, muito. E hoje em dia vivemos um período em que as internets, de certa forma, acabam por nos enganar. Pois. Estudo piano em 3 horas ou em 5 minutos ou assim.
2: E as pessoas vão, aplicação e toque piano este fim de
0: semana. As pessoas vão um pouco atrás disso. Mas não é preciso ter a consciência que as coisas dão trabalho. Dão trabalho, mas depois também dão os resultados, não é?
1: Ora, nem mais. nem mais. Por falar em resultados, vamos ouvir uma musiquinha.
2: Olha, boa. Gosto muito das tuas passagens.
1: Pode ser, Zé. Podemos ouvir mais uma.
2: O que é que temos aí mais?
0: Olha, eu trouxe aqui um tema que eu gosto muito, que é o Nearness of You. É uma balada muito bonita. Vamos ver se gostam também.
1: Okay. Ah, quase de certeza.
2: Vamos então.
1: Vamos lá.
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0: isto é incrível.
1: Pô, fantástico. Obrigado, Zé, por este bocadinho. Foi só maravilhoso.
0: Foi calmante.
1: Foi relaxante.
0: Senti que estava... Não sei se posso dizer, porque nós estamos na Rádio Porto Alegre, não estamos na concorrência. Senti que estava no oceano.
1: Mas foi muito, pá, foi muito relaxante. Esta música é muito relaxante. É, a gente viaja, não é? Não sentes isso, não sentes isso, Miquel?
0: Sinto.
1: Que a gente viaja mesmo.
0: Ah, desculpa, ainda estou imergido na música.
1: Fantástico. Pena que isto passa num instante, passa rapidíssimo e estamos praticamente a chegar ao fim, certo, Miquel?
0: Estamos a chegar ao fim e vamos ao nosso riff informativo.
1: O riff informativo. Hoje o riff informativo... Queres explicar como é o riff
0: informativo?
1: Queres
0: explicar o riff informativo enquanto tu puxas aí do teu...
1: Pode ser. Vamos tocar outra vez com o nosso convidado.
0: Vamos tocar outra vez.
1: Podemos tocar agora um bocadinho, Zé, outra vez?
2: Sim.
1: Pode ser.
0: Um improviso.
1: Aquele improviso. Aquele improviso que a gente ensaiou.
2: Ok.
0: Enquanto os nossos músicos se preparam, eu vou aqui explicar um bocadinho daquilo que é o riff informativo. O riff informativo é parte do nosso podcast em que nós falamos um bocadinho sobre o tema que nos traz cá hoje, e o tema que nos traz cá hoje é nada mais nada menos do que saxofonistas tenor, e vamos aqui falar de alguns saxofonistas tenor enquanto os nossos músicos tocam um bocadinho para nós.
1: Os instrumentos de hoje é um djembé, não é?
0: Djembé, e é tocado pelo Bruno Azeitona.
1: Uma tentativa, e é o saxo daqui do nosso amigo José Meireles.

então falar aqui um pouco sobre os nossos saxofonistas de tenor. Coleman Hawkins, conhecido por Hawk, considerado o pai do saxofone tenor. Foi ele quem estabeleceu o tenor como um instrumento solista, sério, com a sua gravação histórica.

0: Ok, está feito o RIF informativo.
1: Está feito,
0: Bruno. Ok. E está feito o nosso programa de hoje. É isso, Miquel?
1: Está feito. Já chegámos ao fim.
0: Pronto.
1: Agradecemos muito ao nosso convidado, ao Zé. Obrigado por ter vindo.
0: A vida sem música...
1: Não faz sentido.

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1: O calor promete não dar tréguas e a partir de sábado, Porto Alegre vai registar uma subida da temperatura com máximas entre 38 e 39 graus e noites tropicais. A GNR deteve um homem de 28 anos por suspeita de tráfico de droga, tendo apreendido cogumelos alucinogénios e também 58 doses de AX na localidade de Comenda, no concelho de Gavião. Já a unidade local de saúde do Alto Alentejo conseguiu captar 4 internos no concurso que disponibilizou um total de 20 vagas para médicos. Estas e outras notícias para desenvolvermos já a seguir a um breve bloco de comerciais. Até já.

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4: O calor promete não dar tréguas e a partir de sábado, Porto Alegre prepara-se para registar uma subida da temperatura com máximas entre os 38 e os 39 graus, segundo Luís Mestre da Meteo Alentejo. As noites também prometem ser quentes e tropicais, com temperaturas mínimas entre os 24 e os 26 graus. Cabo Maior e Elvas são dois concelhos que podem vir a alcançar máximas entre os 41 e 42 graus e mais a norte, Ponte Sor, deverá também ser outro dos concelhos onde o calor promete não dar tréguas nos próximos dias. Luís Mestre disse ainda à Rádio Porto Alegre que existe a possibilidade de alguma instabilidade do estado do tempo no domingo, com possibilidade da ocorrência de trovoadas.
5: Vamos ter uma subida acentuada das temperaturas, em especial a partir de sábado. No que diz respeito à cidade de Porto Alegre, espera-se a partir deste fim de semana temperaturas entre os 38 a 39 graus máximas e noites tropicais, como também há hábito no verão na cidade de Porto Alegre, com mínimas entre 24 e 26 graus. Existe também a possibilidade no domingo de ocorrência de tempo instável com algumas trovoadas, embora a probabilidade não seja muito elevada.
4: No resto da região, distrito de Porto Alegre, o cenário não deverá ser diferente?
5: Sim, em especial nos concelhos de Campo Maior e de Elvas, aí já se espera temperaturas máximas de 41 a 42 graus.
4: Portanto, essa parte sul do distrito vai ser a mais afetada com esta onda de calor nos próximos dias?
5: Sim, como é normal neste tipo de situações, Elvas e Campo Maior e depois também Ponte Sor, também uma dos concelhos onde
4: temperaturas muito elevadas em Porto Alegre e noites tropicais é um dos cenários para os próximos dias. Também Cabo Maior e Elvas a registarem temperaturas entre os 41 e 42 graus são outros dos pontos que marcam esta mesma entrevista a Luís Mestre da Meteo Alentejo. A GNR deteve um homem de 28 anos por suspeita de tráfico de droga, tendo apreendido 40,60 gramas de cogumelos alucinogénios e mais 58 doses de haxix na localidade de Comenda, no concelho de Gavião. O Comando Territorial de Porto Alegre da GNR explica em comunicado que a detenção ocorreu na segunda-feira, no âmbito de uma ação de fiscalização aleatória. Na operação, os militares da Guarda abordaram uma viatura e, ao verificarem um forte odor estupefaciente, foi feita uma revista de segurança, tendo sido possível apurar que o mesmo se encontrava na posse de produto estupefaciente. Além da droga, a GNR apreendeu também uma navalha, um grinder e ainda 65 euros em numerário e também material diverso utilizado na prática do crime. Os factos foram comunicados ao Tribunal de Ponte de Sor.

0: A Unidade Local de Saúde do Alto Alentejo conseguiu captar 4 internos no concurso que disponibilizou um total de 20 vagas. À margem da sessão de recepção aos novos médicos internos, o presidente da sub-região de Porto Alegre da Ordem dos Médicos, Hugo Capote, destacou que este ano há um interno na parte da pediatria, o que já não acontecia há umas dezenas de anos, segundo o responsável. No entanto, Capote mostrou-se preocupado com uma tendência que, em áreas críticas como a medicina interna ou a medicina geral e familiar, onde se acumulam anos sem nenhum interno destas especialidades, o que põe em causa, assim, a renovação desses quadros médicos num distrito onde cerca de 27 mil utentes não têm médico de família.
1: Há aqui uma certa tendência que nos preocupa, porque se é verdade que nós pela primeira vez voltámos a ter um interno de pediatria, coisa que já não havia há muitas dezenas de anos, a verdade é que em áreas críticas como a medicina interna e a medicina geral e familiar não tivemos. Bem, sei que é uma tendência do resto do país, mas nós já estamos a acumular alguns anos em que não entra nenhum interno dessas especialidades, o que põe em causa a renovação desses quadros médicos. Nós já sabemos que à partida temos médicos de família em falta, enfim, para 26, 27 mil utentes do distrito, ou seja, um quarto da população já não tem médico de família, e este processo, que é um processo de renovação através dos internos, não está assegurado. Também na medicina interna, que é uma especialidade absolutamente fulcral e crucial em qualquer estrutura hospitalar, nós também não, pelo segundo ano, voltamos a não ter internos. Portanto, há aqui algum sistema que não está a funcionar e que não funcionou nestes anos e que nos deixa preocupados.
0: O Guca pode sublinhar ainda que é mais fácil fixar os médicos quando entram na especialidade, esperando que a teoria resulte com os novos internos de pediatria, psiquiatria, radiologia e cirurgia geral.
1: Entrou um interno de pediatria, um interno de psiquiatria, um interno de radiologia e um interno de cirurgia geral. É nesta fase, quando entram na especialidade, que depois se começam a fixar no geral nos locais onde depois vão residir. Não quer dizer que fiquem, também já nos aconteceu, e hoje temos aqui, convidámos muitos ex-internos ou recém-especialistas, digamos assim, que acabaram por optar ficar cá. Mas nem sempre funciona. Mas se há uma altura em que está mais do que estudado ou é fácil de perceber que é mais fácil fixar médicos, é durante este período da especialidade, da sua especialização. Nós tínhamos, com medicina geral e familiar, portanto também com médicos de família, tínhamos quase 20 vagas.
0: Paulo Simões, presidente da Região Sul da Ordem dos Médicos, que também esteve presente em Porto Alegre na cerimónia de recepção aos novos internos, disse que a grande preocupação no Alto Alentejo é conseguir manter os serviços a funcionar com a idoneidade necessária para continuar a receber internos, porque sem internos os serviços morrem nos hospitais e centros de saúde.
2: Todos os anos é um prazer vir cá na altura em que há a recepção aos internos. Os internos, no fundo, são a nossa mais-valia em todos os hospitais, e aqui em Porto Alegre com mais relevância. Sabemos nós que as zonas do interior estão sob maior pressão, não é que sejam as únicas que estão deficitárias, mas são aquelas que efetivamente têm um problema crónico e agora agudizado. É sempre um prazer ver os colegas que cá estão e que nos permitem manter o Serviço Nacional de Saúde a funcionar, e sobretudo ver este sangue novo que vai entrar. Temos aqui alguns internos presentes. A grande preocupação aqui em Porto Alegre é nós conseguimos manter os serviços a funcionar com a idoneidade necessária para continuar a receber internos. Esse é, digamos, o nosso ponto-chave, porque sem internos os serviços morrem. E efetivamente temos visto que há aqui um esforço muito grande na área, por exemplo, da ortopedia, na área da pediatria, para manter a idoneidade dos serviços. Portanto, é fundamental, aquilo que é fundamental é que se consigam não só fixar mais elementos especialistas para que os serviços continuem a funcionar, mas sobretudo que se continue a captar novos internos, porque é isso que permite os serviços continuarem no futuro.
0: As declarações de Paulo Simões, é presidente da Região Sul da Ordem dos Médicos. A Unidade Local de Saúde do Alto Alentejo informa também que vai continuar as obras no Hospital Dr. José Maria Grande, em Porto Alegre, no âmbito da empreitada de remoção de coberturas em curso.

0: nos edifícios anexos à unidade hospitalar e assim informa à população residente nas imediações que vai haver novamente intervenções na zona técnica do posto de transformação no dia 18, ou seja, esta quinta-feira, e depois sexta-feira na zona de resíduos junto à morgue. Em consequência destes trabalhos, a circulação nas proximidades destas áreas dentro do perímetro hospitalar ficará também parcialmente interdita por motivos de segurança e de prevenção de eventuais incómodos. Solicita-se assim que sejam mantidas fechadas portas e janelas nas áreas envolventes da intervenção. Alerta também a Unidade Local de Saúde do Alto Alentejo. A sessão de informação sobre a víbora cornuda na Associação de Agricultores de Porto Alegre, inicialmente marcada para esta quarta-feira, foi adiada para a mesma hora, ou seja, 17h30 do próximo dia 24 de junho. A sessão promovida pela Unidade Local de Saúde do Alto Alentejo insere-se na estratégia de informação e prevenção que tem sido desenvolvida em articulação com autarquias e parceiros locais. Segundo a ULS do Alto Alentejo, estas sessões visam reforçar o conhecimento da população sobre esta espécie, de mistificar também receios e promover comportamentos seguros, nomeadamente no que diz respeito à prevenção de situações de risco e à atuação adequada em caso de contacto ou a mordida. A participação é gratuita e aberta à comunidade. Os municípios de Almeida, Marvão e Valença vão manter a candidatura das fortalezas abaluartadas da Raia, património mundial da Unesco, apesar do Conselho Internacional dos Monumentos e Sítios, o ICOMOS, ter solicitado uma revisão do projeto. A decisão, segundo um comunicado, foi tomada na sequência de uma reunião entre os autarcas e a Comissão Nacional da Unesco, que transmitiu aos proponentes que considera existir viabilidade para manter a candidatura viva. A Comissão Nacional da Unesco defende que a mesma seja apresentada à consideração do Comitê do Património Mundial na sessão a realizar em Busan, na Coreia do Sul, entre os dias 19 e 20 de julho, de forma a recolher orientações que permitam enquadrar os procedimentos futuros, reconhecendo, no entanto, a existência de aspectos que carecem ainda de clarificação e revisão. A candidatura, iniciada formalmente em 2024, foi liderada por Almeida, Marvão e Valença, mas a Unesco lembra que a RAI integra mais de uma centena de estruturas abaluartadas ao longo de 1.300 quilómetros, um universo muito mais vasto do que o atualmente representado na candidatura em causa. Belver, no Conselho de Gavião, volta a mergulhar num cenário medieval a partir de sexta-feira e até domingo. A 21ª edição da Feira Medieval de Belver, sob o mote O Foral de Dom Sancho I, as terras de Guindim Testa, vai reunir 40 expositores e tabernas com petiscos regionais. Declarações à Rádio Porto Alegre, o presidente da Câmara de Gavião, António Severino, disse que o espaço está dotado com expositores do Conselho e de várias zonas do país. Severino acrescentou que a animação e os espetáculos de rua vão ser dinamizados pela Companhia de Teatro, que há 20 anos faz a encenação histórica do evento.
1: Foi um ano em que tivemos muitas inscrições, mas devido àquilo que é as limitações de espaço da própria Vila de Belver, tivemos que não aceitar todas as inscrições. Temos cerca de 40 expositores, entre naquilo que é os mercadores, de diversas zonas do país. Temos muitos do concelho, de facto. E depois temos também algumas tabernas que vão explorar praticamente todos pelo quer associações locais, quer pessoas do concelho, que vão também estar ali a expor aquilo que é a restauração, aquilo que são algumas iguarias da época e algumas iguarias da freguesia de Belver, como é o caso do peixe, de alguns pratos de caça, que era o javali, mais outros pratos de caça que vão estar também disponíveis no que diz respeito à gastronomia. Vamos manter a mesma companhia. Foi uma companhia que desde o início, já há muitos anos, são mais de 20 anos, esta é a 21ª edição, em que esta companhia que iniciou esta feira medieval e é profunda conhecedora daquilo que são as dinâmicas deste próprio evento, e são eles que vão este ano fazer a animação do evento, com desde espetáculos de fogo, músicas, encenações históricas, ou seja, toda a animação que vai decorrer nos dias 19, 20 e 21 de junho.

0: sendo que a abertura está marcada para dia 19, por volta das 18 horas, com o cortejo e depois vários espetáculos, inclusive, portanto, alguns espetáculos que vão decorrer também num magnífico castelo de
1: O
0: Belver.
1: autarca acrescentou que na edição deste ano a Câmara vai introduzir sinalética para facilitar e ordenar o estacionamento e colocar também casas de banho no recinto. Pequenas alterações que pretendem dar resposta aos milhares de visitantes aguardados na vila histórica de Belver.
0: Este ano vamos melhorar a nível de, quer a nível de sinalética, no que diz respeito a alguns pontos que consideramos úteis para estacionamento. Vamos também melhorar a nível daquilo que é a colocação de algumas casas de banho, que tem sido também uma reclamação também de outros anos. É muita gente e as casas de banho públicas muitas vezes não dão resposta para o evento em si. E depois, portanto, vamos também tentar. Temos também aqui um constrangimento este ano acrescido, que é o facto da linha da Beira Baixa estar ainda em obras, no que diz respeito àquilo que é o transporte e o transbordo que existe diariamente por parte das infraestruturas de Portugal, de algumas pessoas que ainda utilizam, ou seja, o transbordo de autocarro da estação de Abrantes até Belver. Vamos também ter esse cuidado. Estamos aqui em conversações com as infraestruturas, de forma a também encontrar aqui um local, porque esse local era, o transbordo era feito no largo onde vai ocorrer a feira. Portanto, também é uma preocupação acrescida, mas pronto, estamos a trabalhar no sentido de que tudo corra da melhor forma, de forma a proporcionar aquilo que é um momento, sobretudo, de animação, mas também um momento histórico, que pretendemos aqui homenagear aquilo que é a história, desta vila de
1: A
0: Belver.
1: Feira Medieval de Belver tem inauguração marcada para as 19 horas desta sexta-feira. Cerca de 2 dezenas de atletas das seleções nacionais sénior e júnior de orientação pedestre realizam o último estágio de preparação para o Campeonato do Mundo no Alto Alentejo. Declarações à Rádio Porto Alegre, o selecionador nacional, Bruno Nazário, disse que a escolha desta zona do país tem a ver com o facto de existirem várias vilas e aldeias no Alto Alentejo, com cartografia, com mapa de orientação e também com as semelhanças que estes mesmos locais têm com o local onde vai decorrer o evento.
2: Vamos ter cerca de 19 atletas presentes no estágio. Vamos ter a seleção sénior e também a seleção júnior. A seleção júnior vai ter o Campeonato do Mundo na Suécia dentro de uma semana. E a seleção sénior, de 4 a 12 de julho, vai estar no Campeonato do Mundo em Itália, em Génova. E nós vamos para o Alto Alentejo, nomeadamente aí para a região de Porto Alegre, porque a tipologia das vilas e das cidades do Alto Alentejo são muito similares àquelas que nós vamos encontrar em Génova. Ruas muito estreitinhas, com muitos becos, muitas pequenas casas, e então o tipo de traçado é muito similar, e este vai ser o último estágio de preparação que nós vamos fazer em solo português para preparar esse Campeonato do Mundo. Mas é muito conhecida da orientação nacional, fruto dos muitos anos de North Alentejano Meeting. Portanto, todos nós conhecemos muito bem não só as vilas, mas também as zonas florestais do Alto Alentejo, que gostamos muito. Eu próprio também vivi 3 anos em Porto Alegre, fui professor de educação física aí nas escolas em Porto Alegre, portanto eu conheço muito bem a zona, e pelos mapas que já existem, que foram feitos para esse North Alentejano Meeting, nós conseguimos perceber claramente que existe aqui um grande transfer do trabalho que nós podemos fazer aí para aquilo que nós vamos encontrar quando estivermos em Génova no Campeonato do Mundo.
1: O Campeonato do Mundo de Orientação Pedestre na vertente sprint urbano realiza-se de 4 a 12 de julho na Itália, nomeadamente em Génova. Bruno Nazário admite que o nível internacional da orientação é muito alto, mas diz ter muita fé nesta seleção com a qual ambiciona o melhor resultado de sempre, ou seja, um lugar no top 10.
2: As expectativas, o nível internacional na orientação é muito, muito alto. Muito alto mesmo. Nós nunca tivemos uma medalha a nível internacional no escalão sénior, em termos de orientação pedestre.

0: muita fé no trabalho que tem sido feito pelos atletas e tem sido feito pela Seleção Nacional e pela Federação. E a nossa expectativa é tentar melhorar os melhores resultados que conseguimos anteriormente, sobretudo naquilo que é a estafeta de sprint. A estafeta de sprint é uma estafeta mista, constituída por duas mulheres e dois homens. E aí estamos claramente a ambicionar melhorar o melhor resultado sempre, eu acho, com um bocadinho de sorte, conseguir entrar no top 10. Era um resultado fabuloso para a orientação em
1: Os
0: Portugal.
1: treinos estão previstos para Porto Alegre, Alegrete, Marvão, Alter do Chão e Crato. Começam esta sexta-feira e acabam no domingo. Para o selecionador nacional, a zona tem um potencial gigantesco para provas urbanas e de floresta e toda a orientação pedestre adora vir para o Alto Alentejo, apesar do acesso aos terrenos florestais estar cada vez mais difícil, diz o responsável.
0: É uma zona com um potencial gigantesco, não só para provas urbanas, mas também para provas de floresta. Nós, acho que toda a orientação adora ir para o Alto Alentejo. Cada vez mais é difícil aceder à parte mais florestal, mais de terreno, por assim dizer, porque a maior parte das zonas no Alto Alentejo são privadas e aqui a competição com a caça torna o acesso a esses terrenos muito difíceis. Mas neste caso, como estamos a preparar um campeonato do mundo de sprint são só provas urbanas, aí não temos problema e conseguimos usufruir das fabulosas condições que o Alto Alentejo nos consegue oferecer.
1: Declarações de Bruno Nazário, o selecionador nacional nesta mesma modalidade, orientação pedestre, que está assim de regresso ao distrito de Porto Alegre.
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1: Hoje começo como acabei o episódio anterior. A palavra cancro, uma palavra derivada do grego antigo carquinos, escreve-se como tumores malignos ou neoplasia, tendo essa passado também a designar-se em latim de câncer, sendo mais tarde em português chamado cancro. Doença agressiva cuja extensões se espalham pelo corpo humano. Digo isto porque nos dias de hoje a palavra cancro já não é sinónimo de morte. Ou seja, pelo contrário, cada vez mais a medicina vai evoluindo dia a dia, ainda bem, para cada doente isso é espetáculo, e cada vez mais as pessoas vão sobrevivendo, o que para mim me dá um grande alento. Temos que pensar positivo, não criar minhocas na cabeça, confiar no nosso especialista de oncologia, porque às vezes tumores também são benignos e outros malignos, principalmente esses. O dia D, dia 10 de junho de 2018, dia de Portugal e das comunidades portuguesas. Fui internado no Hospital Espírito Santo em Évora para no dia seguinte ser operado à já citada bexiga, que cada dia que passava me incomodava cada vez mais. Fui para o bloco.
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1: Senhoras e senhores, peço a vossa máxima atenção para esta inegável obra de arte. Com tons vibrantes, uma intensidade e presença que invadem os nossos sentidos.
2: Já percebemos, Rui, já percebemos. Bebes a tua obra-prima com ou sem açúcar? 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